Deus nos deu a vida, a inteligência, a capacidade de praticarmos o amor, a decência, a bondade. E para agradecer é que juntos hoje estamos por um mundo mais fraterno, por um mundo mais humano.

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0: eu acho que você tem que mandar aquela mensagem. Mas manda o que tá no seu coração.
1: Porque se fosse eu falaria mais ou menos assim.
2: Ei, boa noite. Antes de te bloquear, eu só vim te dizer que a partir de hoje pode tocar o terror, fazer o que quiser fazer. 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
0: Não, apaga.

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Tem uma paz. Tem uma paz que a gente só encontra quando a gente busca lá no fundo do coração. Lá no fundo do coração.

0: coração.
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0: 4:30.
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3: A Shopee anunciou a implantação de um novo centro de distribuição no Paraná e a estrutura será a maior da região sul do país. O empreendimento será construído em Londrina, no norte do estado, com geração inicial de cerca de 2.000 empregos diretos nesta primeira fase. O novo complexo logístico ficará na zona norte da cidade, próximo à cidade industrial. Londrina foi escolhida pela localização estratégica e pela facilidade de conexão com mercados consumidores do sul e sudeste do Brasil. E o governo do Paraná vai criar um grupo de trabalho para reforçar o combate ao transporte clandestino em aeroportos e rodoviárias do estado. A medida foi definida após uma reunião entre forças de segurança, sindicatos de taxistas e representantes de motoristas de aplicativo. A proposta prevê ações integradas de fiscalização em terminais e pontos considerados críticos, com participação da Polícia Militar, Polícia Civil, PROCON e prefeituras. De Curitiba, Mauro Conte, com informações da Rede AERP.
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4: As novas regras para a contratação de empréstimos consignados por aposentados e pensionistas do INSS já estão em vigor. A principal mudança é a obrigatoriedade da biometria facial, uma medida que atende a recomendações do Tribunal de Contas da União para combater fraudes e garantir mais segurança jurídica às operações. Com a nova norma, o segurado também fica proibido de fechar contratos por telefone ou por meio de procurações de terceiros. Na prática, logo após solicitar o crédito junto à instituição financeira, o beneficiário vai receber a proposta diretamente no aplicativo ou no site Meu INSS. O contrato vai aparecer com o status de pendente e o cidadão terá prazo de até 5 dias corridos para fazer a validação por meio de reconhecimento facial. Se o procedimento não for realizado dentro desse período, a operação é cancelada de forma automática pelo sistema. O pacote de mudanças também mexe no bolso e nos prazos dos segurados. O limite máximo da renda que pode ser comprometido

0: Lida com as parcelas, caiu de 45% para 40% do valor do benefício e o prazo máximo de pagamento aumentou de 8 para 9 anos. Os bancos podem oferecer uma carência de até 90 dias para o início do pagamento da primeira parcela. Da Rádio 2, Milena Abreu. Os estudantes do terceiro ano do ensino médio da rede pública terão inscrição automática no Enem a partir deste ano. A medida, anunciada pelo Ministério da Educação por meio de uma portaria publicada nesta semana, tem como objetivo aumentar a participação dos jovens no exame e integrar os dados ao sistema de avaliação da educação básica. Com a mudança, as redes de ensino vão enviar as informações dos alunos diretamente ao governo federal. O estudante vai precisar apenas entrar no sistema para confirmar a participação, escolher o idioma da prova da língua estrangeira e, se necessário, solicitar atendimento de acessibilidade. Para absorver o aumento no número de participantes, o INEP, organizador da prova, instituto que organiza o Enem, vai ampliar os locais de prova em cerca de 10 mil escolas. A estimativa do Ministério da Educação é a de que 8 de cada 10 alunos da rede pública consigam fazer o exame na própria instituição onde já estudam. Para os estudantes que precisarem se deslocar para outros municípios, o governo informou que já estuda ações de apoio ao transporte. A meta do MEC este ano é garantir que pelo menos 7 de cada 10 jovens que estão no terceiro ano do ensino médio da rede pública façam o Enem 2026. Da Rádio 2, Milena Abreu.
1: As exportações brasileiras de carne de boi aumentaram com força em abril. Foram 252 mil toneladas, o maior volume já registrado nessa época do ano, indicam dados do governo. A maior parte seguiu para a China. Nos próximos meses, porém, o cenário pode mudar, uma vez que os chineses criaram limites para a compra de mercadoria brasileira, o que pode reduzir os embarques de carne. Aqui no país, o preço do boi gordo entrou numa tendência de queda, com a arroba vendida pouco acima dos R$ 340,00, no indicador CPEA Esalq. O frango é mais um dos produtos do agronegócio brasileiro com vendas para o exterior em alta. Nos quatro primeiros meses do ano, foram 1.940.000 toneladas, um recorde para o período. A demanda aquecida, inclusive de compradores estrangeiros, somada a uma oferta que não é das maiores, provoca aumento de preços. Dados do CPEA indicam que o quilo do frango congelado ou resfriado ficou cerca de 6% mais caro nos últimos dias no atacado, vendido na casa de R$ 7,60. Da Rádio 2, Humberto Ferretti.
0: A Receita Federal atualizou os números sobre a entrega da declaração do Imposto de Renda 2026. Até amanhã da última segunda-feira, 18 de maio, os sistemas do órgão computaram a entrega de 25.342.349 documentos. Isso representa cerca de 60% do total de 44 milhões de declarações que são esperadas até o fim do prazo, ou seja, praticamente 6 de cada 10 contribuintes que estão obrigados a declarar este ano já o fizeram, mas pelo menos 19 milhões de pessoas ainda precisam acertar as contas com o leão. Cerca de 65% das declarações enviadas até o momento têm valores a restituir e 20% precisam pagar imposto. Os demais não pagam e nem restituem este ano. Além disso, segundo a Receita, entre os pouco mais de 25 milhões e 300 mil documentos que já foram enviados, 1.410.027 foram retidos em malha fiscal, o que corresponde a 5,6% do total apresentado. Lembrando que o envio da declaração do Imposto de Renda pode ser feito até o dia 29 de maio. O valor mínimo da multa para quem perder o prazo é de R$ 165,74, mas pode ser ainda maior, chegando a até 20% do valor do Imposto de Renda devido. Da Rádio 2, Milena Abreu.
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3: A startup Zircon, de Londrina, no norte do Paraná, desenvolveu um filtro com elemento cerâmico sintético capaz de reduzir a presença de metais na água, como ferro, manganês e chumbo. O projeto recebeu apoio do programa Paraná Anjo Inovador.

0: do Governo do Estado por meio da Secretaria da Inovação e Inteligência Artificial. O filtro funciona em formato de cartucho e foi criado para ampliar o acesso à água com mais qualidade, principalmente em comunidades e propriedades rurais. No Paraná, a água distribuída pela Sanepar já é tratada e segue padrões de segurança. Durante o desenvolvimento da tecnologia, a empresa firmou parceria com a Universidade Estadual de Londrina e com o IAT, Instituto Água e Terra, responsáveis pelas análises laboratoriais e pelo acompanhamento técnico dos testes. A startup foi criada em 2019 por professores da área de Engenharia de Materiais e atualmente está incubada na UTFPR de Londrina. O projeto começou em pesquisas acadêmicas e ganhou aplicação prática após receber recursos do Paraná Anjo Inovador. O produto ainda passa por testes e validação antes de chegar ao mercado. A proposta é atender tanto prefeituras quanto consumidores finais, principalmente em áreas rurais. O valor estimado do filtro deve ficar entre R$ 400 e R$ 500. Os primeiros testes em campo começaram em março de 2025, na Vila Coelho, área rural de Sabáudia, no norte do estado. A região foi identificada pelo IAT com níveis de ferro acima do permitido em água de poço. Segundo análises laboratoriais, o filtro apresentou retenção de cerca de 85% do ferro, 60% do manganês e mais de 98% do chumbo, metal considerado altamente tóxico. Também estão abertas as inscrições para a terceira edição do Paraná Anjo Inovador. O programa vai destinar R$ 10 milhões para 40 startups paranaenses, com até R$ 250 mil para cada projeto selecionado. O edital contempla iniciativas nas áreas de agronegócio, biotecnologia, saúde, energias sustentáveis, cidades inteligentes, inteligência artificial, automação, educação e economia. Repórter Gabriel Ramos.
1: O município de Farol, no centro-oeste do estado, recebeu uma ação com equipes da Copel para a poda de quase 1000 árvores e a organização do cabeamento de telecomunicações fora do padrão. Foi feita a retirada de 450 quilos de fiação de dados que estavam em situação de risco. As ações na cidade envolveram ainda a presença de uma agência itinerante da Copel com a oferta de serviços e orientações à população local. Foi feita a poda de 944 árvores com potencial de interferência na rede elétrica na área urbana da cidade. Uma medida importante para prevenir desligamentos pelo contato da vegetação com a rede de energia. Os resíduos vegetais foram triturados e descartados corretamente, em parceria com a prefeitura. Outra intervenção importante em Farol foi a organização do cabeamento de dados pelas equipes da Copel, em conjunto com operadoras de telecom que atuam no município. E com uma agência itinerante instalada próxima do centro de eventos e do CRAS em Farol, as equipes da Copel atenderam a população local com orientações sobre serviços da companhia e ações educativas. Um dos destaques foi o projeto Iluminando Gerações, com a participação de 320 alunos das redes municipal e estadual e 20 professores. O programa é voltado à conscientização sobre o uso seguro e eficiente da energia elétrica, com atividades práticas e linguagem acessível ao público jovem. A programação da Copel em Farol, realizada na última semana, agregou equipes da companhia em diferentes pontos da cidade que executaram serviços de campo e atendimento à população local. Com esse conjunto de iniciativas, a companhia reforça o compromisso de estar presente no dia a dia da população das cidades onde atua. Repórter Gustavo Vaz. O Departamento de Estradas de Rodagem do Paraná informa que será realizada uma segunda detonação de rochas no quilômetro 221 da PRC-466, no perímetro urbano de Turvo, na região central do estado, na terça-feira da semana que vem. O tráfego vai ser totalmente interditado a partir das 2 horas da tarde, com previsão de liberação a partir das 5. A operação é necessária para avançar na obra de duplicação em concreto da rodovia, tendo a função de remover as rochas às margens da pista atualmente existente.

0: é importante evitar aglomerações e também se afastar do local, respeitando a sinalização provisória, isso para garantir a segurança de todos. Outra detonação está prevista para esta quinta-feira agora, no quilômetro 198, entre Pitanga e Turvo, também na região central do estado. Repórter Gustavo Vaz. 3 dos 7 municípios mais populosos da Grande Curitiba, que são Colombo, Fazenda Rio Grande e Piraquara, juntos somam mais de 537 mil habitantes e têm recebido um grande pacote de obras de infraestrutura do governo do Paraná. Estão sendo investidos R$ 572.400.000 em projetos de pavimentação urbana dessas localidades via Secretaria de Estado das Cidades, dos quais 282 milhões são através do programa Asfalto Novo Vida Nova, que leva mais conforto à população com o asfaltamento de ruas, que até então estavam em leito natural, além de sinalização de trânsito, iluminação pública e drenagem. Do total, R$ 72.400.000 correspondem a obras já concluídas. O município de Colombo, que detém a maior fatia de projetos de pavimentação planejados, totalizando R$ 323.900.000, se destaca já pelas entregas recentes. Em fevereiro, a prefeitura finalizou obras em 8 ruas em bairros como São Gabriel, o Campo Pequeno e o Maracanã. Outro projeto expressivo na cidade foi concluído em julho do ano passado, levando asfalto novo e infraestrutura completa a vias como a Rua Copérnico e a Rua Deoclésio Valente. Em andamento se destaca a execução da Rua Aviador Max Fontoura, no bairro Mauá, que já ultrapassou os 79% de execução. Em Fazenda Rio Grande, cidade com maior crescimento proporcional da região, ao dobrar de tamanho entre 2010 e 2022, um projeto abrangendo ruas nos bairros Pioneiro e Iguaçu já está 99% finalizado. A cidade possui ao todo um planejamento de R$ 137 milhões de reais para a pavimentação. Piraquara também segue o ritmo de crescimento, se consolidando como um polo após registrar um aumento populacional de 40,5% nos últimos anos. Com um total de R$ 111.400.000 em projetos de pavimentação, Piraquara tem, como uma das frentes de trabalho atuais, obras na Rua Recanto da Cantareira, na Planta Cantareira. Esses recursos todos são liberados a partir de projetos apresentados pelas prefeituras e validados pelo Paraná Cidade. Repórter Gustavo Vaz.
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2: O Tribunal de Contas do Estado alerta os 113 municípios com pendências na remessa de dados para habilitação à complementação do valor anual total por aluno. O prazo para regularização termina em 31 de agosto. Caso isso não ocorra, as pendências impedirão o acesso aos recursos em 2027. A complementação representa 10,5% do aporte total da União ao Fundo de Manutenção e Desenvolvimento da Educação Básica, o Fundeb. Ela é destinada aos entes que atendem a critérios sociais e financeiros. Omar Nasser, do Tribunal de Contas do Estado do Paraná.
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4: No Bom Gestor Público de hoje, você vai conhecer o projeto Mostra Histórico Cultural de Cascavel, desenvolvido pelo município de Cascavel. A ação tem como foco central a promoção da acessibilidade e o fortalecimento do sentimento de pertencimento entre os moradores, ao valorizar as pessoas e marcos que contribuíram para o desenvolvimento da cidade. Entre as soluções implementadas estão placas em braille, que acompanham todas as imagens, permitindo o acesso de pessoas cegas ou com baixa visão. Totem interativo, com acesso direto ao site da mostra, que disponibiliza audiodescrição, vídeos em libras e textos adaptados. Site acessível, planejado desde o início para cumprir as normas de acessibilidade digital e garantir uma navegação inclusiva. Clarice Palavicini, responsável pelo projeto, comenta que a ideia do programa era contar a história do município de forma inclusiva.
5: A ideia era contar a história do município. A gente gostaria

0: gostaria de incluir as pessoas com deficiência também, porque muitas vezes as pessoas com deficiência ficam à margem, ou por falta de acessibilidade, informação. Foi feito a muitas mãos, com poucos recursos, mas é satisfatório saber que, mesmo que seja só uma gotinha no oceano, a gente está deixando uma marca no município.
1: A mostra foi inicialmente instalada no Túnel Luminoso do Natal 2024, cujo tema homenageia os pioneiros de Cascavel. Em seguida, a exposição foi transferida para o Museu da Imagem e do Som, o MIS, onde ficará permanentemente disponível à população. Ademar Ribeiro, beneficiário do projeto, ressalta a importância de projetos feitos para pessoas com deficiência.
2: Eu gostei de participar devido à história de Cascavel, que foi demonstrada nesse projeto. Fiquei mais contente devido à acessibilidade empregada no projeto. Todos têm acesso, como eu gostaria de ressaltar, dificilmente existem projetos que são feitos a esse público.
1: Os bons resultados fizeram com que o projeto conquistasse o Prêmio Gestor Público Paraná 2025, uma das premiações mais importantes desse segmento no Brasil. O prêmio conta com diversas categorias. O Mostra Histórico Cultural de Cascavel foi coroado com um certificado de reconhecimento. Renato Silva, prefeito de Cascavel, afirma que a equipe se sentiu valorizada e respeitada pelo prêmio.
3: O ser humano é movido por satisfação, entusiasmo, esperança. Um povo que tem esperança, ele é mais vivo, ativo. Essa grande motivação que a equipe se sentiu valorizada, respeitada.
1: Mais informações sobre esse projeto e sobre outras iniciativas premiadas no Prêmio Gestor Público Paraná, você encontra no site pgp-pr.org.br.
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5: O Paraná decidiu dar esse passo, procurando trazer um novo modelo, inovando, procurando atender todos os aspectos relevantes de uma boa cartilha de fundo soberano. Olhando os aspectos do enfrentamento a desastres, como o Curitiba fez e outros, a própria capacidade de ser sustentável fiscalmente a longo prazo, como muitos fizeram, mas especialmente aqui olhando o desenvolvimento econômico, a capacidade de intervir, de ajudar a economia a adensar cadeias, a crescer, a provocar investimentos qualificados. E nós estamos iniciando a transição de um modelo baseado na competição tributária, que é o que está aí, guerra fiscal, em franco esgotamento e com prazo certo para acabar, para um modelo baseado na capacidade de estruturar instrumentos financeiros e coordenar investimentos. Portanto, é preciso inovar nos mecanismos de motivação ou de atração de investimentos, manutenção de estruturas produtivas, aumento da eficiência e da produtividade das nossas economias. O Paraná acredita que o futuro da gestão pública passa pela construção de uma visão estratégica de longo prazo, responsabilidade fiscal, sim, com certeza, inovação financeira, com certeza, muita persistência na busca dos objetivos.
6: O DR, Departamento de Estradas de Rodagem do Paraná, abriu uma grande frente de terraplenagem na obra de implantação do lote 2 do contorno noroeste de Pato Branco, na região sudoeste do estado. Este é o serviço de retirada e aterro de solo necessário para formar a plataforma da pista, sendo a primeira etapa na execução de uma obra rodoviária dessa natureza. O maquinário está presente em vários pontos do trecho de 14 quilômetros, que vai conectar a PR-493 e a PRC-158, retirando o tráfego de veículos pesados de dentro do município. Outra frente de trabalho já está atuando na implantação de bueiros celulares, concretando os berços onde serão lançadas as peças das estruturas, que são pré-fabricadas. O objetivo é canalizar os corpos d'água que vão passar por baixo da futura rodovia. Os trabalhos no trecho começaram no início do mês passado, com serviços preliminares de remoção de camada vegetal. A previsão é de concluir a obra em dezembro de 2027, com um investimento de quase 149 milhões de reais. Repórter Gabriel Ramos.
7: A Polícia Civil do Paraná prendeu 26 pessoas durante uma operação nas primeiras horas desta quarta-feira, com o apoio da Polícia Militar e da Polícia Penal. A ação visava a desarticulação de uma organização criminosa que atuava no tráfico de drogas em cidades do sudoeste do estado. Foram usados um helicóptero e cães de faro da Polícia Civil. Além das prisões, que incluíram um flagrante por posse ilegal de arma de fogo, os policiais cumpriram 27 mandados de busca em Pato Branco, Palmas, Francisco Beltrão, em dois vizinhos, além de Santa Teresa do Oeste, União da Vitória, Planaltina do Paraná e ainda em São José dos Pinhais. Entre os crimes investigados estão o tráfico de drogas, organização criminosa e associação para o tráfico. A operação é resultado de uma investigação que acontece desde 2023. Em novembro daquele ano, foi deflagrada uma ação criminal contra a organização. A delegada Aline Simadon explicou que parceiras dos presos nessa primeira intervenção deram prosseguimento à administração da organização.
8: Os maridos, né, os companheiros estão presos. Nós tivemos alguns mandados de prisões cumpridas dentro da penitenciária, né, e da cadeia de Francisco Beltrão. Então, o que acontece? Vocês lembram da operação que a gente teve em Palmas, né, no 2023 e 2024? E aí as investigações continuaram, muitos maridos, né, companheiros foram presos. E o que aconteceu? As mulheres continuaram a comandar ali não só o tráfico de drogas, como o Dr. Kelvin muito bem mencionou. Nós, agora, nessa fase da operação, a gente quis mesmo desarticular a organização criminosa.
7: O delegado Kelvin Bressan contou que essas pessoas serviam como articuladoras dos grupos do tráfico.
9: Não necessariamente envolvimento no tráfico de drogas, mas como membros articuladores da organização, né? Passando informações na disciplina, como eles gostam de colocar, né? Dentro do Tribunal do Crime. Então, vários aspectos ali dessa dinâmica criminosa envolvendo o PCC.
7: A investigação, que teve início em Palmas e se seguiu após a operação em 2023, identificou a presença de uma célula regional de uma organização criminosa de atuação nacional e relacionada a diversas práticas ilícitas envolvendo armamentos e drogas. A Polícia Civil segue em investigação a partir das provas obtidas durante a operação desta quarta. Os presos já foram encaminhados ao sistema penitenciário. Repórter Gustavo Vaz.
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11: O Tribunal de Contas do Estado emitiu 6 recomendações a 15 municípios. A proposta é orientá-los a aprimorar a elaboração de programas finalísticos previstos nos planos plurianuais para o quadriênio 2026-2029. As oportunidades de melhoria foram identificadas em Autônia, Brasilândia do Sul, Cantagalo, Capanema, Corbélia, Guaíra, Guarapuava, Jaguapitã, Medianeira, Nova Prata do Iguaçu, Paula Freitas, Ponta Grossa, Salto do Lontra, São Pedro do Iguaçu e Tupaci. O TCE identificou 65 achados. Omar Nasser, do Tribunal de Contas do Estado do Paraná.
4: Serviços.
12: A campanha de vacinação termina no dia 30 de maio e a Secretaria Estadual da Saúde reforça o chamado para os grupos prioritários. Mais de 1,5 milhão de doses já foram aplicadas no estado. A vacina está disponível em mais de 1.800 salas de vacinação e também em ações especiais, como atendimento em escolas e horários ampliados em alguns municípios. Devem se vacinar crianças de 6 meses a menores de 6 anos, gestantes, idosos e demais públicos prioritários. Para receber a dose, basta apresentar documento pessoal e carteira de vacinação. Atenção, moradores de Perobal e Sertaneja. A Carreta da Inovação chega aos municípios nesta semana com atividades gratuitas de ciência, tecnologia e empreendedorismo. A programação acontece até sexta-feira, das 9 da manhã ao meio-dia e das 2 às 6 da tarde. O público poderá conhecer impressoras 3D, realidade virtual, jogos interativos e oficinas de tecnologia. Em Perobal, a carreta está no estacionamento anexo à prefeitura. Já em Sertaneja, o atendimento acontece próximo à Praça Central. A participação é gratuita e aberta para todas as idades. Repórter Jomar Valença.
7: Mantendo o status de único laboratório público brasileiro fornecedor de vacina antirrábica veterinária do Ministério da Saúde, o Tecpar foi contratado

0: chamado novamente pelo órgão para fornecer o imunizante que é usado nas campanhas de vacinação de cães e gatos em todo o Brasil. No total, o contrato prevê o fornecimento de 28 milhões de doses para serem entregues ainda neste semestre. O Tecpar é o único laboratório público a fornecer o imunizante desde 1971, quando o Instituto iniciou a produção dessa vacina. Para modernizar o laboratório produtivo, o Tecpar recebe um aporte do governo do estado de cerca de 23 milhões de reais por meio do Fundo Paraná, dotação orçamentária administrada pela Secretaria da Ciência, Tecnologia e Ensino Superior. O projeto de pesquisa e desenvolvimento de métodos para controle da qualidade do processo produtivo e ampliação da escala de produção da vacina antirrábica no Centro de Desenvolvimento e Produção de Imunobiológicos do Tecpar iniciou em 2024 e deve ser finalizado no ano que vem, quando o Instituto vai ter um laboratório voltado à pesquisa de melhorias do processo produtivo e capacidade de produção ampliada. O Programa Nacional de Profilaxia da Raiva, criado em 1973, implantou, entre outras ações, a vacinação antirrábica canina e felina em todo o país e as campanhas nacionais que acontecem uma vez ao ano. Com a vacina entregue ao Programa Nacional, fornecida pelo Tecpar há 55 anos, o Brasil conseguiu controlar os casos da doença. Nos últimos 30 anos, o país registrou uma significativa redução na ocorrência de raiva em animais e, por consequência, nas taxas de mortalidade por raiva humana. Repórter Gustavo Vaz.
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2: Eu sou Humberto Ferretti e esse é o Giro Rural. O preço dos legumes subiu com força em abril na CEAGESP, a Central de Abastecimento de São Paulo, que trabalha com mercadorias de todo o país. Na média, o avanço foi de 6,11%. Alguns itens, porém, ficaram bem mais caros. Destaque para a cenoura, cuja cotação subiu 40%, puxada pela oferta menor, principalmente de produto de boa qualidade, uma vez que as chuvas prejudicaram várias plantações. Quiabo, pepino comum e tomate carmen também estão entre os itens que subiram acima da média. As exportações brasileiras de carne de boi aumentaram com força em abril. Foram 252 mil toneladas, o maior volume já registrado nessa época do ano, indicam dados do governo. A maior parte seguiu para a China. Nos próximos meses, porém, o cenário pode mudar, uma vez que os chineses criaram limites para a compra de mercadoria brasileira, o que pode reduzir os embarques de carne. Aqui no país, o preço do boi gordo entrou numa tendência de queda, com a arroba vendida pouco acima dos R$ 340,00, no indicador CPEA Esalq. O frango é mais um dos produtos do agronegócio brasileiro com vendas para o exterior em alta. Nos quatro primeiros meses do ano, foram 1.940.000 toneladas, um recorde para o período. A demanda aquecida, inclusive de compradores estrangeiros, somada a uma oferta que não é das maiores, provoca aumento de preços. Dados do CPEA indicam que o quilo do frango congelado ou resfriado ficou cerca de 6% mais caro nos últimos dias no atacado, vendido na casa de R$ 7,60.
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4: 5 horas e 2 minutos.

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2: Louvado seja o nosso Senhor Jesus Cristo, para sempre seja louvado. Hoje é dia 21 de maio, é quinta-feira. Quinta-feira é sempre dedicado à Santíssima Eucaristia. Jesus manso, humilde de coração, fazei o nosso coração semelhante ao vosso. Que diante de Jesus Eucarístico possamos nos colocar em adoração e receber dele as bênçãos, a proteção, esse amor tão grande que ele derrama sobre todos nós através da sua

0: sua presença eucarística. E vamos pedir também a intercessão de Nossa Senhora do Rocio, fazendo juntos nosso ato de consagração. Nossa Senhora do Rocio, Rainha do Céu e da Terra, Padroeira do Paraná, nós vos saudamos, refúgio dos necessitados. Por vossas mãos intercessoras, a misericórdia de Deus jamais faltou. Dai-nos a graça de sermos discípulos de Jesus na busca de vivermos a palavra de Deus. Transformai a nossa vida em um santuário de amor, onde Jesus seja o centro. Consagramo-nos a vós, cheios de confiança. Em vossas mãos renovamos as promessas do nosso batismo. Renunciamos a toda forma de egoísmo para vivermos e convivermos como irmãos. Mãe do Divino Orvalho, que cura e salva, com amor queremos propagar a vossa devoção. Nossa Senhora do Rocio, envolvei-nos em vosso manto de amor e proteção. Mergulhados nos mistérios da encarnação, morte e ressurreição de Jesus, conduzi a nossa vida para o coração de Deus na ação do Espírito Santo. Assim seja. Amém. Agora a bênção da água e dos objetos de devoção. Senhor Deus Todo-Poderoso, fonte e origem de toda a vida, abençoai esta água que vamos usar para pedir o perdão de nossos pecados e alcançar a proteção contra toda a doença. Concedei, ó Deus, que por vossa misericórdia jorrem sempre para nós as águas da salvação, para que possamos nos aproximar de vós com o coração puro e ficarmos livres de todo o perigo do corpo e da alma. Abençoai também, Senhor, os nossos objetos de devoção e artigos religiosos. Por Cristo nosso Senhor. Amém. O Senhor esteja convosco, Ele está no meio de nós. Desça sobre você, sobre a sua casa, a bênção de Deus Todo-Poderoso. Pai, Filho e Espírito Santo. Amém. Um grande abraço e fique com Deus.
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2: 5:36.
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0: 6 horas e 6 minutos. 6 horas e 6 minutos.
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0: Horas, 7 minutos.

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1: No coração do povo. Bom dia, e que seja todos nós um ótimo dia.
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1: Vem comigo no Canta Brasil, 6:11.
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As gargantas de ouro do Brasil, canta da Difusora. Às 6:12. Esta noite eu dormi um pouquinho. 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Milionário José Rico na melhor na Difusora. É pra acordar, é pra começar o dia. Densidade forte. Há uma grande densidade nas rodovias em Santo Antônio da Platina, que cobre com a neblina nesta manhã do dia 21, quinta-feira, 21 de maio de 2026. Oi, Brasil! Bom dia! Bom dia, senhor! Bom dia, senhora! Bom dia, criançada do meu Brasil! Vamos, gente!

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Rádio Difusora, 6 horas e 24 minutos. 6 horas e 24 minutos, bom dia. E que seja eu a você, todos nós, um ótimo dia. Se liga aqui da melhor da Difusora. É a Rádio do Povo.

0: É, Zé Trovão, tá ligadinho aqui comigo, né, Zé Trovão? Né? A Difusora Santo Antônio da Platina, Paraná, obrigado pela sua audiência. 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Bom dia pra você, Sartana. Alô, Chumbada, de rádio ligado aqui com a 102.3. É a Difusora Santo Antônio da Platina aqui no Paraná. Eita! Vamos acordar, gente. Despertar para mais um dia com a graça de Deus. 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Olha a hora, companheiro, olha a hora. É, já são 6:27. Dá moleza pro corpo não, parceiro. Dá moleza pro corpo não, tá na hora de arriar o cavalo. Já são 6:27. Eita, nós! Bom dia! Acorda, Brasil!
1: É, Juninho Queiroz! Cortina Difusora! Chegue no último! Chegue no último! Ó, sucesso que só Difusora toca! Dá uma olhada, dá uma olhada! Só coisa boa, só coisa chique! Ê, fera do rádio! Bom dia, bom dia, bom dia! Sozinho no meu quarto, escutando a Difusora. Eita, nós! Bom dia, Juninho Queiroz.
0: Aê, Silbertão. E agora é hora de aumentar o volume do rádio. E Picatibiriba. 6:28. Bora, Silbertão.

0: Agora 6 horas e 34 minutinhos. 6 horas e 34 minutos. Bom dia, o galo canta. O galo canta é sinal de que o dia amanhece, Brasil. Ô, galo pra cantar bonito. É, vamos levantando, como diz o seu Laureano lá do Ribeirão Bonito. Ê, galo pra cantar bonito. É, já são 6 horas e 35 minutinhos. 6 horas e 35 minutos. Ô, padre, tá na hora de tomar o cafezinho, padre Carlos Henrique. Paróquia São José.
1: Tome o seu cafezinho, tome um cafezinho bem gostoso neste dia.
0: É, o cafezinho lá da... O cafezinho Corsini, né, João? Tá na hora de tomar o cafezinho Corsini, né, João? Às 6 horas e 36 minutos, em nome da Casa de Carnes Platina, na José Bonifácio 400. 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
0: 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É botão sertanejo. Aumenta o volume do rádio. Família Braga. Oi, Sônia Oliveira. Bom dia, Sônia. Como é que você tá, Sônia? É, vamos acordar. Alô, Adelina da Kombi. Bom dia, Adelina. Tudo bem por aí, Adelina? Ô, Geraldo Lobo. Hoje é aniversário do Bragança. Que presentão você ganhou ontem, Bragança. Palmeiras perdeu. Ô, Preto. Palmeiras perdeu ontem. É em casa ainda?
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0: o piso. O Palmeiras perdeu?
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0: Os palmeirenses tá brabo hoje.
4: De ruim não
0: padre sou... Carlos Henrique hoje tá brabo.
4: Venenosa...
0: Ei, padre Carlos Henrique. Palmeiras perdeu em casa antes. Ixi. 6h38.
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5: Ô, Braizinho! Braizinho! Ô, Braizinho! Palmeiras perdeu, Braizinho! Braizinho, Palmeiras perdeu, Braizinho. Ô, Rafaelinha, Deus te abençoe, filha. Bom dia, 6h42.
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5: Olha, às 6 horas e 46 minutinhos. 6 horas e 46 minutinhos. Hoje a cidade de Tomazina está em festa, né? Aniversário da minha amiga Leda. Minha amiga Leda lá do Paulinho do Poço São Paulo. Oi, Leda! Povo amado e querido, Deus abençoe, Deus proteja. Feliz aniversário, minha amiga Leda, né? Que as mãos de Nossa Senhora Aparecida lhe cubra com manto sagrado, te dando muita saúde, muita paz, muita alegria no coração. Você precisa ver a felicidade que tá nosso amigo Paulinho lá em Tomazina, minha amiga Leda, que tá ligadinha aqui com a Rádio Difusora FM. Parabéns! Feliz aniversário! A família do Posto São Paulo lá de Tomazina tá comemorando hoje o aniversário da minha amiga Leda, corintiana. Às 6h47, parabéns, parabéns,

0: Tá na hora de acordar, menino. Tá na hora de acordar, menina. É, vamos pra mais um dia. Tá na hora de arriar o cavalo. São 6:51. Tá na hora de pegar a bolsa pra trabalhar. Vamos. Tá na hora de pegar a bolsa pra trabalhar. Tá na hora de arriar o cavalo. São 6:51, Cetime.
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Ei, Alcides, o Alcides tá ouvindo a gente lá na Pedra Branca. Ei, Alcides, confira comigo a hora certa. Ó, são 6h53, Rita de Cássia. Ô, Rita, já tá na hora de se levantar, Rita. 6h53, bom dia. E que seja eu, a você, todos nós hoje, um ótimo dia, abençoado por Deus. É, bom dia pro Robson. Robson tá ligadinho aqui comigo. Ele falou assim: manda um abraço pra minha esposa Josiele, um abraço pro meu pai, seu Benedito, Dona Isaura, meu irmão Rony, toda a minha família lá de rádio ligado com você, fera do rádio. Manda um abraço lá pro meu sogro Papagaio.

0: Aí, pergunta pra ele quanto é que foi o jogo ontem do Palmeiras. Ah, ô Robson, é brincadeira, viu? No, pra que você fica tirando sarro do teu sogro? Só porque o Palmeiras perdeu?
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0: Às 6:54. 6:54. Aumenta o volume do rádio, irmãozinho, porque vem vindo modão sertanejo.

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2: Alô, Carlão Félix, bom dia. Bom dia, obrigado pela audiência. Alô, Claudemir Marcelino Salles, tá de rádio ligado comigo. Alô, cabeça, tá ouvindo também o nosso programa, bom dia. Às 7h01.
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2: 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Outono. Outono e o Juninho Queiroz. Canta Brasil, bom dia, Marley Juliano, tá ligadinho aqui comigo, Marley? Hoje é aniversário da minha amiga Márcia. A Márcia tá completando aniversário hoje, Márcia. Muitos anos de vida, viu? É, um grande abraço pra você que tá ligadinho aqui comigo. É, hoje aniversário do meu amigo Batista. Batista também tá completando aniversário. É, a Marli Juliano tá ligadinha aqui comigo também. Obrigado, Marley, também mandando um abraço pra Márcia. A Juliano, aniversariante de hoje. Hoje é aniversário do Bragança. A Eva Marli, lá de Guapirama, tá pegando carona na Rádio Difusora FM. Vamos, Marli, vamos. Tá na hora de acordar, Eva, pra mais um dia com a graça de Deus, né, Reinaldo? Acordando, despertando pra mais um dia com o Fera do Rádio.
4: Bom dia, Juninho Grosso, aqui é o Oresteu no Jardim. Toca pra nós aí, secretário de obra, com a Baitaca.
2: Beleza.
4: Feliz pra você dar rarinho usar a música. Muito obrigado.
2: Ô, meu amigo.

0: Igor, eu até queria tocar essa música, mas não dá tempo, eu preciso ir embora. O Padre Celso Michele, o mineirinho lá da paróquia São Judas Tadeu, tá chegando para fazer o programa Luz e Vigor. Bom dia!
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Olá, olá, bom dia, boa tarde ou boa noite, conforme a ocasião, onde quer que você esteja neste momento, nos ouvindo. Seja bem-vindo, Padre Celso Michele, Paróquia São José Tadeu, chegando para rezar com você e por você neste momento. Vamos preparar nosso coração e acolher o Santo Evangelho.

O Senhor esteja convosco, Ele está no meio de nós. Proclamação do Evangelho de Jesus Cristo segundo João. Glória a vós, Senhor. Naquele tempo disse Jesus aos seus discípulos: como meu Pai me amou, assim também eu vos amei. Permanecei no meu amor. Se guardardes os meus mandamentos, permanecereis no meu amor. Assim como eu guardei os mandamentos de meu Pai, permaneço no seu amor. Eu vos disse isto para que a minha alegria esteja em vós e a vossa alegria seja plena. Este é o meu mandamento: amai-vos uns aos outros, assim como eu vos amei. Ninguém tem amor maior do que aquele que dá a sua vida pelos amigos. Vós sois meus amigos, se fizerdes o que eu vos mando. Já não vos chamo servos, pois o servo não sabe o que faz o seu senhor. Eu vos chamo amigos, porque eu vos dei a conhecer tudo o que ouvi de meu Pai. Não fostes vós que me escolhestes, mas fui eu que vos escolhi e vos designei para irdes e para que produzais fruto, e o vosso fruto permaneça. O que então pedirdes ao meu Pai em meu nome, Ele vo-lo concederá. Isto é o que vos ordeno: amai-vos uns aos outros. Palavra da salvação. Glória a vós, Senhor. Caríssimos irmãos, você que nos ouve neste momento através deste canal, seja radiofônico ou virtual, nós estamos acolhendo estas palavras tão fortes, esses indicativos de Jesus, onde Ele nos convida primeiramente a amá-lo. E se nós o amamos, nós também vamos observar, vamos seguir, cumprir, acolher, praticar, guardar e obedecer os seus mandamentos, porque amamos. Então, os mandamentos da lei de Deus não são cangas, não são peso, muito pelo contrário, são indicativos, são luzes, são setas, são caminhos seguros que todos nós podemos seguir. E seguindo, nós demonstramos grande amor e também temos a certeza de estarmos fazendo aquilo que Deus pede. Tenhamos a alegria e a nossa alegria será completa, será plena, porque esta é a promessa de Deus. Aquele que observa os seus mandamentos, este tem e encontra a alegria plena. O convite a regra máxima desses mandamentos se resume: amar a Deus e amar ao próximo, né? Amar a Deus sobre todas as coisas, amar o próximo como a si mesmo. Nisso resume toda a prática e toda a lei. Porque nós estamos, primeiramente, conectados com Deus, estamos servindo a Deus, tementes a Deus, não temer, de ter medo, né? Mas nós somos reverentes a este Deus que é amor. Nós não vamos desagradá-lo, nós não vamos ofendê-lo, não vamos traí-lo, nem lhe seremos infiéis. Então, a fidelidade a Deus vai mudar depois tudo o que virá. Então, as nossas relações, os nossos pensamentos, nossas aspirações, tudo aquilo que nós buscamos fazer no dia a dia, também será a luz deste amor. Amor para com Deus, amor para com o próximo. Desta feita, nós seremos amigos de Jesus, porque nós faremos e estamos fazendo o que realmente Ele pede e espera de cada um de nós. Não mais como escravos, nem como servos, mas como amigos, né? Aqueles que Ele escolheu e aquele que Ele também espera, envia e capacita e depois contempla os bons frutos de todas as nossas ações. Agindo assim, todas as vezes que falarmos com

com Deus, falarmos com Jesus, tudo o que pedirmos, prontamente Deus nos atenderá. Veja que maravilha. Então é na confiança filial, é nesta certeza de estarmos fazendo primeirissimamente a vontade de Deus, que quando tivermos outras necessidades que não seja a de Deus, né, uma realidade nossa, talvez mais particular, e certamente Deus, como Pai providente, ele vai nos atender, vai nos ouvir, porque ele conhece a sinceridade e a pureza do coração de cada um. Seja fiel, meu irmão, seja fiel, minha irmã, tenha essa confiança e essa certeza de que estás na palma das mãos de Deus, que Ele cuida de tudo, cuida de você, cuida das suas coisas, dos seus projetos e realizações. Não tome nenhuma atitude senão à sombra do sacrário, não tome nenhuma atitude senão debaixo do olhar do manto de Nossa Senhora. Que a Mãe de Deus nos conduza ao seu divino Filho, também no coração do Pai. Ontem celebramos a memória de Nossa Senhora de Fátima, né? Então, que ela que nos pede a conversão, a oração, a penitência, o jejum, a rezar sempre pela paz do mundo, pelo fim das guerras, pelas almas do purgatório, nos ajude a continuarmos nesse compromisso, né? De estarmos sempre vigilantes pela via de oração. Rezemos hoje também com São Matias, pedindo a graça desse grande mártir, para que também possamos testemunhar a nossa fé. Hoje, quinta-feira, dia de adoração ao Santíssimo Sacramento, nós estamos com o Santíssimo exposto em nossa paróquia São Judas Tadeu. Vamos visitar, conversar, nos apresentar, dialogar com o nosso Cristo, que está sempre pronto para nos acolher. Depois da Santa Missa, já a exposição, toda quinta-feira, com a missa 6:30 da manhã, aqui na nossa paróquia. Quarta, quinta e sexta, temos a missa de manhã, 6:30 às 7 horas, encerramos, né? Então você pode participar conosco, iniciar bem o seu dia na presença do Senhor. Ao longo do dia, a nossa adoração ainda hoje. Também à noite, não teremos a missa no Beira Rio, no Caxambu, devido à reunião que teremos fora dos padres, mas já estamos informando a comunidade a próxima missa. Sábado nós teremos a missa na São Benedito, 18 horas, com a presença e participação dos catequizandos da Crisma. Nesse dia, na missa das 18 horas, faremos assim o símbolo, a entrega do símbolo da cruz. 19:30, na Vila Ribeiro, também com os catequizandos em símbolo, a entrega do símbolo da cruz. E 8 horas no domingo, na São Pedro, na Matriz, 9:30, os catequizandos da Matriz também receberão a cruz dessa etapa da catequese. E semana que vem, dia 23, sábado próximo, teremos a Crisma aqui na nossa paróquia, certo? Então convidamos aos familiares, amigos, catequizandos, pais catequizandos, venham todos, participem da Santa Missa da Crisma, um momento muito bonito, com a presença do nosso querido bispo Dom Antônio Brás Benevente. 19:30, sábado, Santa Missa com a Crisma na paróquia São Judas Tadeu. No domingo é dia de Pentecostes, também já no sábado, porque é vigília, e nós teremos a missa 8 horas da manhã, 9:30, 19:30, na Matriz São Judas Tadeu. Temos um convite especial para a tarde de sábado, dia 23, também para a tarde de domingo, dia 24, a partir das 15 horas, aqui na Paróquia São Judas Tadeu. Nós teremos ali a promoção do pastel, certo? Pastel, sucos, bebidas, a partir das 15 horas, no pátio da nossa matriz. Então, também a partir das 3, o cafezinho da tarde, você pode garantir o pastel quentinho de pizza ou pastel de carne. Garanta o seu já no escritório paroquial ou com os ministros da nossa paróquia São Judas Tadeu, também das capelas, e vamos prestigiar, né? Nessa fim de tarde, do sábado, também no domingo, a partir das 3 horas até o horário da Santa Missa, tanto sábado quanto domingo, 23 e 24. Por ser tarde de Pentecoste, no dia 24, nós teremos também um grupo de Quatiguá,
que vem dirigir aqui uma tarde de louvor, momento de oração, canto, pregação, oração, louvor, das 3 horas em diante, até o horário da Santa Missa, no domingo, dia 24. Então, convido você, no dia de Pentecostes, dia da descida, manifestação do Espírito Santo sobre a vida da igreja, que também possa você experimentar nessa

tarde, dia de oração, a presença do Espírito Santo na sua vida. Venha celebrar conosco no sábado, Santa Missa com o Crisma, e no domingo, à tarde de louvor, canto, oração, animação e aquele pastel gostoso a partir das 3 da tarde aqui no pátio, tá bem? Sejam todos bem-vindos. Vamos pedir agora a bênção de Deus Todo-Poderoso sobre essa água, sobre esse medicamento, remédio, as intenções que você traz e apresenta. Coloquemos tudo no coração de Jesus pelas mãos de Maria e receba esta bênção por intercessão de São Matias, São Judas Tadeu, Nossa Senhora de Fátima, em nome do Pai, do Filho e do Espírito Santo. Amém. Temos terço toda noite aqui da nossa matriz, dia 31, a grande noite de coroação. Sejam todos bem-vindos. Até o próximo encontro. Reze onde você estiver com as capelas. Prepare bem seu coração. Que Deus te abençoe.

0: Alô, Milton, lá da Panificadora Horizonte, esse foi o Padre Celso Michele e o programa Luz e Vigor, direto da paróquia São Judas Tadeu, em Santo Antônio da Platina.
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1: Estamos juntos, sempre juntos, unidos aqui diante da palavra de Deus. Eu fico tão feliz por saber que o Este Dia com Deus reúne gente das mais diferentes denominações religiosas. Sim, que bom. Que bom ver essa unidade. Eu encontro por aí nas minhas viagens, fazendo evangelismos pelo Brasil, tanta gente de diferentes igrejas que me dizem: pastor, eu recebo seus vídeos, assisto, compartilho com o pessoal da minha comunidade religiosa. Muito obrigado. Deus abençoe vocês. Estamos juntos nessa unidade, nessa parceria. O objetivo é anunciar o reino de Deus. Texto bíblico inicial, Gênesis, capítulo 1, verso 27. Assim Deus criou o ser humano, à sua imagem. A imagem de Deus o criou. Homem e mulher os criou. Essas palavras, ao mesmo tempo simples, são também profundamente transformadoras. Em poucas palavras, a Bíblia revela algo que muda completamente a forma como nós enxergamos a nós mesmos e aos outros. Fomos criados, sim, à imagem de Deus. Não como uma ideia abstrata, não como um detalhe secundário da criação, mas como um ato intencional, cuidadoso e cheio de significado. Ser criado à imagem de Deus não significa que nos parecemos fisicamente com Ele, mas que nós carregamos reflexos do seu caráter. É um privilégio imenso que muitas vezes passa despercebido no meio da correria da vida. Em um mundo que mede valor por aparência, desempenho ou status, Deus estabelece um valor que nasce antes de qualquer conquista, o valor de sermos a sua imagem. Nós amamos porque Deus é amor. A capacidade de cuidar, de se doar, de sentir compaixão e de criar laços profundos não surgiu por acaso.

0: ou do acaso. Ela reflete aquele que nos criou. Quando nós amamos, mesmo em um mundo ferido pelo pecado, estamos revelando algo do próprio Deus. Da mesma forma, nós somos criativos, porque Deus é criador. A arte, a música, as ideias, os projetos e até os sonhos são ecos da criatividade divina impressa em nós desde o princípio. Também fomos feitos para relacionamentos? Deus nos criou para estarmos ao seu lado, em comunhão com Ele. Desde o Éden, o desejo do Criador sempre foi caminhar com suas criaturas. Isso revela que nossa existência não é solitária, nem sem propósito. Nós fomos chamados para viver uma vida que encontra sentido na presença de Deus. E isso é uma grande bênção. No entanto, o pecado tenta distorcer essa imagem. Ele nos faz esquecer quem somos, nos convence de que valemos menos, de que somos apenas erros ou números, somos um acidente. Ainda assim, a imagem de Deus em nós não foi completamente apagada. Ela foi ferida, mas não destruída. E é justamente por isso que o Evangelho é tão necessário. O Evangelho restaura aquilo que foi quebrado. Espalhar o Evangelho, anunciar o reino de Deus, é também lembrar as pessoas do seu valor. É anunciar que elas não são fruto do acaso, que não estão sozinhas e que são profundamente amadas por Deus. Quando nós compartilhamos essa mensagem, nós ajudamos outros a redescobrirem quem realmente são, portadores da imagem do Criador. Reconhecer que fomos criados à imagem de Deus muda a nossa forma de viver, de amar e de olhar os outros. Se todos carregam essa imagem, todos merecem dignidade, respeito e esperança. Viver essa verdade é refletir, ainda que de forma imperfeita, a glória daquele que nos criou. Deus te abençoe, que você viva esse privilégio de ter sido criado à imagem e semelhança do Supremo Criador. 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O objetivo, acredite, é levar você à Bíblia, para que na palavra de Deus você tenha um encontro real com seu Criador. Vamos orar juntos? Pense em Deus comigo agora. Pai querido, ajuda-nos, Senhor, a entendermos essa mensagem preciosa de que existimos porque fomos criados e criados à tua imagem e semelhança. Que glória, Senhor. Gratidão a ti. Oramos em Jesus. Amém.
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Bom dia, ouvintes da Difusora FM 102.3. Mais uma manhã na presença do nosso Senhor Jesus Cristo. Graças a Deus, mais uma quinta-feira, possamos falar um pouquinho mais da palavra abençoada que o poderoso Deus deixou para nós, para nos alegrar, nos ensinar, nos corrigir, nos dar instrução de como que é para a gente estar andando nesse mundão que o Senhor deu para nós. E nesta manhã de quinta-feira, queria ler um texto, é só um versículo, é um versículo que todo mundo conhece, que é um versículo que fala do filho pródigo. E eu estava pensando que a gente fala assim, todos nós somos filhos de Deus, né? Seja aquele filho certinho, aquele filho, né, que estuda, que faz tudo, que trabalha, que é amoroso. E sempre tem um filho rebelde, né? Tem aquele filho que às vezes sai para outros cantos, quer tomar outra direção, que faz às vezes certas coisas muito, mas muito erradas. Mas ele é filho de Deus, porque Deus quer que todos estejam com ele lá no reino do céu, né? As mães, toda mãe gosta do filho, o filho bonitinho, o filho feinho, ela gosta do filho dela de qualquer maneira. Ela não deixa nenhum filho para trás. E isso o Senhor Deus faz pra gente também. Ele não quer deixar nenhum filho para trás, né? E tem um texto que eu queria ler, está em Lucas 15, 20, que fala assim, né? Vinha ele ainda longe, quando seu pai o avistou e, compadecido dele, correndo, o abraçou e beijou. Né? Então, glória a Deus nesse texto. E daí tem aqui num livrinho que eu tenho aqui, que conta essa história, mais ou menos, essa narrativa, da gente ver como que o Senhor age na nossa vida através, né, dessa palavra, fala para nós, né? E o texto fala assim, o filho pródigo é um emblema de todos nós. Seu sangue corre em nossas veias e o seu coração bate em nosso peito. Somos pródigos. Viramos as costas para Deus e fugimos para um país distante. Jogamos muitos baldes de prazeres para dentro do nosso coração e rasgamos a cara em ruidosas gargalhadas nas rodas mais efervescentes de supostas amizades. Né? Então, quando a gente se perde, quando a gente anda nas caminhadas aí erradas, né? Que a gente não quer saber das coisas de Deus, abandona as coisas de Deus, né? E a gente vai pro fervo mesmo, e é só alegria, só gargalhada, risadaiada e só doideira. Mas aí até que chega a crise, né? Chega a falta de dinheiro, dinheiro acaba, né? Os amigos vão embora, a solidão bate na nossa porta, né? Solidão bate no nosso coração. Nossas festas viram lama e nos vimos junto dos porcos,

com o estômago roncando de fome, né? Que fala nesse texto de Lucas 15, né? 15, acho que é o 16, que fala sobre essa parte, que fala quando ele passou, a terra passou por grande fome, passou por muita dificuldade, tinha acabado o dinheiro dele, tinha acabado tudo, ele arrumou um servicinho para ver se ganhava alguma, ele foi comer junto com os porcos. E essa é a ruína, quando as pessoas vão para o fundo do poço, né? Então é difícil essas coisas, né? A pessoa fica maltrapilho e com o coração, né? E com o coração apertado de dor, tomando consciência das decisões erradas que tomou. E daí a grande misericórdia, né? Aí volta para a casa do Pai, lá onde que tem a comida, tem a roupa limpa, né? Reconhece lá que tem o Salvador na vida dele. É gostoso a gente ter os irmãos, a gente recorrer quando está passando por necessidade, passando por aflição. Então a gente recorre e é chamado de novo para ir para a casa do Pai, para, né, pedir misericórdia, pedir socorro. Então é isso que, né, aqui fala assim, ele correu ao nosso encontro, nos abraçou, nos beijou e festejou a nossa volta, né, quando a gente volta para a casa do Pai, né? Essa parábola é a voz eloquente do amor de Deus, que perdoa pecadores, que não tem prazer na morte do ímpio, e sim que ele se converta e viva, né? Que ele volte de novo, que ele vai para nas palmas da mão do Pai de novo. Esse episódio nos ensina também que o nosso lar deve ser semelhante um lugar de amor, perdão e restauração. Nosso lar deve ser um lugar de recomeço, um lar de portas abertas para os pródigos voltarem. Nosso lar precisa ser um lugar onde os perdidos sejam encontrados, em que os mortos espirituais recebam vida em Cristo Jesus. Amém? Então que nós possamos saber que quando a gente está passando apurado, a gente tem aonde recorrer, voltar para a casa do Pai, aonde que seja, na casa do Pai de hoje, aí na casa do Pai lá do alto, né? Quando a gente precisa, a gente põe o joelho no chão e clama a Deus, porque o Pai lá do céu, ele nos socorre, tira nós do lamaçal, tira nós da dor, tira nós da angústia, tira nós da tristeza. Amém? Queria deixar um recadinho aqui que, né, logo mais aí, 4 de junho vai ter a nossa batata recheada, está chegando, né? Muito bom esse momento da nossa vida na igreja. Vai ter também um bazar do Júlio para Jesus, dia 10 de julho, que nós possamos aguardar, e que vai ter boas coisas nesse bazar e vai ser benção também, né? E queria agradecer os ouvintes que têm nos ouvido e que nós possamos ser gratos a Deus por causa disso. Vamos estar orando para a gente ter uma manhã abençoada. Senhor Deus, muito obrigado por essa manhã. Muito obrigado, Deus, porque o Senhor nos ensina, Pai, a voltar para a casa do Senhor quando a gente está perdido, angustiado, doentes, humilhado. Então que nós possamos voltar para a casa do Senhor, porque somos acolhidos, somos abraçados, somos beijados, somos colocado com carinho no nosso lugar, Pai. Muito obrigado pela vida de cada ouvinte, Pai, livre de toda enfermidade, em nome de Jesus. Abençoa cada vida, o trabalho de cada um, Deus. Cuide de nós, Deus. Abençoa a vida do Juninho, Pai, restaura mesmo as forças dele, vai restaurando, restaura, Pai, tudo que ele perdeu nesses dias, Pai, e que, amém, o Senhor possa abençoar os proprietários da rádio também, Deus.

0: cuida de cada um, cuida de tudo, Pai, e abençoa esse meio de comunicação, Deus. Muito obrigado por tudo que o Senhor tem feito em nossas vidas, Deus. E muito obrigado que o Senhor vai fazer em nossa cidade, no nosso estado, no nosso país e no coração do nosso governante. Em nome de Jesus.
1: Amém.
0: Amém.

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7h44, né? É, esse aí é o povo apaixonado, já cedo, mandando amor pra grande paixão.

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5: Sete horas e 48 minutinhos. Sete horas e 48 minutinhos. Polícia Civil prende homem por regressão de regime de pena na cidade de Jacarezinho. Muito bom dia ao povo da cidade de Jacarezinho. Camarada foi preso por regressão de crime. A Polícia Civil cumpriu ontem um mandato de prisão contra um homem de 24 anos, lá em Jacarezinho. A ação faz parte da Operação Sinergia, que reúne esforços das forças de segurança no combate à criminalidade e cumprimento de decisões judiciais. O suspeito foi localizado no bairro Jardim Cabral e acabou indo para o curso de canário na cidade de Jacarezinho.

Zezinho. Daqui a pouquinho em Santo Antônio da Platina vai acontecer a passeata em prol dia 18 de maio, dia do combate de exploração sexual contra criança e adolescente. Daqui a pouquinho, próximo à prefeitura, são 7 horas e 49 minutos, o Conselho Tutelar está convidando a população para se manifestar sobre essa causa.

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2: A cidade de Tomazina, no Paraná, está em festa. Aniversário da minha amiga corintiana Leda. Parabéns do Paulinho, parabéns aí dos filhos, dos netos, de toda a equipe de trabalho lá do Posto São Paulo. Ô, minha amiga Leda, é o seu aniversário, parabéns!
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2: São 7:51.
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2: É, a unidade do Corpo de Bombeiros atendeu ontem várias ocorrências em Santo Antônio da Platina. A unidade do Corpo de Bombeiros atendeu ontem uma colisão envolvendo moto e carro aqui em Santo Antônio da Platina. Uma vítima de 23 anos com ferimentos modelados. Tivemos esse acidente na Avenida Oliveira Mota, em Santo Antônio da Platina. Também na cidade de Santo Antônio, a polícia foi até a rodovia PR-439, juntamente com a unidade do Corpo de Bombeiros, aonde atendeu um incêndio em um container que funcionava como depósito de produto acabado, ou seja, feito com combate foi feito o resfriamento no local e a retirada do material para preservar a localidade. Também em Santo Antônio da Platina, tivemos aí na Rua Arthur Franco, esquina com a Rua 19 de Dezembro, uma colisão entre carro e bicicleta. A vítima, 29 anos, com ferimentos leves, escoriações em membro superior esquerdo. E também a unidade do Corpo de Bombeiros atendeu na Rua Bílio Cunha, Santo Antônio da Platina. Tivemos lá uma vítima, 64 anos, ela foi picada por um escorpião. Minha Nossa Senhora, cuidado, gente. E a unidade do Corpo de Bombeiros atendeu então essa mulher, 64 anos, que foi picada por um escorpião em Santo Antônio da Platina.
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2: Agora são 7:54. 7:54. A unidade do Corpo de Bombeiros atendeu ontem na Rua José Garcia, em Santo Antônio da Platina, uma menina de 13 anos com ferimentos modelados, suspeita de fratura em escoriações no membro superior. Ela acabou caindo do patinete. Em Santo Antônio da Platina, e essa moça foi levada, essa jovenzinha de 13 anos, para o hospital. Nós tivemos a captura de um animal na cidade de Cambará, em Jacarezinho também uma queda do mesmo nível, né? O cidadão acabou caindo lá na cidade de Jacarezinho. Aliás, o que tem de gente trabalhando sem o equipamento obrigatório de segurança? Minha Nossa Senhora, tem gente correndo risco, passando pelo perigo, é verdade. Tem pessoas trabalhando em lugar de risco, sem o equipamento obrigatório de segurança. Aí a hora que acontecer, né, o cidadão cair lá e dar, você vai ver o quanto é que custa. É a responsabilidade de não usar os equipamentos obrigatórios de segurança. São 7 horas e 56 minutos. Ô, Felipe!
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2: 7h58.
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11: Olá, amigos.

0: Índice Tonalidade Pioneiro, hoje, quinta-feira, 21 de maio de 2026, eu, Sargento Saul Zaf, estou falando aqui direto do setor de comunicação social do 2º Batalhão e vou repassar agora o resumo das principais ocorrências atendidas nas últimas 24 horas. Cidade de Jacarezinho, Rua Oswaldo Cruz, ontem os policiais militares da Rotan estavam em patrulhamento pelo local por volta das 19 horas, quando visualizaram um indivíduo no interior de um mercadinho. Indivíduo aí de conhecimento da equipe que era pedido pela justiça com mandado de prisão em seu desfavor pelo crime de tráfico de drogas. Indivíduo então, devidamente identificado, dado a ele sua ciência, a ciência da ordem judicial, cumprido o mandado de prisão, ele 40 anos de idade, foi encaminhado aí para o DEPEN aqui da cidade de Jacarezinho. Vamos agora à cidade de Ribeirão do Pinhal. Cidade de Ribeirão do Pinhal, ontem, dia 20, Rua Rodrigues de Oliveira, Vila Domingues. Os policiais militares, então, em patrulhamento ontem, por volta das 10 horas e 30 minutos da manhã, quando visualizaram um indivíduo suspeito, o indivíduo já era aí alvo de denúncias sobre tráfico de drogas, os policiais, então, conseguiram abordar o indivíduo e em revista em sua residência, foram encontrados sobre um armário diversas porções de crack e cocaína, já prontas para consumo, apetrechos para fracionamento, embalagem do entorpecente, faca com os resquícios de crack, dinheiro, dois telefones celulares. Na residência também encontrava outros dois indivíduos, eles estavam portando no bolso uma pedra de crack e também um outro indivíduo também foi encontrado que era sobre ele, recaíam outras denúncias também sobre tráfico de drogas. Então, como resultado desta ação policial, três indivíduos foram presos. 21 pedras de crack, mais uma porção grande de crack, um pedaço maior que renderia aproximadamente 100 pedras, também foi encontrado. 35 pinos de cocaína, apetrechos utilizados para fracionar, embalar entorpecente, dois aparelhos celulares, R$ 421 apreendidos nessa importante ação da Polícia Militar no combate ao tráfico de drogas lá na cidade de Ribeirão do Pinhal. Por fim, o destaque vai para a ação Campanha Maio Amarelo, Blitz Educativa, que ocorreu ontem lá no município de Siqueira Campos, com o tema No Trânsito, Enxergar o Outro é Salvar Vidas. A ação ocorreu ontem por volta entre as 9 ou 11h30 da manhã, ontem dia 20, na PR-092, ali próximo já, a 300 metros ali do município de Siqueira Campos. Participaram da ação, além da Polícia Militar de Siqueira Campos, também a Polícia Rodoviária, DETRAN e outros órgãos que participaram, o Poder Judiciário e outros órgãos que participaram ali desta ação de conscientização do trânsito da campanha Maio Amarelo 2026. Também tivemos aí ações de aferição de pressão arterial, teste de glicemia, vacinação, testes rápidos aí por parte da Secretaria Municipal de Saúde lá do município. O pelotão, a Polícia Militar também esteve presente, BPRV, Poder Judiciário com a presença do juiz de direito da comarca lá de Siqueira Campos, a Polícia Civil com a presença dos delegados de Siqueira Campos, delegados de Joaquim Távora, prefeito municipal também esteve no local, Siretran de Siqueira Campos, Demutran, SAMU também participou, Vigilância Sanitária de Siqueira Campos, Secretaria Municipal de Siqueira Campos, Defesa Civil lá do município, Brigada de Incêndio, agentes ali, funcionários da EPR Litoral Pioneiro e também outros órgãos aí, Rádio Cana Verde esteve no local, empresa Delay, empresa Norte Sul Segurança de Trabalho, todos participando desta ação da comunidade ali de Siqueira Campos na campanha Maio Amarelo No Trânsito, Enxergar Vidas. No Trânsito, Enxergar o Outro é Salvar Vidas. O objetivo teve principal conscientização de usuários acerca da importância da segurança viária, da preservação de vida e do respeito mútuo no trânsito, reforçando o tema deste ano. No trânsito, enxergar o outro é salvar vidas. Em nome do comandante do 2º Batalhão, Tenente Coronel Carlos Ricelli Leal, nós agradecemos. Um forte abraço a todos e até amanhã. Polícia Militar do Paraná.
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1: Olha, são 8:06. Ô, Silbertão. E esse Felipe aí, hein, do Sacolão, hein?
2: Ô Juninho, herói. Ô, eu passei em frente do Sacolão da Economia ontem. O Filipão veio um muro de caixa de morango lá fora, ô Juninho Herói. Um muro de morango. Falei, ué, virou pedreira, mas trabalhando tijolo, agora é caixa de morango. Não é fraco de Filipão não, viu? Não é fraco não, Filipão.
1: Ai, ai. Esse figura é uma figura, viu? É uma figura, são 8:07. 8:07. Bom dia.
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1: É, 102.3. Essa é a Difusora Santo Antônio da Platina. Aqui no Paraná, obrigado pela sua audiência. Você que todas as manhãs está ligadinho aqui com o Fera do Rádio. Ótimo dia para você. 8:07.
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5: Vem comigo, sejamos todos bem-vindos. 8 horas e 12 minutos. 8 e 12. 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Hoje é quinta-feira, 21 de maio de 2026. 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Aniversário da Leda do Paulinho, lá do Posto São Paulo. Parabéns, minha amiga.
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5: Quero mandar um abraço ao palmeirense aniversariante de hoje, meu amigo Bragança. Alô, Bragança! Parabéns pelo seu aniversário. E o seu Palmeiras, hein? E o seu Palmeiras, Bragança? Deu ruim, é?
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0: Obrigada!
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2: É, seu Juninho, pode ficar feliz aí que o Palmeiras perdeu um, hein? Mas deixamos de ganhar, rapaz. Dá-lhe Palmeiras.
3: Coitado Bragança, né? Não deu certo pro Palmeiras ontem, não, né? São 8 horas e 30 minutos, LD Móveis, a maior loja de móveis da região do Norte Pioneiro do Paraná. Alô, pessoal da LD Móveis, um grande abraço para vocês que estão ligados aqui com a Rádio Difusora.
4: Espetinho, pastel, o povo vai estar tudo lá. Acho que bastante feirante vai estar lá, alguns, a feira do artesanato também vai estar. Dá uma reforçada aí para nós.
3: Minha amiga Deise está falando que hoje o pessoal vai estar lá na feirinha da Platina. Já já eu vou falar com o Cristiano, que ele vai falar sobre a questão também da feira lá no bairro da Platina. Alô, povo da Platina! Hoje vai ter feira por aí também, viu? Agora são 8 horas e 31 minutos. Fala, Deise!
4: Bom dia, Juninho. É a Deise, tudo bem? Juninho, dá uma reforçada aí no rádio. Eu tô aqui ouvindo você. Dá uma reforçada aí que hoje vai ter a Feirinha da Lua, né, lá na Platina. Primeira vez, né, que vão fazê-la hoje. Convida o povo, fala que a Delícias da Deise vai estar lá presente. Dá uma força aí pra nós.
3: Certo. Ô Cristiano, bom dia.
5: Bom dia, Juninho.
3: Como é que você tá? Tudo certo?
5: Tudo bem, graças a Deus. Bom dia, nossos queridos ouvintes. Bom dia aí pro pessoal da Platina, que com certeza tá todo mundo ansioso lá hoje, né, Juninho? Pra essa primeira edição da Feirinha da Platina na estação de trem.
3: Eita, nós. Eu gostaria que você falasse pra gente como da área da cultura aqui do município, como vai funcionar, quem pode participar, a partir de que hora o povo da Platina vão se reunir para participar da feirinha, o pessoal da cidade, e como vai ser?
5: Juninho, beleza. Então, bom, a feira é livre, né? Então todos podem participar. O espaço lá é grande, é na estação de trem. A gente quer resgatar essa memória. Santo Antônio da Platina começou lá, Juninho. Então muita gente de Santo Antônio não conhece a estação de trem lá. Então ali é um espaço grande. Eu já liguei pros motoclubes, liguei pro pessoal dos carros antigos. Então ali tem espaço pra todo mundo. Pra você que quer expor teu artesanato, pra você que quer levar o teu carrinho lá do seu alimento, o seu espetinho, o seu churros, o seu pastel. Então, gente, já muita gente me procurou. Já estão marcando território, ou seja, quem chega cedo bebe água limpa, né, Juninho? Mas a feira é livre. E hoje, como é a primeira edição, e a ideia é ser toda a quinta-feira, tradicionalmente, a Feirinha da Platina na estação de trem. Hoje vai ter o Baila Comigo, a partir das 7h30 da noite, lá fazendo, tirando aquele som lá pra galera que estiver presente nessa feira lá.
3: Que bacana! E então, a partir de hoje. Qual horário, Cristiano?
5: A partir das 16 horas já vai estar tudo montado. Muita gente, às vezes, montando alguma coisinha ainda, mas 16 horas já tá capaz de alimentação lá. E que vire tradição, né? E na estação, aonde ali o senhor... Ô, seu Jonas, um abraço pro seu Jonas, está nos ouvindo. Seu Jonas, que fabrica violino dentro da estação de trem, que vai estar expondo seus artesanatos. Artista. Um grande artista. Vai estar o Coelho lá também, expondo as suas imagens sacras, inteirinha de madeira, Juninho, esculpido na madeira. Tem uma estátua de Nossa Senhora das Graças, coisa mais linda do mundo, que ele vai levar lá para expor. Você vai ver o trabalho dessa galera que tá me procurando. Coisas lindas. Então o artesanato vai ficar tudo ali na estação, ali na arinha da estação de trem. Então o pessoal vai poder ir lá prestigiar e comprar, é claro, né?
3: Tem coisa de comer lá?
5: Bastante, Juninho. É bastante, mesmo? Bastante. Vai ter brinquedo, viu, criançada? Vai ter uns brinquedos lá, que o pessoal tá me procurando. Eu posso levar brinquedo? Opa, claro que pode. E a ideia, Juninho, ali na verdade, Santo Antônio da Platina, eu tava falando agora na 100,5. Santo Antônio da Platina, nós temos uma beleza natural, que quem é platinense, a gente é apaixonado por essa cidade. E a gente fala muito do Morro do Bim. Eu vou trazer numa outra oportunidade, a gente vai falar sobre o Morro do Bim, que hoje, às 13h30, eu vou participar de uma reunião onde a gente vai estar apresentando um projeto para o turismo no Morro do Bim. Mas isso é um assunto para outra hora, porque o projeto é grande, é do jeito que a gente merece, um projeto para poder fazer um negócio top lá no Morro, mas Santo Antônio não resume só o Morro do Bim. Nós temos vários lugares, Pedra Branca, por exemplo, coisa mais linda do mundo é Pedra Branca. Então Santo Antônio, gente,

0: bonito. E a gente fala de turismo sempre comparando com um grande centro. É, ou é praia, ou não. Gente, Santo Antônio da Platina tem potencial muito para ser um lugar de turismo forte. Nós temos a própria congregação cristã, que já vem para cá, muita gente. Temos aqui Santo Antônio, que é a Rota do Terço. Temos vários eventos isolados, mas quando a gente se une e começa a divulgar, a gente ganha força. Campos do Jordão não começou um turismo lá por causa do que tinha muito hotel bom. Campos do Jordão não começou porque tinha um chocolate gostoso. Campos do Jordão começou o turismo por causa de o pessoal fazer tratamento respiratório, Juninho. O pessoal ia lá fazer tratamento respiratório, não tinha hotel, ficava na casa de um, alugava um quarto e começou, opa, já tá vindo muita gente aqui, então eu vou abrir um restaurante. Ó, tá muita gente, vamos no pastel. O turismo, meu povo, começa dessa forma. É de dentro pra fora, não de fora pra dentro. Não adianta encher de hotel Santo Antônio se a gente não se une aqui como munícipe. Então as coisas, meu povo, Santo Antônio hoje é capital praticamente da saúde da região. O pessoal vem pra cá atrás das clínicas nossas, dos nossos profissionais, Beto. Então a gente tem todo o potencial, é só a gente se organizar. E essa é a minha ideia. E a Feirinha da Platina é um ponto inicial, onde a gente pode sim transformar toda essa quinta-feira numa atração turística lá, pro pessoal poder ir lá e visitar. Eu não vou dar spoiler aqui, porque se Deus abençoar, vai ser um grande evento hoje.
1: Obrigado, Cristiano. Deus te abençoe e te proteja. É, força aí, povão da Platina, porque hoje vai pegar com força quem é que quer verdura aí. Um abraço, Cristiano.
0: Falou, e um abraço pro nosso prefeito.

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2: É, tem coisas que a gente promete, mas

0: São 8h45, 8h45. Bom dia, prefeito Gil Martins.
1: Juninho Queiroz, todos os ouvintes, muito bom dia.

0: eu venho falar com o Fala Prefeito, o de Santo Antônio da Platina, o Gil Martins, 8:45, em nome do Laboratório de Análises Clínicas Doutor Agrair, em nome da CETIB Barreto, em Santo Antônio da Platina. Prefeito Gil, esta semana que se passou em Santo Antônio da Platina, se discutiu muito com relação ao empréstimo que o senhor enviou para a Câmara Municipal de Santo Antônio da Platina, solicitando uma verba no valor de 12 milhões para fazer algumas coisas no município de Santo Antônio da Platina. Eu gostaria que você explicasse para a população, prefeito, por que o senhor mandou esse pedido para a Câmara, por que esse dinheiro, o que é que o senhor pretende fazer com esse dinheiro aqui no município de Santo Antônio da Platina, porque a pergunta da população é essa. O que esse prefeito vai fazer com esse dinheiro? Por que que a Câmara aprovou esse dinheiro aí, prefeito?
1: Exatamente, Juninho. Antes de entrar no tema proposto aqui, eu quero dizer da alegria de estar aqui e convidar a nossa população. Nós estamos, a partir de hoje, estabelecendo um canal direto, digamos assim, né, Juninho, através do Fala Prefeito. Então, o nosso desejo, com a permissão de Deus, é de estar toda quinta-feira aqui por volta de 8:30 da manhã, onde as pessoas vão poder conversar com a gente por ligação aqui na Difusora, no teu programa, que é uma potência, pelo WhatsApp, para que a gente possa estar mais próximo ainda do que a gente já está diariamente, né, participando de todas as atividades da comunidade, bairros, zona rural, etc. Muito bem, Juninho. Em relação ao financiamento, que se chama FINIS, é um programa da Caixa Econômica Federal, assim, primeiro dizer que o município ele vive um momento diferente, um momento histórico, assim como o estado do Paraná, que viabiliza para nós, né, milhares de reais em oportunidades novas para a cidade, através de programas de governo do estado. A exemplo disso é o Asfalto Novo Vida Nova, aonde nós vamos acabar com a poeira, acabar com o barro da cidade.
0: Isso é bom, hein?
1: Programas de saúde. E quando eu falo no momento novo, Juninho, isso não é nenhum tipo de comparativo. Cada um que passou por aqui fez o que podia fazer, né? A vida da gente é feita por etapas e Deus tem nos abençoado, mas cada oportunidade a gente faz questão de defender com todas as forças, de aproveitar. Então nós estamos falando aí, Juninho, de cerca de aproximadamente mais de 120 milhões de reais de convênio que nós estaremos licitando agora, ainda no final do mês de maio, e começar a licitar no mês de junho. Então, por exemplo, vamos falar da área da saúde. A saúde vai ganhar, Juninho, 5 novos postos de saúde, as UBS. Monte Verde, onde nunca teve, nós teremos um Jardim Saúde. A Vila 7, depois de mais de 10 anos sem posto de saúde,
0: alô, povo da Vila 7,
1: vai ganhar a ter uma unidade nova. É o nosso compromisso, inclusive o nosso desejo é que o postinho fosse onde sempre foi, mas é um posto de saúde mais amplo. Toda aquela região do Bela Manhã, a colina cresceu, precisa de mais atendimento, então nós vamos estar colocando esse posto de saúde ali atrás da Concre Norte. E assim, só a saúde, Juninho, nós estamos falando em 16 milhões de reais de investimento através da secretaria, além dos postinhos, uma AME. E todo o investimento público, né, seja no governo Gil, no governo que vai vir depois do Gil, que passou por aí, nós temos que dar a contrapartida, né? Então você ganha lá X de investimento, a contrapartida ela vai de 0 a 5% normalmente, né? E aí nós temos um orçamento, um planejamento estratégico de curto a longo prazo para o nosso município, o recurso próprio, que custeia nossas ações, tudo que nós vamos investir, mas esses investimentos são novos investimentos. Então esse FINISA que nós fizemos com muita responsabilidade, né, fizemos todas as avaliações de impacto para os próximos anos, é para que a gente possa dar de contrapartida para todos esses recursos que estão entrando no nosso município. Exemplo, entrou 10 milhões, o prefeito vai dar lá 500 mil de contrapartida. É muito parecido, Juninho, com a nossa economia doméstica, né? Você vai financiar uma casa para morar, um apartamento. Você vai na Minha Casa Minha Vida, vai na Caixa Econômica, faz um financiamento, mas você tem que dar lá 10, 15, 20% de entrada. Às vezes subsidiado isso por um programa federal e estadual. Então, assim, isso só é possível também, Juninho Queiroz, graças ao momento bom que o município vive, né? Sua saúde fiscal, sua saúde financeira, que nos permite a capacidade de endividamento. Ninguém dá crédito para pessoa física, jurídica, muito menos para a prefeitura, se a prefeitura, né, não for uma boa pagadora. E vale ressaltar, Juninho, que essa é uma prática, né, muito natural, onde, vamos falar de um passado muito recente, né, o governo que nos antecedeu, o prefeito anterior que passou por aí, no ano de 2021, ele também tomou um empréstimo, né, e foi dado como garantia o FPM, que é o Fundo de Participação dos Municípios da União, tem um fundo garantidor que a gente usa recursos para isso. E esse empréstimo ele deve ter investido naturalmente, foi

0: em 2021. Vamos lá, 21, 22, 23, 24, 25, 26, 27, 28. Ele vai acabar de ser pago em 28. Então, nesses 4 anos de governo Gil Martins e Terezinha, nós vamos estar pagando um financiamento feito pelo governo Zezão, né? A prefeita Mariana fez, o prefeito Pedro Claro fez. Eu não vou me estender e voltar num passado, né, não tão recente, mas como eu disse, é uma prática natural, porque o município tem capacidade e todo esse recurso é investido. Não tem nenhuma novidade nisso. E até porque, quando passa pela Câmara de Vereadores, através do plenário, bom dia, Valdilei, através do plenário, né, é democrático o debate, natural o discurso, para que a comunidade entenda mesmo, né? Nós estamos aqui para poder esclarecer, para conversar, para tirar as dúvidas. Mas resumindo tudo isso, Juninho, né, não é nenhum socorro, não é nenhum sufoco, muito pelo contrário, é a boa condição financeira fiscal que o município vive com essa capacidade, e cada centavo desse vai ser investido na saúde, na educação, em obras públicas, na agricultura. Nós vamos ter revitalização, por exemplo, Juninho Queiroz, que é um sonho da comunidade, a principal via de acesso ali para Vila Ribeiro, para o Dr. Jamides, para os Aparecidinhos, toda aquela região, é a rua Antônio de Castro Vilas Boas, né? A famosa rua do Mercado do Purga. Hoje a cidade desenvolveu, cresceu, é uma rua que não é bem iluminada, as calçadas, né, os passeios públicos estão deteriorados, além do grande fluxo do encontro de pedestre com veículo, com ciclista, esse advento novo das motinhas elétricas. Ali é um espaço, por exemplo, que vai ganhar uma calçada ampla, que possa correr o carrinho de bebê, o cadeirante, uma ciclovia, sinalização, iluminação. Vai ser uma nova Antônio de Castro Vilas Boas. Por que que eu estou dizendo isso? Essa captação desse recurso financiado pelo Finisa vai ajudar a custear também investimentos muito importantes, como essa obra que disse, né? Além de trazer estética, beleza, vai trazer segurança, trafegabilidade e realizar um sonho, né, da população do nosso município, que na sua maioria concentra ali na região da Vila Ribeiro.
1: Olha só que bacana. 8 horas e 52 minutos. Prefeito, nós ainda temos mais 3 minutinhos. E esse investimento que vai estar sendo feito para toda a Platina, hoje a sua prioridade, prefeito?
0: Olha, Juninho, assim, é difícil, você está dizendo em relação ao financiamento ou como um todo?
1: Não, na questão do financiamento, a prioridade principal que o senhor vê hoje, assim, o que é que eu tenho que fazer, por exemplo, de inicial nesse dinheiro?
0: Então, Juninho, como eu disse, nós vamos financiar a contrapartida de 5 novos postos de saúde, uma AME de porte 3 que passa de 8 milhões. O que é uma AME de porte 3,
1: o
0: prefeito?
1: O primeiro investimento é a saúde.
0: Saúde. O que é uma AME, prefeito? No antigo Colégio Edite, que era um prédio condenado do ponto de vista de engenharia e arquitetura, um prédio, uma escola do Estado que não tinha viabilidade de funcionar, nós tramitamos em tempo recorde e conseguimos que o Estado doasse para o município aquele terreno valoroso na área central da cidade. A escola vai ser demolida, está licitando. O que vai ser no Colégio Edite? Uma AME de porte 3. O que é uma AME, prefeito? Ambulatório Médico de Especialidades. Nós tivemos aqui, ao longo dos anos, o Centro Social Urbano, que realmente precisava de reforma, mas tinha a facilidade, Juninho, de estar num ponto central da cidade. Então nós vamos ter um Centro Social Urbano no Colégio Edite, onde atende Vila Ribeiro, atende Centro, Vila Clara, está bem no centro da cidade, atrás do Colégio de Rio Branco. Nós teremos ali 10 especialidades médicas, ambulatório, farmácia. Só ali serão 10 milhões de investimento para que a comunidade possa estar se deslocando para ali ser bem atendida, pegar seu remédio moderno. Hoje, utilizamos um espaço que é a antiga UPA, que ficou 10 anos fechado. Eu tenho lá 14 especialidades médicas hoje. É um espaço que funciona muito bem. Mas temos previsões aí já, graças a Deus, bem avançada para que tenha a extensão do Hospital do Câncer lá. Então vamos trazer especialidade para o centro da cidade e trazer, como eu disse, comodidade, conforto, saúde. Primeiro ponto, onde será investido esses 16 milhões do programa de saúde do Estado, mais a contrapartida com o financiamento. Depois nós vamos lá. Nós temos João Furtado, Santa Mônica, Vista Alegre, Colina Verde. Tudo isso, asfalto novo e da nova, que passa de 60 milhões de reais. Inclusive, Juninho, o Colina Verde praticamente autorizada a obra já. O João Furtado estamos licitando. O Santa Mônica chegando por aí. A Vila Coelho já está com a placa da obra lá. Quer dizer, corremos atrás e captamos esses 60 milhões. Mas o município tem que dar uma contrapartida. Então, em infraestrutura, para esse financiamento, vamos dar a contrapartida. As pessoas não vão pisar mais no barro, nem na poeira, vai dar dignidade, qualidade de vida, acabar o problema respiratório, parar de sujar o sapato. Tudo isso, como disse, gente, muito bem planejado, com o pé no chão, com Deus na frente e com muita responsabilidade fiscal e administrativa, que essa modernização da gestão, Juninho, é o nosso compromisso em sempre trazer um esclarecimento, um bate-papo aberto e franco com a nossa população.
1: Nós estaremos de volta com o Fala Prefeito na próxima quinta-feira e tem muito assunto para a gente falar.
0: Muito.
1: E hoje foi o pontapé inicial desse bate-papo aí com o prefeito Gil Martins, do Fala

0: prefeito, né? Hoje ele vai estar participando logo mais às 19 horas da abertura da feirinha lá do bairro da Platina, né? Exatamente. Onde o pessoal começa a fazer esse trabalho lá com os feirantes na nossa Platina. E enfim, vendo também agora pela manhã já a passeata do dia 18, né, de maio, que acontecendo em Santo Antônio da Platina sobre o abuso do menor e o adolescente. O senhor já participou agora de manhã, né, prefeito?
1: Exatamente, Juninho. Ano passado tivemos essa iniciativa junto com as escolas, com a assistência social, secretária Terezinha, diretora Car, todos os envolvidos, né? Ministério Público, Polícia, Polícia Militar, Civil, o nosso Conselho Tutelar, que justamente prevê, aliás, traz a conscientização da prevenção do abuso infantil. É uma estatística muito triste, né, que a cada hora temos muitas crianças abusadas no Brasil, e o pessoal está concentrado na porta da prefeitura e as escolas enquanto nós estamos aqui no programa. Mas enfim, Juninho, muita coisa boa acontecendo. Você falou da feirinha da Platina, né, entre outros assuntos. A gente deveria fazer um programa exclusivo, mas não daria tempo. Por isso nós estamos, a partir de hoje, semanalmente aqui, de uma forma pautada, para a gente possa trazer todas essas ações, todos os pontos positivos, para que a gente possa receber também aqui, Juninho, através do teu canal, as sugestões, as críticas. Nós somos um governo aberto, participativo, e governamos ao lado da nossa população, ouvindo as pessoas pelas ruas, pelo WhatsApp, pela rede social, mas especialmente por um canal importante como é o programa do Juninho Queiroz. E deixar, Juninho, para poder finalizar, dois convites muito especiais, né? Um que você falou, secretário Cristiano da Agricultura, aliás, da Cultura e do Turismo, né? Através dessa inovação, fomentando o nosso bairro da Platina, a estação, trazendo economia, emprego, renda, entretenimento, para um lugar que há muitos anos foi pouco explorado do ponto de vista de geração de emprego e renda. É hoje lá a nossa feirinha, o nosso espaço gourmet da estação do trem da Platina, e muito em breve, Juninho, nós vamos estar revitalizando aquele lugar. Outro dia um cara me falou assim: prefeito, mas você vai começar uma feirinha lá, o beiral tá caindo, tá chovendo dentro, não tem infraestrutura, não tem banheiro. A nossa vida é assim.
0: Devagar.
1: Tudo começa devagar e depois melhora. Nós vamos lá para detectar esses problemas, ouvir a comunidade e, claro, também, Juninho, comer uma pipoquinha, tomar um quentãozinho, que tá chegando a festa junina, chegando o inverno. E o segundo convite, Juninho, historicamente, no dia 24 de maio, né, a procissão do mês mariano das paróquias do nosso município sai da prefeitura, uma ala, e a outra ala sai da Câmara de Vereadores. Então, nesse domingo, a procissão de Nossa Senhora da paróquia Santo Antônio de Padua, nossa igreja matriz, sai da prefeitura, como é feito por muitos e muitos anos. E eu quero aqui aproveitar o teu canal, evidentemente respeitando todos os irmãos evangélicos, mas também a tradição do mês mariano, e deixar o convite. Nesse domingo, a partir de 19 horas, nós vamos estar recebendo ali toda a comunidade platinense, para que a gente possa, né, num ato de fé e gratidão, caminhar pelas ruas da cidade, levando o andor de Nossa Senhora até a nossa paróquia matriz.
0: Ok, obrigado, prefeito. São 8 horas e 58 minutos. Bom dia para você, Odair. Tá ligadinho aqui na Rádio Difusora FM. Na próxima semana, nós vamos trazer aqui a sua informação. Deixa eu ver aqui a minha ouvinte de todos os dias, né, da família Rosano. Ela também fez uma pergunta aqui, a Sheila Rosano. Ô Sheila, o prefeito já tá por aqui, já te mando a resposta. Mas na semana que vem nós vamos fazer, falar sobre esse assunto aí que você está me perguntando, sobre a questão aí do asfalto lá do santuário. Tá bom? 8 horas e 59 minutos. Vambora, gente. Vambora, porque tá na hora. 8h59, tá chegando a Thaís e o Rafa. A todos vocês, um ótimo dia. Aniversário do Bragança hoje. Alô, Bragança. Feliz aniversário, palmeirense.

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0: Opa, muito bom dia pra você que tá aí ouvindo a nossa programação e a partir de agora, nesta manhã de quinta-feira, hoje 21 de maio de 2026.
1: Alô?
0: Ele chegou!
1: Alô?
2: Papai,
0: é o menino de papai que chegou! Eu tô achando que você só voltou...
1: Por quê?
0: Por causa da derrota do Palmeiras, né? Você fez questão de voltar aqui, né, Rafa? Quando o teu time perdeu, você vazou.
1: Gente, isso é uma coisa chamada escala. É coincidências da vida, chama isso, Thaís Silva. Não tem nada a ver. O que, que eu posso fazer? Eu saio quando o Corinthians perde.
0: Volta quando o Corinthians vai ganhar e o Palmeiras perde.
1: Isso, exatamente. Espero que ganhe, né? Mas, enfim, em relação ao Palmeiras, foi isso. Ai, que engraçado. Mas é isso, Thaís. Bom dia pra você.
0: Bem-vindo.
1: Estamos de volta. Obrigado. Estamos aí.
0: Quantos dias faltam pra terminar este ano, Rafa Regis?
1: Verdade. Eu estava com saudade de fazer essa contagem regressiva. Faltando 224 dias pra acabar o ano.
0: E estamos vivendo a lua nova.
1: Olha.
0: Lua nova, tá, gente? E as comemorações desta data?
1: Ah, que legal. Hoje é dia do afilhado, da afilhada.
0: Hoje também é o dia do chá.
1: Vamos tomar
0: Qual que
1: um.
0: É seu preferido?
1: O meu, caramba, eu comprei um que tem três sabores juntos ali. Camomila, mais uns dois, não vou lembrar. Mas o de camomila é gostoso
0: camomila.
1: Pra caramba.
0: Ah,
1: ele é da hora. Erva doce.
0: Qual que é o nome daquele chá? Chá de picão, né? Que traziam aqui pra gente tomar também? Uma delícia. Hoje também é o dia, Rafa, do baloeiro.
1: Hoje é o dia também do letrólogo.
0: Hoje se comemora o dia do memorando.
1: Hoje também é dia do instrutor de voo.
0: Da língua nacional.
1: Hoje é o dia também da planta medicinal.
0: Dia também do profissional de letras.
1: Eu vou lá pra Minas hoje. Hoje é dia da cachaça lá. Hoje é o dia...
0: O Freitas falou que já tava comemorando desde cedo.
1: Ah, abraço a todos aí. Eu vou comemorar por aqui, mas é em Minas. Hoje também é dia do morango com creme.
0: Ah, dia também de falar como Yoda.
1: Olha, que alegria este programa apresentar. Bom... É, que mais aqui? Hoje é dia do quê? Da conscientização sobre, isso é importante, dia da conscientização sobre a acessibilidade.
0: Dia dos garçons e profissionais de atendimento.
1: Alô, guerreiro! Ó, é o seguinte, hoje também é o início da diversidade cultural para o diálogo e o desenvolvimento.
0: E mais um ano da FIFA, Federação Internacional de Futebol.
1: Tá bom, né? Sem comentários. Deixa pra lá.
0: Bom, e agora são 9h10. 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
0: Bom, e hoje, pra nossa ouvinte, eu vou atender ela, sabe por quê?
1: Por quê?
0: Que ela vai pra lá e vem pra cá.
1: Ah,
0: junto com a gente, a
1: Cê
0: Eva
1: tá
0: Marli, lá de Guapirama. E não deu tempo de atender a Eva lá hoje, que foi uma correria.
1: Ah, ela tava
0: então,
1: lá.
0: Eva, a gente te atende aqui. Então, 9h11.
1: Tá Bruno Marrone, Coração de Pedra.
0: É linda essa música,
1: é bonita,
0: né?
1: É bonita, boa, Eva Marli.

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agora são 9h20. 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
1: Muito bem, vamos lá com você, Ariano. Vamos lá com você, Ariana. Um ótimo dia. Aliás, o dia vai trazer uma dose de energia extra, muita criatividade e entusiasmo com novos projetos. Ternura e ousadia vão andar juntas. Aproveite para intensificar o amor, curtir aí momentos carinhosos com os filhos, escrever ou brilhar e surpreender nas reuniões de trabalho e também nas redes. Se estiver só, poderá se apaixonar assim, ó, instantaneamente em um encontro casual.
0: Oi, Taurino, Taurina, bom dia. A previsão hoje para vocês, segundo os astros, conversas em família, incrementos na casa ou decisão de moradia ocuparão sua cabeça hoje. Valerá avançar em um plano de reforma, organizar antigos documentos e fotos ou cuidar do patrimônio. Conte com o suporte da equipe ou de uma amizade especial para dar um passo corajoso na carreira. Você poderá fechar um ótimo negócio hoje.
1: Alô, alô, você, geminiano, geminiana, um ótimo dia. Escolhas ficarão claras. Esclareça suas dúvidas e dê uma virada de vida. Sol, Mercúrio e Urano em seu signo vão abrir caminhos de maior realização pessoal. Conversas serão decisivas. Rompa barreiras nos relacionamentos. Tudo aberto para um novo começo. Integridade, ideias geniais e empatia vão marcar sua presença nos grupos e nas redes.
0: Oi, Câncer, bom dia.
1: Bom dia.
0: Conte com bons resultados em negociações financeiras, decisão sobre salário e revisão do orçamento. Reconheça seu valor e competência no trabalho. Você poderá avançar numa proposta profissional ou parceria. Priorize os cuidados de saúde, de beleza e da sua imagem. Carinho em gestos simples reforçará vínculos importantes. É hora de você seguir a sua intuição, hein?
1: Boa. Gostei. Agora é com você, Leonino. Leonina, bom dia.
0: Bom dia.
1: Aê, aposte em maior abertura social. Brilhe, amplie relações, aproxime amigos e renove sua imagem. O dia vai trazer conquistas, visão de futuro e segurança nas escolhas. Conversas inspiradas e contatos com pessoas mais experientes vão trazer clareza sobre uma decisão importante. Um plano de longo prazo poderá amadurecer nesta fase. Aproveite, eleve aí os seus padrões.
0: Oi, Virgem, bom dia. Desacelere, durma mais, descanse e restaure suas energias. O dia será gostoso para um retiro ou para atividades criativas. Uma pendência poderá ser finalizada e dar uma gostosa sensação de alívio. Sonhos significativos, meditação, terapia ou uma boa pausa trarão respostas e fortalecimento emocional. Solte a imaginação no amor e ó, tô vendo aí, ó. Viagem à vista pra você, Virgem. São as previsões.
1: Daqui a pouquinho. As últimas já pra você.
0: Bom dia, Alexandre.
2: Bom dia, Thaís. Bom dia, Rafa.
1: Bom dia.
0: Bem? Tudo bem?
1: Tudo certo. Tudo na paz. Joia.
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0: Chegou! Agora são 9:26. Rafa Regis,
1: sim.
0: Hoje é um dia muito especial pra
1: com
0: você e pra Ana Maria,
1: certeza.
0: Né?
1: Exatamente, estão ouvindo lá, ela tá esperando, sabia? Ela tá toda ansiosa.
0: Ansiosa.
1: Pro tio Rafa mandar um super beijo pra essa pequena que mudou minha vida total, né? Uma coisa impressionante. Viu, Eloá? Não esqueci de você, não. Parabéns pra você. Papai do céu te abençoe hoje sempre. Acordamos ela hoje com os presentes.
0: Olha,
1: já. Ela ficou toda
0: chique.
1: Empolgada, toda feliz. Beijo do tio Rafa que te ama muito, viu? E é isso. Que você
0: Eloá,
1: continue.
0: Sendo parabéns essa pra você, essa menina linda,
1: especial,
0: inteligentíssima.
1: Isso aí,
0: tá?
1: Esperta.
0: Uma menina esperta e que faz acontecer e que, como diz, virou a vida do Rafa.
1: Ah, mas com certeza. Né? Com certeza.
3: Parabéns, Eloá. Quantos anos?
1: 10
0: aninhos.
1: Uma década hoje.
0: Parabéns, e parabéns, Eloá.
4: Parabéns pra você.
0: Em especial, os parabéns da mamãe Ana Maria,
1: isso,
0: da vovó.
1: Isso, do tio Rafa, da vovó Isabel, que tava até agora há pouco lá também, mimando ela já logo de cara, né, claro. E de toda a família, do tio Ricardo, do tio Rogério. Não, é que eu tô dando risada aqui, que eu esqueci os sabores. Ela mandou aqui a foto do chá.
0: Ah, o chá que você gosta.
1: É, ó, é de camomila, cidreira e maracujá, tá? É o chá.
0: E
1: leão.
0: Você, Alexandrinho? Alexandrinho é do meu, gosta do chá de picão, não é? Que é mais
3: não.
0: Saboroso.
3: Não,
1: salte.
3: Lepo.
0: Oxe, aquele chá que é rosa e sal.
3: Aquele chá de hibisco.
0: Bom, eu acho que o nome é esse, não é? Que a Rose falou.
1: Ah, não sei. Esse acho que é o Zé Augusto, que ele gosta bastante. Ele vira e mexe.
0: É, então, é o que...
1: Ele deixa ali esfriando
3: aquele... com o copo em cima.
1: Isso, exatamente. Todo um processo ali.
3: O Jacó também.
0: Tudo chegado num chazinho.
1: É um chazinho. Mas é bom.
0: Bom, e agora são 9:28 do chazinho. A gente vai falar agora de carnes, né?
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1: Esse momento, é.
0: É sempre, o Alexandre fica... ele fica só imaginando, a gente vai falando aqui, ele já pensa no cardápio, né?
1: Com certeza.
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1: 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Ouvintes mandando seu recadinho, Nelson Viana Filho, um bom dia pra você. A Eva, que a gente já atendeu, ela falou, estou aqui passando pra desejar um ótimo e abençoado dia pra vocês. Estou na escuta e vou de carona, inclusive a música que ela havia pedido, né?
0: Muito bem. Sidney da Guadareia, o Santista, um abraço. Hoje ele quer ouvir uma Ana Castela. Olha quem está aqui com a gente, que saudade de vocês. A Cris e o Tenório.
1: Sandrório.
0: Sandrório. O Sandro da Autoelétrica, trabalhando. Como é que tá a recuperação, Cris? Por favor, hein?
1: Tá de repouso.
0: Se recupere aí.
1: Sandro tá sentindo a falta da mulher, viu?
0: Olha.
1: Porque quem comanda aquilo ali é ela. Viu? Quem comanda o estabelecimento
0: com
1: é a Cris.
0: Com certeza, quem manda na bagaça toda lá.
1: Bom dia pra você, o Juruna Batera. Aí, tá ligado Juruna com a gente também. Chegou ele.
0: Ai, meu Deus do céu.
2: Bom dia, Thaís. Bom dia, Rafa Regis. Thaís, isso até que é... Olha, isso é que é até moral com o patrão, hein? Nunca vi uma coisa dessa. Toda vez que o Corinthians perde, o patrão tira ele daí, dá um jeitinho, dá uma folga.
1: Eu acho que é um complô.
0: Não é nada.
2: Irmã.
0: Que nada.
2: Isso já tá virando novela.
1: Tá mesmo, concordo.
2: Aí o Rafa Fujão
0: espera
2: 2 dias pensando que a gente vai esquecer do 3x1. É, mas a gente aqui, a gente lembra.
1: 3.
2: E eu vou fazer uma pergunta pra vocês hoje. Cadê o Bragança?
0: Essa foi boa!
1: Ele chegou! Você chamou!
3: Hoje também, Thaís e Rafa, é dia de porcos tristes!
0: Ah.
3: O Palmeiras perdeu, Rafa, pra sua felicidade!
0: Segue o vice-líder!
3: Palmeiras!
1: E hoje é aniversário do Bragança!
0: Aê. Que presentão, hein?
1: Parabéns pra você! Muitas felicidades pra você, hoje e sempre, né? Quem está por aqui?
0: Quem está por aqui? Aparecida de Siqueira já apareceu por aqui. Uma abençoada quinta pra você também.
1: Oi, Rafa.
4: Oi, Thaís. Oi, Rafa. Bom dia.
1: Bom dia, tudo bem?
4: Quem fala aqui é Maria Aparecida Souza. Moro em Joaquim Tava Tavarense, conhecida por Cidinha. E manda uma música pra mim aí, da Ana Castela, Boiadeira. Manda pra Patinha, pra Carodete, pra Celina, pra Valdenice. E mando pra todo mundo que estiver ouvindo. E pra vocês aí da rádio. Tchau, Cidinha.
1: Você chega aqui, você anima esse programa,
0: anima, Cidinha.
1: Bom dia pra você. A Pri, que também tá pedindo música hoje.
0: Palhaça.
1: Pra curtir com Nayara Cepedo.
0: Lonely Braga, seu Zezinho, um abraço pra vocês aí. E ela também, Thaís.
5: Bom dia, Thaís. Bom dia, Rafa. Mandou um alô aí pra Deusana, Rita de Castro, Nina, Hortense, Martins, Eli, Fátima de Cotiguá, Eva, Reginato, Marley, Raimunda, Nair, Saúde, Finito, Chino, Neiva, Queiroz, Leandra e Beth.
0: Bom dia.
6: Bom dia, Thaís. Bom dia, Rafa.
0: Bom dia, tudo bom?
1: Marley.
6: Ô, Thaís, hoje é aniversário da minha irmã Márcia Juliana e do Zé Bragança. Parabéns pra ele. Desejando pra eles muita felicidade, muitos anos de vida. Toca uma música pra mim, Maria Passa na Frente, vou oferecer pra ele, tá bom? Tudo de bom. Solta isso.
1: Valeu, Márcia. Zé Bragança.
7: Parabéns pra você.
1: Muitas felicidades. Bom, ouvindo a nossa programação lá em Cambará, ela mandou um áudio pra nós.
0: Ah, mandou áudio.
6: Bom dia, Thaís. Bom dia, Rafa. Hoje o Rafa está na rádio.
0: Eu sempre tive.
6: Deus abençoe vocês, que vocês tenham uma quinta-feira maravilhosa, abençoada por Deus.
0: Amém.
6: Bom dia. Deus que te abençoe.
1: Amém.
6: Tchau, meus amores.
1: Tchau.
0: Eu tava preparando aqui.
1: Entendi. Linda cidade de Cambará.
0: Vai.
1: Rala o bucho. Vai.
0: Sensacional.

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0: Eita, vai. Sorria, sorria. Se ele sorriu, eu sorrio.
1: Vai, João! Aí. Fuscão preto, você é feito de aço.
0: Ai. Essa música também desopila, né?
1: Ai, é uma beleza.
0: Maravilha. Olha, não falamos.
1: Fuscão
0: também tá acompanhando. Família Ciliar, um abraço.
1: E agora a gente curte nosso quadro pro Solteirão do

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0: 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Agora 9:42, aproveitando que ele hoje veio aqui correndo, já cantou Fuscão Preto. Já. Bom dia, João.
4: Bom dia, Thaís. Eita. Bom dia, Rafa Regis.
3: Sextou,
4: bom dia.
3: Ah, não.
4: Quintou hoje.
3: É quintou.
4: Já é quintou, né?
0: Meu, hoje eu tava achando que era sexta.
3: É, então falta isso aqui.
4: É por isso que você tá cantando Fuscão Preto aí.
3: Ah, já tava daquele jeito. E aí,
4: gente,
3: João?
4: Vou falar pra vocês, hein? Que delícia que tá lá fora.
3: Bom,
4: frio. Frio gostoso. Ah, gostoso.
0: E o frio demais. Pede o quê?
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2: Valeu, João. Maravilha, muito obrigada. João. Um bom dia. Agora são 9h47. 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Pra você se aquecer durante esses dias mais frios. 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
1: 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E agora, são 9h49.
0: Últimas previsões do horóscopo desta quinta-feira. Alô, alô, você, libriano, libriana, um ótimo dia. Amigos influentes, eventos sociais e indicações na rede vão trazer boas oportunidades hoje. Aceite um convite, participe de um grupo e enriqueça sua bagagem cultural. Novidades de uma viagem, curso ou de uma pessoa de longe serão altamente inspiradoras. Relações profissionais estarão aquecidas. Amplie conexões e o prestígio está em alta.
1: Escorpião. Oi, Escorpião, bom dia. Carreira em ascensão, o dia trará chances de maior reconhecimento, promoção ou de aumentar sua popularidade e projeção. Uma decisão profissional madura definirá rumos importantes. Conversas com mentor, autoridade ou pessoa de fora darão uma visão diferente de um plano antigo. Formalize uma parceria ou aprove um projeto porque tem mudanças à vista. Sagitário.
0: Alô, alô, você, sagitariano, sagitariana, ótima quinta-feira. Viagem, curso de idioma ou processo jurídico vão ganhar soluções práticas. Acerte a documentação, retome um plano de mudança ou pesquise opções e amplie perspectivas. Uma aprovação ou notícia, ou boas notícias de longe, vão animar o clima. Alinhe expectativas com o par ou sócios e reformule as combinações. Casamento e associações estão em alta.
1: Oi, Capricórnio, bom dia. Negocie o banco, consiga um empréstimo, resolva entraves de um financiamento.

0: relacionamento. Investimentos poderão mudar nesta fase. Conversa em um tom profundo poderá diminuir ruídos sobre o planejamento financeiro a dois. A saúde continuará como prioridade. Reformule a rotina, abra espaços livres na agenda e cuide do seu bem-estar.
1: Agora é com você, aquariana, aquariana, ótima quinta-feira. Negociações de trabalho ou de um imóvel serão bem-sucedidas. Comemore uma conquista com o par e fortaleça a união no casamento. Decisões de hoje vão aumentar o patrimônio e a confiança no futuro. Esclareça confusões na equipe ou nas relações próximas. Se estiver só, alguém vai chegar pra ficar. E ó, cheiro de novidade e paixão no ar.
0: E pra finalizar... Bom dia, pisciano, pisciana, e a previsão hoje, segundo os astros, o dia será bastante produtivo no trabalho e nos negócios. Então, aproveite para resolver assuntos práticos que trarão maior estabilidade financeira. Amplie o diálogo e o entendimento com a família. Uma transação imobiliária bem-sucedida diminuirá pressões e viabilizará os projetos pessoais. Amor, com clima de romance, fertilidade e poder de atração. São as previsões, horóscopo de hoje, muito mais.
1: Amanhã sextou, amanhã tem muito mais pra você.
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0: E agora são 9h54. 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
0: Bom dia também pra nossa querida Odete, ligadinha com a
2: Odete.
0: Gente.
2: Bom dia pra eles, vamos? Vamos lá. Bom dia pra Thaís lá, pro Rafa. Oi, quero. Bom dia, Thaís. Bom dia, Rafa. Apareceu, hein, Rafa? Bom dia pra turminha toda aí, aos ouvintes, participantes, as amigas. Bom dia pra turminha do Senhor Calçado, pro João. Bom dia pra Luzia. Bom dia pra Márcia Cecília, a família dela. Bom dia, Alexandre. Bom dia pra minha turminha toda. Bom dia pra todo o conselheiro Marinho, com meus irmãos, sobrinha, cunhada. Bom dia pra todos que tá curtindo esse programa maravilhoso aí. Fica com Deus, Thaís, Rafa. Até amanhã, se Deus quiser. Odete, só falando com o Jacarezinho.
0: Valeu, Odete. Tchau, Louro.
1: Tchau, Louro.
2: Tá com preguiça, Louro?
1: Tá com preguiça. Tá todo mundo assim.
0: Você sabia que o Louro deu tchau esses dias, né?
1: Você tá brincando?
0: Aham.
1: Uhum. Ah, não.
2: Dá tchau. Ó. Dá tchau, tchau, Louro. Tchau. Dá tchau.
0: Não foi esse dia, peraí, foi esse aqui.
2: Dá tchau pra ela.
1: Ah, não.
0: Aham.
2: Uhum.
0: Sério?
1: Não acredito nisso.
0: Bom dia também pra você, não. Fininha.
3: Bom dia, Thaís e Rafa. Tenha um bom dia abençoado por Deus. Fininha. Ô, Thaís e Rafa, manda um abração aí pra Fioca, pra Deusana, pra Lê, pra Maria, pra Dona Ana, pra Gisela, pra Gisbele, pra Gislene, pro Valdeci. Pra saúde. Enfim, pra tudo nós aqui da Vila Santa Terezinha.
0: Uau. Valeu, Fininha. Bom dia.
4: Bom dia, Thaís. Bom dia, Rafa. Uma excelente, abençoada quinta pra todos nós.
1: Pra você também.
4: Beijo pras minhas irmãs, pra vocês, pra todos os ouvintes.
0: Valeu,
4: fiquem com Deus,
0: Marlene.
4: Um
1: abraço, Marlene.
0: Beijão, bom dia.
5: Rafael, tá animado aí, hein? Sonzinho tá bom, ele tá animado aí na rádio, hein?
1: A rádio.
5: Tudo perfumado, comprou um perfume ontem. Aí sim.
0: É, Rafa?
1: Como é que é?
0: Comprou um perfume? Tá falando aqui.
1: Quem que tá
0: eu sei que
1: aí?
0: Você ultimamente tá vendendo até óleo, né?
1: Ah, nossa, peraí, deixa eu. Preciso de uma bússola. Agora eu já me orientei. Simeone, um abraço pra você. Encontrei
0: tá
1: com ele ontem,
0: que
1: você verdade.
0: Comprou perfume,
1: não, encontrei
0: viu?
1: Com ele, é verdade. Boa, Simeone. Enfim, deixa eu agradecer aqui a vovó Coruja também, parabenizando a Eloá. Obrigado.
0: Inclusive
1: viu?
0: O óleo aqui, ó.
6: Ô! Rafael,
1: oi,
6: dá
1: oi.
6: Pra você mandar um litro de óleo, por favor, aqui pra nós, por favor?
1: Você tá de brincadeira,
0: você
1: que é isso?
0: Um óleo, Rafael.
1: Que óleo? pelo amor de Deus.
0: Bom dia, Penha, costureira ligada com a gente. Só falta o churras, porque o peito rouco e falta de ar já estão no
1: aê,
0: ar.
1: Aê, é nóis, é nóis.
0: Ai, nossa querida ouvinte Inês Fusco.
1: Um abraço.
0: Ô, Deusana, não vai dar tempo de soltar teu áudio,
1: não
0: filho.
1: Dá, você olha, agora, a Rita também
7: bom
1: tá
7: dia,
1: aqui,
7: Marrete,
1: ó.
7: Bom dia, filhinha.
1: Umba, viu?
7: Bom dia.
1: Tá acabando já.
7: Ô, Sapão, Claudinez, Vinícius Andrezinha, Saúde, Fioquinha, Olga, Belinha, Alemão, Prima, Lili, Cabral, Opa, Lili, Fadim, Jacoba, Dessa Lima, Dessa Fátima.
1: Aí, tá aí, ó. A Rita de Cássia.
7: Vem da Rosé Setembro, é
1: Rota, Tita.
0: Tchau, gente! Tá chegando?
1: Padre Reginaldo Manzotti com o programa Experiência de Deus. Tô de volta também, meio de meia, tá?
0: Ele volta para o programa hoje para a felicidade da nação.
1: Não, obrigado, Tata, obrigado. Sempre maestria, viu? Valeu.
0: Tchau,

0: Louvado seja nosso Senhor Jesus Cristo, para sempre seja louvado. Queridos filhos e filhas, que a paz de nosso Senhor Jesus Cristo esteja com você nesta quinta-feira eucarística, como sempre, voltando-nos a Jesus Eucarístico e dizendo: graças e louvores se deem a todo momento ao Santíssimo e Diviníssimo Sacramento. E nós estamos em plena novena de Santa Rita de Cássia, das causas impossíveis, quarto dia, isso mesmo, Santa Rita das causas impossíveis, rogai por nós. Filhos amados, povo querido de Deus, eu quero saudar a todos, a partir da Rádio Evangelizar, de onde tudo começa, as rádios irmãs, cujos nomes cito neste momento:
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0: Quero saudar a todos, a partir da TV Evangelizar, sinal digital em todo o país, em várias cidades, canal aberto, pelo YouTube Padre Manzotti Oficial, aplicativo da Associação Evangelizar Preciso e todas as plataformas digitais. Bom, queridos irmãos e irmãs, nós estamos, eu disse, em plena novena de Santa Rita de Cássia, mas nós estamos em plena Semana da Unidade dos Cristãos. E dentro dessa semana estamos fazendo uma catequese, catequese do Espírito Santo, e hoje será sobre os dons do Espírito Santo. Filhos amados, povo querido, vamos juntos na Trindade Santa. Pai, Filho e Espírito Santo. Amém. Senhor Deus, eu o proclamo como presença real na Eucaristia. E digo de todo o coração: eu vos amo, eu vos adoro, eu vos louvo. Manda teu Espírito, Senhor, sobre nós. Nesta semana de oração de unidade dos cristãos, numa preparação para Pentecostes, um novo Pentecostes que acontecerá neste domingo, com teu Espírito, Senhor, nos debruçamos sobre a palavra de Deus de hoje, que assim nos fala: naquele tempo, Jesus ergueu os olhos e disse: Pai Santo, eu não rogo somente por eles, mas por aqueles que vão crer em mim por sua palavra. Faça uma pausa. Jesus não reza só para os 12 apóstolos no tempo, mas a sua oração abrange todos os discípulos que futuramente viriam, e somos nós que os tornamos pelo batismo. Repito esta frase que é importante: Jesus rezando por mim. Pensa isso. Mas por aqueles que vão crer em mim pela tua palavra, para que todos sejam um. Por isso, aqui está um dos pilares da Semana da Unidade dos Cristãos: que todos sejam um. Senhor, já me coloco em oração porque são tantas as denominações cristãs e precisamos do ecumenismo, Senhor. Precisamos ficar naquilo que nos une, não naquilo que nos divide.

Como diz o Papa no documento Unitatis Reintegratio, fiquemos, Senhor, com aquilo que nos une, que todos nós, cristãos, que professamos a fé em Jesus Cristo, sejamos um, que as diferenças não nos separem, que a diferença não nos leve à desunião.

ainda falas mais claramente. Que todos sejam um e eu neles. E que possam chegar à unidade perfeita. Veja que nosso Senhor deseja isso. Que deixemos as divisões, as brigas, as pelejas, mas que nos unamos à mesma causa, Jesus Cristo, que numa palavra teológica é ecumenismo. Ajude-nos, Senhor, a viver isso. E tendo claro isso, sei que a união começa dentro de mim, quando cada um deseja estar com o outro. Então me coloco, Senhor, nesta quinta eucarística e peço o Espírito Santo de Deus sobre a igreja, sobre os adoradores, sobre mim, sobre a família. Vem Espírito Santo, vem Espírito Santo e age em nossas vidas, Divino Espírito Santo, fazendo-nos um só rebanho, um só pastor. Que superemos as diferenças e busquemos esta unidade, para que possamos amar. E no amor verdadeiro não há divisão. Vem Espírito Santo de Deus, adorarei. Espírito Santo, terceira pessoa da Santíssima Trindade, nesta semana, nesta preparação para Pentecostes, vem Espírito Santo sobre nós. Adorarei, Espírito Santo. Ah, vem Espírito. Fogo que é suave e abrasador e é um doce hóspede de nossas almas. Vem Espírito Santo de Deus. Vem efusivamente, vem sobre nós. Senhor, hoje te pedimos em plena quinta eucarística, faça-nos verdadeiros adoradores, faça-nos corações ardentes em adoração a ti, Senhor Deus. Espírito Santo de Deus, fonte de todo bem e de toda graça, Espírito Santo, fruto do amor do Pai e do Filho, inspirai-me sempre o que devo pensar, o que devo querer, como devo agir, o que devo fazer para o bem das almas e minha própria salvação. Vem, Espírito Santo. Já é adiantada a semana, nesta quinta eucarística. Vem Espírito Santo e dai-nos um novo Pentecostes. Eu vou para o intervalo e eu volto já, quero lembrar. Estou chegando em Fátima. Então, mande os seus nomes, nome de sua família, para que eu possa levar até a ermida de Nossa Senhora de Fátima e colocar o seu nome lá este ano. 0800-410-6060. Anote ali ou mande... Fale com nossos atendentes ou mande um WhatsApp 41-3221-6060. Faça isso agora. Eu vou para o intervalo e eu volto já. Volte comigo.

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0: Querido povo de Deus, em plena quinta-feira, eu quero lembrar que nós estamos na 17ª parcela, parcela do livro Ouro, pagando as nossas prestações, 1.300.000 e pouco. Se você já o fez, muito obrigado. Se puder, faça de novo. Mas reúna a família, reúne os amigos. Entre no site agora, livrooro.com.br, escolha o valor, rode um pouquinho, aí você vai escrever o seu nome, o nome de sua família. Eu digo, se você quer receber uma graça, que assim seja. Se você quer testemunhar uma graça, também o faça. Mas, se simplesmente você quer doar e que seu nome esteja lá, mesmo que oculto, filho de Deus, filha de Deus, Deus sabe que você contribuiu. Portanto, faça esse gesto hoje, em pleno mês de maio, mês de Nossa Senhora. Faça esse mimo a Nossa Senhora e a obra evangelizar é preciso. Estou vendo ali, ó, filho de Deus de Nova Serrana, Minas Gerais, filho de Deus de Fé do Sul, São Paulo. A Cirlei Pereira, de Americana, São Paulo, colocou pedindo saúde, Cirlei e tantos outros dos seus familiares. Filho de Deus de Quilombo, Santa Catarina, Edi Oliveira, de Gravataí, Rio Grande do Sul. Faça como eles. livrooro.com.br. Edinício, falei certo o seu nome ou é a pronúncia diferente?
1: Bom dia, seu padre.
0: Bom dia, Deus abençoe. Tá certo, seja bem-vindo, Edinício.
1: Obrigado, seu padre.
0: Você fala de onde?
1: Falo de Brasília.
0: Brasília, como é que você me acompanha ali em Brasília?
1: É da Rádio Nova Aliança.
0: Meu abraço à Rádio Nova Aliança FM, pois não, filho?
1: Seu padre, eu liguei para pedir oração, principalmente para a sua vida. É um pouco difícil.
0: O que que tá acontecendo, filho?
1: Eu tenho um comércio aí de uns 6 anos. De 2019 pra cá, tá muito difícil.
0: Tá,
1: desde... A situação financeira, de saúde também.
0: Tá bom.
1: Eu começo meu aqui, andava muito bem, sabe? Eu pagava minhas contas direitinho.
0: Sim.
1: Dava pra mim comprar minhas coisas. Então, 6 anos pra cá, tem andado bastante. Depois da Covid.
0: Entendi.
1: Veio a Covid, veio outros problemas também.
0: Tá.
1: Aí não tô conseguindo...

0: a vivir com você, né? Eu posso dar as coisas certinho, eu não estou conseguindo manter.
1: Se é uma pessoa honesta, mas na atual circunstância, depois da pandemia, as coisas ficaram difíceis. Vou colocar assim, filho, pedindo para a sua vida financeira, e é justo pedir, por intercessão de São José, providenciai que o meu trabalho possa render o pão nosso de cada dia. Essa é a principal intenção, filho?
0: Isso, às vezes eu tenho medo de ser alguma coisa que
1: Não tem disso não, ninguém fez nada não. Eu quero que você reze comigo agora, exatamente para você ter a certeza que nada vai te abalar. Diga assim: Senhor Jesus,
0: pelas tuas santas chagas,
1: dolorosas e gloriosas,
0: por intercessão de São José.
1: Eu peço a graça.
0: De poder sustentar minha família.
1: Honrar minhas dívidas. Que o meu trabalho.
0: Com muito suor.
1: E dedicação. Possa prosperar. Afaste para longe. As dívidas.
0: As pessoas más.
1: Senhor.
0: Eu creio.
1: Eu confio. E eu espero em ti, Senhor.
0: Eu espero em ti, Senhor.
1: Que Deus abençoe você, Diniz. Você está dentro da sua... O que, que você tem?
0: Eu tenho um comércio, uma mercearia.
1: Então levanta a tua mão direita. Abençoai, Senhor, esta mercearia. Eu não te peço luxo nem riqueza. Mas o pão nosso de cada dia. E o bem-estar da minha família. Por intercessão de São José. Amém. Que Deus abençoe, Ednício. Vamos rezar, mas já acreditando, pedindo a Deus Nosso Senhor. Minha saudação a Brasília. Ele acompanha pela rádio Nova Aliança FM ao cardeal Dom Arcebispo Dom Paulo César Costa, da Arquidiocese de Brasília. Eu vou direto a Alice. Que a paz de Jesus esteja com você, Alice.
2: Bom dia, Padre. A benção.
1: Deus abençoe. Você fala de onde, Alice?
2: Cornélio Procópio.
1: Pois não, filha.
2: Eu queria pedir uma bênção do Senhor, Padre. Tô com um probleminha de saúde.
1: Tá.
2: E tá complicado.
1: Você me escuta como aí?
2: Eu acompanho o Senhor pelo YouTube.
1: Tá bom. O que que tá acontecendo com a tua saúde?
2: Tô com sintomas de um cisto no ovário.
1: Tá, um cisto no ovário.
2: Sim.
1: Foi diagnosticado pelo médico, claro?
2: Ainda não. Tá não. Sendo suspeitado.
1: Entendi. Ainda é suspeita.
2: Isso, suspeita ainda.
1: E por que você tá tão preocupada?
2: É que eu quero ter mais filhos, né, Padre?
1: Você já tem?
2: Já tenho. Tenho uma menina de 7 anos.
1: Como é o nome dela?
2: Manuela.
1: Nome também de uma filha de um sobrinho meu, João Carlos e Ellen. Manuela. Filha. Ah. Coloque a mão no ventre.
2: Sim.
1: E reza comigo. Jesus.
2: Pelas tuas santas chagas.
1: Dolorosas e gloriosas. E junto com você, Alice, muitas mães estão colocando a mão no ventre. Então, reze forte. Curai-me, Jesus.
2: Deste diagnóstico.
1: No meu ovário. Se for de tua vontade, Senhor. Que se realize o meu desejo. De ser mãe novamente. Eu te consagro. Esta gravidez. E me comprometo. Que eu, meu marido e minha filha. Serviremos ao Senhor.
2: Serviremos.

0: Senhor.
1: Amém.
0: Amém.
1: Qual o nome do seu marido?
0: Bruno Henrique.
1: Tá certo. Que Deus abençoe, filha. Que Deus a proteja. Cornélio Procópio Paraná acompanha pelo YouTube, mas também tem quem nos transmite lá, a Rádio FM 104, Tiago Alcântara, também a Rádio Terra Nativa AM, Carlos Roberto, Dom Marcos José de Souzas, de Cornélio Procópio. Escute esse testemunho, por favor.
2: Eu tenho uma filha que teve Covid e ficou com as sequelas de dores de cabeça.
1: Certo.
2: Todos os dias ela sentia dor de cabeça, era frequente. Aí eu recebo a capelinha das Santas Chagas,
1: Opa.
2: Uma vez no mês. Então, no dia do terço, eu pedi as Santas Chagas para curá-la dessas dores de cabeça. Então, ela foi curada, graças a Jesus das Santas Chagas. Obrigada, Senhor.
1: Graça recebida, graça testemunhada, filha de Deus. 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Com fé, a tempestade vai passar. E tem conteúdo muito importante, denso, edificante para nossa fé. Eu volto já, volte comigo.
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E nós vamos para a leitura orante, mas antes de adentrar em Jó, eu tenho três recadinhos para você prestar bastante atenção. Primeiro, fique atento no Instagram das redes sociais, onde eu anuncio as missas que vão acontecer na peregrinação, aqui na peregrinação. Então, fique atento para que você não perca. E perdendo, assista depois no YouTube Padre Manzotti. Segundo, estou no caminho para Nossa Senhora de Fátima. 13 de maio, na Cova da Iria. Então, convido você, mês de maio, lá vou passar o Pentecostes. Então ligue 0800 410 6060, fale com as nossas atendentes, nossos atendentes, e eles vão anotar e vão me enviar e vou imprimir para levar na ermida. Ou você pode também mandar pelo WhatsApp 41 3221 6060. Amado povo de Deus, terceiro recadinho, sempre, todo dia, a leitura orante, que está dando o que falar, meu Deus do céu, está dando o que falar, fica no final, na boca da noite, no YouTube Padre Manzotti. Você perdeu agora, tem o reprise e tem lá, leitura orante. Dá tempo de você retomar Jó. E se você estiver gostando de Jó, você vai aí mandar um áudio para mim, 41 3221 6060. Quando eu retornar, vou ouvir tudo e vou colocar. E se você tiver perguntas que tenham ficado perguntas, pode fazer. Se eu não conseguir responder no Experiência de Deus, farei um programa à parte só para essas respostas. Mas agora, sem demora, Bíblia aberta, cartilha de oração. E chegou a hora do terceiro amigo. Amigo, tá bom, vamos lá, fica por aí. Terceiro amigo de Jó falar, é a vez de Zofar. O terceiro amigo de Jó, Zofar. Lembremos, três chegaram, sentaram, o primeiro falou, Jó respondeu, o segundo falou, Jó respondeu, agora é a vez do terceiro. Capítulo 11. Agora vamos ver se você sabe anotar. Capítulo 11, então, Jó 11. Vírgula. 1-6. Ponto. 13-15. Ponto. 18-19. Você está vendo no GC. Pode copiar ali. Isso mesmo. É assim que a gente escreve quando vai pular de um versículo para o outro. E como o texto é denso, eu vou fazer estes saltos. Jó, capítulo 11, vírgula. Do 6-3, ponto. Aí você pula. 13-15, ponto, 18-19. Aprenda a escrever sobre os capítulos e versículos. Vamos lá. Capítulo 11, versículo 1. Então, Zofar, da região de Naamã, em resposta, disse: Será que todo esse palavrório vai ficar sem resposta? Palavrório de quem? De Jó. Por acaso, quem fala muito é quem tem muita razão? Já chegou provocando Jó, hein? Jó, você pensa que não temos resposta? Provocativo esse, hein? O último veio afiado. Pensa que suas zombarias vão fazer calar a boca? Você diz que o seu modo de pensar está certo e afirma que é inocente diante de Deus. Versículo 5. Eu, porém, gostaria que Deus...

0: Deus falasse e lhe desse uma resposta. Versículo 6, veja, olha a continuidade. Eu gostaria que Deus falasse e lhe desse uma resposta. Olha a ousadia desse homem. Ele lhe ensinaria os segredos da sabedoria, pois há mistérios na explicação das coisas. Assim, você veria que Deus o está castigando menos do que você merece. Valei-me Deus, eu não queria um amigo assim, hein? De novo, eu queria que Deus falasse. E ele falaria. E assim, esse é o ponto-chave, olha a acusação. Você veria que Deus o está castigando menos do que merece. Uma acusação muito séria. Agora, versículo 13. Jó, vire seu coração para Deus e ore com as mãos estendidas para Ele. Veja o que ele diz agora. Versículo 14. Abandone o pecado que mancha as suas mãos e não deixa que a maldade more em sua casa. Literalmente, disse que Jó tem as mãos sujas. Sujas por algum motivo, de sangue, sujas de maldade. Mas ele disse, você está sofrendo menos do que merece. Jó, vire teu coração para Deus. Ore com as mãos estendidas. Abandone o pecado. Abandone, Jó, versículo 14, o pecado. Não se deixe levar pela maldade. E não deixe que a maldade more em sua casa. Então, você andará de cabeça erguida. Puro, firme, sem medo. Você não lembrará dos seus sofrimentos, que serão como água passadas, que a gente esquece. Faça isso, Jó. Admita seu erro, que você está pagando pelos seus pecados. Admita, Jó, que você está sofrendo menos do que merece. Abandone o pecado, volte teu coração para Deus. Então você andará de cabeça erguida. Primeiro ponto. Segundo, puro, firme e sem medo. Fique no seu coração e ainda falta. Versículo 15. Você viverá seguro e cheio de esperança. Deus o protegerá e você dormirá tranquilo. Quando você estiver descansando, nada o assustará. E muita gente virá lhe pedir ajuda. Porém, os maus olharão em redor desesperados e não acharão lugar para onde fugir. Para eles, a morte será a única esperança. Jó, você pecou. Você pecou. Se você abrir agora no livro Inabalável 79-80, é a leitura que eu indico hoje. Faço um pouquinho desta reflexão. Infelizmente, a teologia do silêncio, que era perfeita, não durou muito. Jó, confiante na amizade, finalmente expressou a sua dor. Tão longe um deles, Eliafaz, o mais velho, abriu a boca e o consolo acabou. Eles falharam. E diz ali sobre Jofar, na página 80. Mas eu continuo a reflexão depois e ainda falta a oração do texto. Eu volto já. Volte comigo.
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E refletindo este texto de Jó, do terceiro amigo chamado Zofar, no livro Inabalável, na página 80, diz assim: Zofar, o mais impetuoso, foi além e declarou que Jó merecia até mais do que estava sofrendo. Eles falharam, porque depois do silêncio, tentaram aplicar Deus e a dor de Jó dentro de suas caixinhas de doutrina, culminando em uma afirmação do tipo: você deve ter pecado. Qual foi o erro desses amigos e, de modo particular, o último, Zofar, o mais impetuoso e de língua mais afiada? Transformaram a dor dele em um problema por resolver. E não um mistério a ser acolhido. Trocaram a caridade pela lógica e a amizade pela acusação. Rezemos. Senhor, quantas e quantas vezes nos deparamos com pessoas sofrendo, amigos nossos.

0: nossos, conhecidos, familiares. E às vezes nos sentimos na obrigação de dizer algo e não entendemos que o silêncio e a oração na intenção da pessoa é a melhor coisa. Senhor, é tão claro e falaste tão claramente que não julgueis para não ser de julgados. Tire, Senhor, essa tentação nossa de julgar, de compreender os mistérios que fogem à nossa razão. Sim, eu sei, Senhor, que nem todos os mistérios nos são revelados nesta vida. Então, quando eu não compreender o sofrimento humano, me cale, Senhor. Mas que eu não coloque no ombro do que sofre um peso a mais. Senhor, que eu não transforme a dor, o sofrimento do meu irmão num problema a ser resolvido quando não há solução, mas é um mistério da vida a ser acolhido. Senhor, que eu jamais troque a caridade pela lógica, que eu jamais troque a amizade pela acusação, Senhor. Dai-me esta graça. Amém. Esta foi a leitura orante de hoje. Forte, né não, gente? Não sei você, mas eu, cada vez que estou nesse texto, eu sinto uma coisa diferente. Jó, para mim, está sendo o texto dos textos. Pode chamar de novela, padre? Pode. Todo dia uma novela e de grande audiência. Isaías, que a paz de Jesus esteja com você, Isaías.
1: Isaías. Ah, Padre Senhor, Padre.
0: Deus abençoe. Bênção. Você fala de onde, meu filho?
1: Eu falo de Matinha, Maranhão.
0: Opa, meu abraço ao Maranhão, Matinha. E como é que você me acompanha aí?
1: Eu me acompanho pela Parabólica Digital, canal 64.
0: Opa, olha aí, gente. Todo mundo que tem Parabólica Digital no Brasil pode sintonizar a TV Evangelizar. Nós temos o sinal lá em Matinha, no Maranhão, canal 64. Pois não, diga lá, Isaías.
1: Eu quero primeiro dizer que o meu sonho de dizer por sacristão tocar o sino, que hoje eu consegui falar com o senhor.
0: Então toca, sacristão. Já é a primeira graça que ele diz, consegui falar no telefone. Diga lá, filho, continua.
1: Eu quero dar um testemunho. Que ano passado, no dia 2 de agosto, eu sofri um acidente, um motoqueiro completamente bêbado me bateu na minha moto. E eu peguei um corte de 15, levou 15 pontos no meu pé.
0: Jesus das Santas Chagas, 15 pontos, filho.
1: No meu pé direito. Aí se o meu pé infeccionou, começou daquela doença necrose.
0: Eita.
1: E até que a carne fica podre.
0: Sim.
1: Aí eu voltei de novo pro hospital, fiquei 4 dias internado, padre. Aí ficou aquela cavidade do meu pé. Aí
0: fiquei
1: 4 meses tratando a ferida do meu pé, 4 meses, graças a Deus. E a Jesus da Santa Chagas, que meu pé já encheu a cavidade, graças a Deus. E logo depois, em cima, agora, dia 31 de janeiro passado, eu fiz a minha cirurgia de hérnia.
0: De hérnia?
1: Sim.
0: Outra cirurgia. E peraí, o teu pé sarou, filho?
1: Sarou, senhor.
0: Opa, e agora é a cirurgia de hérnia, como é que foi?
1: Ocorreu tudo bem, mas também acabou quebrando 2 pontos, abriu, mas pela intercessão de Jesus da Santa Chagas, já estou recuperando também.
0: Então diga, obrigado Jesus das Santas Chagas. Ô, meu filho, caiu a linha. Mas tá aí, foi dito. Toca o sino pra ele de novo, sacristão. A corneta também pro seu Isaías. A alegria dele falar conosco. Tá aí, recebeu uma graça no pé que não sarava. Depois fez a cirurgia da hérnia. Deus seja louvado, Isaías de Matinha, Maranhão. Pela Parabólica Digital, canal 64. O bispo é Dom Evaldo Carvalho dos Santos, de Viana. 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

0: 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Depois iremos para Cracóvia, uma rica história de Cracóvia, uma das cidades mais antigas e lindas da Polônia, patrimônio mundial da Unesco. Visitaremos o Santuário de Jesus da Misericórdia, onde tem os restos e as relíquias de Santa Faustina Kowalska e também o quadro de Jesus Misericordioso. Iremos a um santuário de Nossa Senhora, a Madonna Negra, chamada Tchaistokova, um santuário do século XVII. É algo impressionante, é uma fortaleza, um santuário, algo que eu nunca tinha visto na minha vida. Tenho certeza que você vai se emocionar. Depois vamos a Wadowice, a infância de São João Paulo II, e também a Auschwitz, um campo de concentração onde milhares e milhares de judeus morreram, e também São Maximiliano Kolbe. Entre em contato conosco. 419-8753-3300. Tem um testemunho bem rapidinho, sacristão, um daqueles pequenininho. Vai lá, solta.
1: Eu sou de algum lugar de Minas Gerais.
0: Opa.
1: Vim dar meu testemunho. Há uns 2 anos atrás,
0: sim,
1: eu era usuário de drogas.
0: Olha aí,
1: fumava,
0: gente,
1: muito maconha.
0: Oh, Deus.
1: Usava cocaína. Peguei com Deus, graças a Deus estou liberta.
0: Amém.
1: Não uso mais nenhum tipo de entorpecente.
0: Escuta
1: isso,
0: gente.
1: Estou liberta de verdade, graças a Deus. Agora eu estou pegando firme para o meu marido também largar as drogas.
0: Meu Deus.
1: E tenho fé que Jesus, Nossa Senhora Aparecida, vai me ajudar. Assim como me ajudou a sair dessa, vai ajudar com que ele também saia.
0: Com certeza. Gente, eu tô pasmo. Uma filha de Deus de algum lugar de Minas Gerais. Inclusive, eu vou para o intervalo e volto soltando o mesmo áudio, o mesmo testemunho. Ah, nós voltamos também, lembrando, com a catequese do Espírito Santo e rezando Santa Rita de Cássia. Volte comigo.

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0: filhos e filhas, eu nunca faço isso, mas nós estávamos indo para o intervalo e um testemunho tão forte de libertação de drogas de uma filha de Deus, que eu quero que você escute de novo, lá de Minas Gerais.
1: Eu sou de algum lugar de Minas Gerais, vim dar meu testemunho. Há uns 2 anos atrás, eu era usuária de drogas, fumava muita maconha.
0: Escuta isso,
1: usava
0: gente.
1: Usava cocaína. Peguei com Deus, graças a Deus estou liberta. Não uso mais nenhum tipo de entorpecente.
0: Amém.
1: Estou liberta,
0: Deus,
1: de verdade, graças a Deus.
0: Pela santa chagas.
1: Agora estou pegando firme para o meu marido também largar as drogas. E
0: isso.
1: Tenho fé que Jesus, Nossa Senhora Aparecida, vai me ajudar. Assim como me ajudou a sair dessa, vai ajudar com que ele também saia.
0: Deus seja louvado. Toca o sino, sacristão. E hoje, aniversário da Rádio Alvorada FM de Chapadão do Céu, Goiás, Caldas FM, Engenheiro Caldas, Minas Gerais, Ipiranga FM, Palmeira, Paraná, Matel FM, Mateus Leme, Minas Gerais, Sul FM, Nonoal, Rio Grande do Sul, Super Vilhena AM, Vilhena Rondônia, TV Afiliada, Abenete Jataí, Goiás, Mega Grupo Afonso Cláudio Espírito Santo. E as imagens que você vê é do Padre Missão Santa Rita de Cássia. Se você, estamos chegando no dia de Santa Rita, estamos fazendo a novena de Santa Rita. Se você quiser saber mais, é Padre Missão Santa Rita de Cássia. Tá aí, pra você. YouTube Padre Manzotti. Agora juntos, catequese do Espírito Santo sobre os 7 dons do Espírito Santo. Vamos juntos. Reflita. Os dons do Espírito Santo são graças especiais que ajudam o cristão a viver segundo Deus. Por meio dos dons, o Espírito Santo, pelos seus dons, guia o cristão no caminho da santidade. Vamos entender um pouco mais. Os dons do Espírito Santo são um auxílio divino para que o cristão viva de forma mais plena o Evangelho e produza frutos de santidade na sua vida. Veja, em Isaías, capítulo 11, versículo 2 a 3. Vamos na Bíblia primeiro. Isaías, capítulo 11, versículo 2 a 3, assim fala: sobre ele repousará o Espírito do Senhor, o Espírito da sabedoria, do entendimento, o Espírito do conselho, de fortaleza, o Espírito de ciência e temor de Deus. Vamos refletir um pouquinho sobre cada um, de forma muito rápida, é claro. Se você quiser ver a explicação mais completa, você acompanha as catequeses do Espírito Santo que fiz, a parte está no YouTube. Mas sobre o dom da sabedoria, perceber a presença de Deus em tudo. O dom do entendimento, compreender profundamente a fé. Conselho, escolher o caminho certo.

0: Certo. Já o dom da fortaleza, coragem nas dificuldades. O dom da ciência, reconhecer Deus na criação. O dom da piedade, viver como filhos de Deus. O dom do temor de Deus, reverência e amor que evitam o pecado. Oremos. Divino Espírito Santo, hoje, dai-nos o dom da sabedoria, do entendimento, do conselho. Dai-nos, Divino Espírito Santo, o dom da fortaleza, o dom da ciência, da santa piedade, e dai-nos, Senhor, o dom do santo temor, para me lembrar da vossa presença e evitar o pecado. Vem, Espírito Santo, e renove a face da terra. Amém. E juntos vamos para a novena de Santa Rita de Cássia.
1: Vostes a rosa preferida, ó Santa Rita de Jesus.
0: Ó poderosa e gloriosa Santa Rita, chamada Santa das causas impossíveis, advogada dos casos desesperadores, auxiliadora na última hora, refúgio e abrigo na dor que arrasta para o abismo do pecado e da desesperança. Com toda confiança em vosso poder junto ao coração sagrado de Jesus, a vós recorro nesse caso difícil e imprevisto que dolorosamente oprime meu coração. Faça teu pedido. Hoje, nós estamos no quarto dia. Qual o seu pedido a Santa Rita de Cássia? Peça, filho, clame. Para você, para mim, humanamente está sendo impossível. Para Deus, tudo é possível. Confia nesse Deus. Obtenha a graça que desejo, para que, me sendo necessária, eu a quero. Apresentada por vós, a minha oração, o meu pedido, por vós, que sois tão amada por Deus, certamente serei atendido. Dizei, Santa Rita de Cássia, a nosso Senhor, que me valerei da graça para melhorar a minha vida, os meus costumes, e para cantar na terra e no céu a divina misericórdia. Santa Rita das causas impossíveis, intercedei por nós. Santa Rita das causas impossíveis, intercedei por nós. Santa Rita das causas impossíveis. Oh, meu Deus, intercedei por nós. Amém. O Senhor esteja convosco. Ele está no meio de nós. Abençoai, Senhor, a água, a roupa dos enfermos, as fotos de família. Abençoai os remédios e aqueles que mais precisam da vossa misericórdia. Por intercessão de Nossa Senhora do Carmo, Santa Rita, São Pio, nos méritos das Santas Chagas, Pai, Filho e Espírito Santo. Amém. E eu termino com as imagens do Padre em Missão, que você encontra no YouTube Padre Manzotti. Tenha curiosidade de conhecer o lugar. Santa Rita de Cássia, rogai por nós.

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Muito bom, vamos lá, Wilson. 11:04, começando manhã regional. Valendo, hein? Você pode participar pelo 996484765. Vem aqui, participa com a gente, pede uma música. Vamos fazer uma programação legal nesta quinta-feira. Hoje é dia de Libertadores, hoje é dia de Corinthians em campo. Ontem foi dia de Palmeiras em campo, foi dia de Flamengo em campo, foi dia de... dos bons times nossos em campo, né? Ontem foi mais uma rodada onde nós tivemos muitos brasileiros dentre Sul-Americana e Libertadores da América. Ontem a bola rolou para os brasileiros mesmo. Depois a gente traz um apanhado aqui no esporte. Hoje é quinta-feira, tá um vento maneiro, mas a gente tem que se cuidar, porque esse tipo de vento aí, essa friaca que tá, é típica para dar dor de garganta, para dar coriza, ataque de sinusite, para quem tem problema de ouvido, então cuidar, todo mundo cuidando. Criançada, né? Tem gente que é muito sensível nos ouvidos com esse tempo assim. Então, algodãozinho preventivo no ouvido da garotada, do jeito que o médico recomendou, do jeito que a pediatra ou o pediatra do seu filho, da sua filhinha, recomendou. Não é verdade? Você lembra disso? Quando você foi por último aí no pediatra, na pediatra? Olha, como o ouvidinho dele, dela é sensível, bota sim isso aqui assado para prevenção, para não dar dores e agulhadas. Foi isso aí que você escutou? Então se precavenha, mãezinha, tá certo? Tô pedindo licença para entrar na casa de vocês com aquele carinho, no trabalho de todos, aqueles que estão atentos na programação. 11:05, manhã regional, chegando neste 21 de julho, de maio de 2026, temperatura de 15 graus. Bom dia, outono do Brasil,

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Então pode chegar, já tem gente participando pelo 996484765, também no oferecimento do José Augusto Imóveis. 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Vamos lá? 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Anote a hora, 11:08, olho na tela. E eu quero ver você ligado aqui no nosso programa, fazendo a diferença, né? Olha aqui, ó, eu tô feliz, hein, porque na segunda-feira o Juninho tá aqui, o Juninho tá trabalhando, Juninho tá... Boa, Júnior, querido, você tá na área, né, Júnior? Eu tô vendo aqui o pessoal que falou com você na segunda-feira e assim por diante, ó, tem falado direto contigo, Júnior, que bom, Júnior. Santista Juninho Queiroz, o fera do rádio, tá de volta. Depois de ter sofrido um susto aí, passado por uma cirurgia realmente invasiva. O menino tá com o peito safenado, né, Júnior? Mas agora tranquilidade, uma vida mais calma, Júnior, não é verdade? Mudar um pouco os hábitos e tocar a vida, meu irmão. Você tem uma vida pela frente e Deus deu essa missão pra você. Nós todos somos assim, né? Porque nós temos hoje, mas não sabemos o dia de amanhã. O dia de amanhã só a Deus pertence, não é mesmo? São 11:10. Participe 996484765. Já tem participação. Nelson quer uma música, tá ligado no programa, Nelson Viana. Bom dia, seu Nelson. Bom dia também para o pessoal do Monte Real. Ligado conosco, muito obrigado aí o povo que tá na sintonia lá no Monte Real. Bom dia pra Nete, que tá ligada comigo, lá no Laboratório de Próteses LG, na Rua Pasqualino Duarte Reale, na Vila Rica, curtindo o pessoal lá do laboratório, a programação do José Augusto. Tá lá o Lucas, a Elaine, tá? É, a Lavínia, que é a filhinha. Um grande abraço ao casal e à filhinha Lavínia. Nós que já tivemos lá na casa do casal. Bom dia para o Giovanni da Platina. Zé, hoje tem feirinha, hein? É, feirinha da lua na estação da Platina, com músicas gaúchas de Robinho Gaiteiro. Ó, rapaz, a banda Baila Comigo, iniciativa do Vereador Vermelho. Ah lá, rapaz, feirinha na Platina. Hoje que chique. As quintas-feiras, que bom. Tomara que pegue essa onda, tá? Carlos Roberto Rodrigues, Jundiaí do Sul, tá na área. O primeiro sucesso, bem-vindo às 11:11, bom dia!

Muito bem, vem com a gente, 11 horas e 14 minutos, 11 e 14, 102.3, oferecimento da Beira Rio Automecânica, manutenção do seu carro pro ano inteiro, manutenção do ano todo na Beira Rio em várias 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Atenção, o Tá No Site de Santo Antônio da Platina informa: operação remove materiais acumulados de residência e mobiliza força-tarefa em Santo Antônio da Platina. Ação conjunta atende determinação judicial e envolve secretarias municipais e forças de segurança. João Furtado terá asfalto após aprovação de projeto de 12 milhões e 400 mil reais. Ufa, que coisa boa. Recurso do programa Asfalto Novo, Vida Nova, foi aprovado em primeira votação durante sessão de segunda-feira na Câmara. Uma luta incansável, uma luta interminável do pessoal lá do João Furtado. Um loteamento que teve lá os seus problemas, né, de ordem burocrática, daí a coisa foi sendo sanada com o tempo. Enfim, eu acho que tudo que começa um dia termina. Começa com problemas e depois dá tudo certo, depois é só a comemoração. Então, asfalto pro João Furtado, hein? Isso aqui já está sendo oficializado nos jornais, porque é uma notícia que acaba impactando lá em cima o João Furtado. O pessoal está construindo e vai ser assim pouco, hein? A hora que pintar o asfalto lá, os outros terrenos que já foram adquiridos, o pessoal tem escritura, inclusive, mas rapidinho o pessoal vai avançar construindo suas casas também. Que bênção! Sejam bem-vindos ao João Furtado, né, prefeito Gil? Um grande abraço para você. Governo do Paraná anuncia 385 milhões em investimentos. Venceslau-Braz, Andirá, Japira estão entre os municípios beneficiados. Anote com a gente, manchetes do Tá No Site, 11:16. Bom dia! 102.3. Daqui um pouquinho tem o ENP diário no nosso programa. Bom, são 12:16, eu quero ver você ligado, oferecimento da Samp. 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Agora 11:17, 21 de junho, de maio. E o povo pede, a gente toca. O que é que você quer que toquemos aqui no programa, hein? O Edson, bom dia. Ele tá mandando o pessoal lá do Perpétuo Socorro uma música que se chama o seguinte, Wilson: A Alma Transparente, do Chico Rei, Paraná. E quero oferecer pra esposa, a Rosa, pra turma lá de Jundiaí do Sul, pra o Condé, que tá na sintonia também, Jundiaí do Sul, tá bem? E aqui tem música que vai para... Deixa eu ver o casal que tá na sintonia... O Matheus e a esposa. E um bom dia para Elisângela, lá em Cascavel, no oeste do estado. José Augusto, toca para mim uma música, Evidências, do Chitãozinho Chororó. Eu quero oferecer para quem gosta da música. E se me atender, muito obrigado. Você vai ser atendida. 11:17.

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Muito bem, vem nessa comigo, são 11h29, 102.3, a mais ouvida. Cara, incrível, daqui um pouquinho nós vamos falar de esportes por aqui. Pela primeira vez, em quantos anos de Libertadores, principalmente na mão do Abel Ferreira, técnico português. Bom, o Palmeiras perdeu na Libertadores. Me parece que nas mãos do Abel ele não havia perdido ainda. Foi a primeira derrota em Libertadores. O Palmeiras, depois de 5 anos sem derrota em Libertadores, em 2020 foi a última que ele perdeu. Ele perdeu ontem para o Cerro Porteño do Paraguai em casa. Uma invencibilidade enorme, quebrada. Palmeiras apático em campo. E eu estava falando com o Wilson aqui, ó. Vocês fazem ideia, na estatística da Libertadores, o Palmeiras entre os 10 não tem um artilheiro entre os 10. Não aparece nem com 2 gols, destaque aqui de artilharia do Palmeiras. Talvez tenha um ou outro jogador do Palmeiras que já tenha 2, mas não aparece entre os 10. Que aqui, na verdade, eles já colocam por ordem as melhores campanhas e vão eliminando as piores. Então tá aí, ó. Aparece aqui o Verrete, que foi do Vasco, e o Milton Celles como os últimos, com 2 gols cada. O Verrete tá no Cerro Porteño, não sei não se ele não fez contra o Palmeiras ontem, eu nem vi. E o Barcelona de Guayaquil, do Equador, com 2 gols, o Milton Celles. E o principal artilheiro é o Carlos Gonzalez, do Independiente Del Valle, com 6 dúzias, tá? O principal artilheiro brasileiro na Libertadores é o zagueiro do Corinthians, o Gustavo Henrique, com 3. Imagina isso? Ele está na frente dos atacantes do Corinthians, está na frente dos atacantes do Palmeiras, está na frente dos atacantes do Mirassol, do Flamengo. Olha isso, gente. Que quebradeira o nosso futebol. Não está se apresentando grande coisa. Quem sabe no mata-mata, e interessante, ó. Ir para o mata-mata, nós temos chance dos 6 times da Libertadores na fase de grupos de pelo menos 4 avançarem. 4 é quase certo. Ainda dá para acreditar que matematicamente possamos ter mais 1 ou 2 para totalizar os 6 na outra fase. A gente vai falar melhor disso lá na frente, no esporte do programa aqui, tá bem? 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

0: 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Você participa. E não é que a gente toca? É claro que a gente toca. Você pede, a gente toca. 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Anote aí, 11:34, olho na tela.
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0: Bom, nós vamos tocar Evidências daqui a pouco? Já, é? Foi. Já foi, né? Evidências da Elisângela, gostou? Gostou, Elisângela? Lá em Cascavel? Já foi tua música, você pediu, filha. E você recebeu de presente. Quem tá ligada com a gente também é a Tereza Toledo. Oi, Tereza Toledo, aquele abraço. Obrigado você pela audiência. Tá na sintonia. Tá ligada? E a gente vai mandar um musicão pra você aqui no programa. Também um bom dia com carinho lá pra Ofélia. Ela disse assim: José, você toca uma música do Guilherme Santiago pra gente? Chorando Largado? Eu quero mandar pra todas as pessoas que estão ligadas no seu programa, pra todos os ouvintes, porque eu tenho certeza, hein, Guilherme Santiago faz sucesso aí na rádio, não faz não? Faz sim, com certeza, Ofélia. E eu pergunto por isso: tem seu Chorando Largado? Tem o Chorando Largado? Hein? O Wilson tá dando uma olhada aqui. Se tiver Chorando Largado, vai. Se não, vai outra do Guilherme Santiago para você. Nós não podemos deixar de te atender. José, tudo bem? Você toca uma música pra mim aí com Wagner e Gustavo. Gustavo Lima. É Wagner mesmo? Wagner e Gustavo Lima. Madalena. Como é que é? Tem? Tem música Madalena? Ixi.
2: Fagner. É
0: Fagner. É Fagner, né? Raimundo Fagner. Ah, é o Raimundo Fagner e Gustavo Lima. É Madalena mesmo? Madalena, então tá. Então não é Wagner, tá? É Gustavo Lima e Fagner com F e não V de Wagner. Entendido? Então tá, Madalena, um abraço pra você aí. Bom, ela tá pedindo Gustavo, agora, pera lá, Madalena. Eu acho que é alguma pessoa que tá na audiência, não é o nome da música, né, Wilson? Não é o nome da música? Tem? Do Fagner e do Gustavo Lima? Se tiver, tudo bem, porque eu tô achando que ela tá mandando pra uma pessoa chamada Madalena. É? Então vai pra Madalena, né? Pra quem mais? Pro Quero, que deve ser o Quero. Vamos ver pra quem mais? Pra Helena, pra Thaís, Kesley. Essa galera aí que tá na sintonia, tá? O que tiver, nós vamos tocar, hein? José Augusto, tudo bem? Estou na escuta. Simone Nalevaico, coloca meu nome de carona nas músicas do programa. Porque agora o pessoal escolheu muito bem. Eu quero ir de carona, Simone Nalevaico, na cidade de Japira. Bem, você curte nosso programa 102.3 e atenção para algumas manchetes importantes dos jornais, hein? Vamos nessa. As informações que chegam.

Juiz que condenou família à prisão por ensino domiciliar é alvo de denúncia no Conselho Nacional de Justiça. Em destaque, no programa Paraná Pesquisa, sondagem para governador em São Paulo. Essa é a Gazeta do Povo do Paraná. Daí destaque também por aqui, no Estadão. Palmeiras sem ânimo e alma. Noite e time estranhos na casa que não parecia o seu lar. Carlos Miguel se irrita com pergunta e deixa a zona mista. Com esse futebol, o Palmeiras foi campeão. Ele não gostou do questionamento que fizeram pra ele, não, viu? Bom, esses são alguns dos destaques também do Estadão. Agora, o Tá No Site. Tá No Site traz: operação remove materiais acumulados de residência e mobiliza força-tarefa em Santo Antônio da Platina. Legal, Tá No Site. Volume de salários pagos no Paraná cresce 40,9%, quase 41%, acima da inflação, hein? Desde 2018. Que bênção! O nosso povo ganhando um pouco mais no Paraná. Que joia, ótimo. Tá No Site com a informação, você pode destrinchá-la lá. Lê no setor trabalho. E o NP Diário, que também traz: incêndio atinge antigo clube de Carlópolis. Rapaz, tá lá no NP Diário. Unopar mantém estrutura sempre modernizada. E as informações: começa o curso de formação de praças. Feijoada animada no Clube Platinense. Olha a feijoada animada lá do Clube Platinense. Clube tradicional que ainda bota suas manguinhas de fora e promove o social. São esses os destaques de capa. 11:39. 102.3. Essas as principais informações dos jornais da nossa 102.3, a mais ouvida. 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

Ok, vem nessa, são 11 horas e 50 minutos, daqui a pouquinho da Boca do Túnel pro campo de jogo, pra você que tá ligado. Mas antes também tem as notícias dos jornais que a gente vai continuar aqui atualizando. 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

0: 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Primeiro vamos fazer o seguinte, né? Com as notícias do Rafa, que ele tá chegando. De repente ele tá chegando e eu não tive nem a audácia de olhar pro outro lado para ver que já tinha substituto do outro lado. Eu já tava avançando com tudo aqui, fazendo tudo por aqui, né? Mas vamos lá, sem perda de tempo então, trazendo as notícias. 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
2: Muito bem, Brasil. Bom dia pra você, José Augusto. Bom dia pra você, ouvinte da nossa manhã regional. E o Sim Parmeirense, não vou nem deixar pra lá, deixa pra boca do túnel pro campo de jogo pra falarmos do Palmeiras. Porque o negócio é o seguinte, meu amigo José Augusto, uma notícia bacana aqui do nosso estado do Paraná. A gente tá sempre destacando aí vários setores, né, aqui do nosso estado. E o Paraná alcançou a quarta colocação nacional no Índice de Progresso Social, o IPS Brasil 2026. Foi divulgado ontem este posicionamento, né? O estado está entre os melhores do país em qualidade de vida e desenvolvimento social. O índice paranaense chegou a 65,21 pontos acima da média nacional, que foi 63,40, e superior ao resultado obtido pelo estado em 25, quando registrou 63,83 pontos. Eu vou explicar mais sobre esse índice. Esse levantamento, ele é elaborado pela plataforma IPS Brasil, que avalia o bem-estar da população a partir de 57 indicadores sociais e ambientais, organizados em três grandes dimensões: necessidades humanas básicas, fundamentos do bem-estar e também oportunidades. Olha, no ranking nacional, o Paraná aparece logo atrás de Santa Catarina, Distrito Federal e São Paulo, que ocupam as duas primeiras posições do levantamento. E eu separei para finalizar que, além da capital Curitiba, que está super bem também no ranking de cidades, outras cidades paranaenses aparecem entre os destaques nacionais. E sabe qual é uma delas, José Augusto?
0: Qual é?
2: Cornélio Procópio. Cornélio Procópio, no Norte Pioneiro, alcançou o IPS de 71,16 pontos, enquanto Maringá registrou 70,87 pontos. Ambas, presta atenção no que eu vou falar, ambas entre os 20 municípios brasileiros com os melhores resultados. Que bacana, que legal. E é isso, em relação a esses números, o Paraná entre os melhores estados do Índice de Progresso Social. E para finalizar, falando do tempo e da temperatura, hoje a máxima não passa dos 22 graus, a mínima 14. O sol tá aparecendo agora, viu, José Augusto?
0: Ele está aparecendo?
2: Está. Meteu as caras aí.
0: Olha aí.
2: Mas teremos também período com céu nublado e noite com muitas nuvens. Porém, José Augusto, já que eu passo para você, sem previsão de chuva, de acordo com o site da Climatempo. José Augusto, é com você.
0: É comigo, então tá, é comigo mesmo. Então tá, o Rafa tomou um susto.
2: O pessoal aparece aqui do nada.
0: Até aparece do nada. Que tomou isso? Um susto e ficou gago. Gagou.
2: Não, eu tomei um susto.
0: Você tá com gagueira?
2: Não, mas é que eu assustei aqui.
0: Você assustou?
2: Isso? Nossa.
0: É certo, Rafa. Pois é, essas as principais informações dos jornais com o Rafa Regis. E eu aproveito pra mandar um forte abraço também pro pessoal que tá na sintonia da gente, viu? Pra dona Tereza Toledo, mandou uma foto pra nós de 200 anos atrás, muito obrigado. E agora vamos da boca do túnel pro campo de jogo.
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0: A pita depois dessa aí, ó.
2: Vai. 102.

0: Chacoalha, Roseira.
1: Olha aí.
0: Apita.
1: Deu
0: gol do Porto, do Cerro Portenho.
1: Verrete.
0: Lá se foram o Verrete, o ex-Vasco.
1: Aqui.
0: Já se foram 5 anos de invencibilidade do Palmeiras pro Borogodó.
1: Foi.
0: Eita, Palmeiras que não havia perdido ainda, se não me engano, na era do
1: Abel, né? Foi em 2021. Hoje tá demais. Contra o Defensa e Justiça. Em 2021.
0: Certo.
1: Nós estamos em 2026, José Augusto. Que é isso? Caiu a invencibilidade. Daqui a pouquinho a gente explica aqui a situação do Palmeiras. Mas vamos aos resultados antes?
0: Vamos, Copa Libertadores da América. Ontem, no Uruguai, Nacional 0-0 com o Universitário.
1: A LDU e segue do Mirassol, 2-0 para cima do Lanús.
0: O Flamengo, no Maracanã, venceu a duras penas os Estudiantes da Argentina pelo placar de 1-0.
1: O de Pedro. Olha, também no grupo do Palmeiras, o Júnior Barranquilla, que é o próximo adversário do Palmeiras, venceu o Sporting Cristal por 3-2.
0: Cuscos, 2, 3, Independiente de Medellín da Colômbia. Olha que resultado bom, time colombiano, hein?
1: No Peru, hein?
0: E no Allianz Parque, o que aconteceu?
1: Ah, José Augusto, Palmeiras 0, Cerro Portenho 1.
0: Esse gol saiu por acaso aos 3 do segundo tempo?
1: Isso, por
0: aí. Foi isso,
1: exatamente. Com o Vegete aí fazendo. Vamos falar um Verrete, Vegete, mas enfim, o ex-vascaíno deixou a sua marca. O que acontece agora rapidinho,
0: João? O que acontece agora rapidinho?
1: Olha, o Palmeiras tem 8 pontos. Ele pega agora novamente no Bank Park, mudou o nome. Pega a equipe do Júnior Barranquilla. Só que.
0: Que?
1: O Cerro Portenho.
0: Que?
1: Pega o Sporting Cristal também no Paraguai. Se os dois ganharem, o Cerro tá em primeiro, o Palmeiras em segundo. Não tem jeito. O Palmeiras precisa vencer e secar o Cerro Portenho no seu...
0: Você pensou o Palmeiras caindo na fase de grupos?
1: Aí não. Ui. Ó, se o Palmeiras perder e o... Vai que perde. Vai a 7 pontos o Júnior Barranquilla. E o Sporting Cristal ganha do Cerro Portenho, ele vai a 9. Cara, pode acontecer uma tragédia aí no Bank Park na semana que vem.
0: Você já pensou, cara?
1: Até se o Palmeiras empatar, porque se o Sporting Cristal ganhar do Cerro, vai ter uma vitória a mais.
0: Viu, mas tá uma vergonha esse negócio. Até no estádio os caras estão mexendo, né? Por exemplo, lembra do Parque São Jorge, Fazendinha do Corinthians?
1: Opa!
0: Sempre existiu o tempo inteiro com aquele nome.
1: Sim.
0: Lembra do Parque Antártica do Palmeiras?
1: Sim, Jardim.
0: Quantos anos de Parque Antártica?
1: Bicho.
0: Quantos anos de Cícero Pompeu de Toledo, campo do São Paulo?
1: Vários.
0: Quantos anos de Vila Belmiro? Agora o Palmeiras vai num projetão desse que envolve muita grana, era o Allianz Parque.
1: Já é.
0: Porque era bancado pelo Allianz.
1: A seguradora.
0: A seguradora da Leila, né?
1: Isso.
0: Agora, Nubank. Quer dizer, até a história da estrutura física do estádio, os caras mudam.
1: É porque agora, José.
0: Virou Augusto. Tudo efêmero, né, cara? Virou tudo assim. Tipo, tudo é financeiro.
1: É isso. É porque agora aqui acontece.
0: Tudo é grana.
1: É o tal dos naming rights. Se amanhã alguém chegar com uma proposta aí maior que a do Nubank,
0: pronto.
1: Já muda pra.
0: Naming rights já vai pro lado do outro que propunha mais do que o Nubank.
1: Exatamente.
0: Que é isso? Você vê, hoje tem pela Libertadores, Deportivo La Guaira e Independiente e Rivadavia da Argentina.
1: No Chile tem a Universidade Católica enfrentando o Barcelona de Guayaquil.
0: É, no Uruguai, Peñarol e Corinthians.
1: Exatamente. Precisamos da vitória pra ficar tranquilinho aí na primeira colocação.
0: Então você tava falando um negócio interessante, né? Que o Palmeiras virou segundo.
1: Virou.
0: Depois de tanto. Quer dizer, uma derrota dessa pode ser um desastre.
1: Meu Deus.
0: É. O próximo jogo do Palmeiras, ele pega aqui, o Júnior Barranquilla?
1: Júnior Barranquilla acontece.
0: Lá na.
1: Não, no Nubank Park aí, no campo deles, né?
0: É, mas é chato também, igual o Cerro Portenho.
1: Sim.
0: Tá certo que tá com 4 pontos só, mas o grupo do Palmeiras é muito forte.
1: Não, isso acontece. Só pra repetir. Aí o Cerro Portenho pega o Sporting Cristal no Paraguai.
0: Aham.
1: Ok. Vantagem de jogar em casa. Se o Palmeiras empata e o Cerro Portenho e o Sporting Cristal ganha, o Palmeiras vai a 9, o Sporting também vai a 9. Só que, ó, o Palmeiras ficaria com uma vitória menos. Entendeu? O Sporting iria a 3 vitórias, o Palmeiras com empate ficaria com uma vitória
0: verdade,
1: menos.
0: Verdade, esse é o critério primeiro, um dos critérios para desempate.
1: Isso, exatamente.
0: O Palmeiras iria para uma repescagem, o playoff, né?
1: Playoff da Sul-Americana, esquece. Nossa, Libertadores.
0: Palmeiras, tá correndo esse risco. Como
1: aí.
0: Também corre o risco positivo de ganhar, ainda terminar como campeão moral do grupo, se ganhar, né, o próximo partido, né?
1: Não,
0: ele vai a 11.
1: O
0: Cerro perdendo pro Sport Cristal,
1: é.
0: Que também é uma coisa que é absolutamente...

0: normal. Sim.
1: Então ele, Palmeiras, também poderá ir em primeiro, ou ser o terceiro aqui para o playoff, para disputar a Sul-Americana.
0: Esse é o cenário.
1: Que coisa, Rafa Regi.
0: Que é isso?
1: Agora vamos à Sul-Americana falar nisso?
0: Vamos.
1: Pois é, na Sul-Americana ontem a bola rolou e nós tivemos aqui 1, 2, 3, 4, 5 Brazuca em campo.
0: É, só que um
1: que tomou... papelão lá no Paraguai, o Olímpia meteu 3-1 no Vasco, o moleque foi expulso lá. E o Vasco tava jogando muito bem, rapaz.
0: É.
1: Ganhando a partida, você deu empate, o cara foi expulso daí. Só Zandou. Deu Olímpia. Só deu Olímpia. 3-1.
0: 3-1. E nós tivemos. Ah, esse. O Santos! Ah, pelo amor de Deus!
1: Ah, mas também, ao invés de falar o Santos, fala assim, ô Cuca!
0: Ah, isso também.
1: Ah, ô louco, o Cuca é sacanagem, cara. É. Ele mexeu no melhor jogador da partida. Olha. No Rollazer. Ele tirou. O cara tava moendo, tava desorganizando a equipe do São Lourenço. O Rollazer, que é um argentino, né?
0: É, ele joga bem, pô,
1: então,
0: louco.
1: Quer dizer, junto com os hermanos, mexeu os compatriotas lá. É isso aí, cara.
0: Mexeu no Rollazer, desandou.
1: Ele tava mexendo na rodinha dos caras, o Rollazer, e daí o Cuca vai pra poupar a cara, troca o cidadão. Segundo tempo, vem com outra formação, só deu o São Lourenço. Foi lá, buscou 2-1, 2-2 e quase fez 3-2, tá?
0: Quase, exatamente.
1: Não fosse o Frangão lá. É, o Frangão não, o Frazão, né?
0: Frazão.
1: Pega pra caramba, Frazão aí.
0: Olha, no grupo do São Paulo, Boston pro River, 3, o Higgins 2.
1: O Grêmio fez 2-0 no Palestino, no Olímpico, o Rio Grande do Sul.
0: É, apesar de o Botafogo, assim como o Mirassol na Libertadores, eles se livraram da altitude, porque os dois bolivianos jogaram no Paraguai. Então, no Paraguai, Independente Petroleiro 0, Botafogo 3.
1: E o River Plate, 1-1 com a equipe do Bragantino, casa, lá na Argentina, esse Bragantino também tá fazendo bonito,
0: hein? O Bragantino tava ganhando, olha o minuto do gol do River.
1: Ah, duas vezes isso ocorreu já,
0: pois
1: com
0: o
1: Bragantino, tomando gol em cima da hora, imagina, e ganhando de 1-0 e fora de casa, foi ou não foi?
0: Foi.
1: O Bragantino.
0: Ô, louco.
1: Aí a gente chama a atenção do Bragantino.
0: Exatamente.
1: Né? Bom, antes da rodada de hoje da sequência, aliás, não, vamos falar sequência, né?
0: Sim.
1: Vamos lá, Brasil. Então hoje tem Academia Puerto Cabello e Juventude.
0: Aí, tem também, o único brasileiro que entra em campo hoje é o Galo, que joga em casa contra o Cienciano, que é o líder do grupo.
1: Na Argentina,
0: isso.
1: O Racing Club pega a equipe do Caracas.
0: Já o Blooming da Bolívia pega o cara que não é muito bobo, é o cara bobo da Venezuela.
1: E o Macará, às 23 horas, vai enfrentar o Alianza Atlético.
0: Isso,
1: bom, muito bem. Destaque aqui, né, rapaz?
0: Grupos.
1: Onde tem Brazuca, ó.
0: Aí.
1: No grupo B, o Atlético Mineiro tem 4 e, por incrível que pareça, ainda tem chance. Ele pode chegar a 10 pontos.
0: Só que pega o líder hoje, hein? Cienciano 7.
1: Tem que bater nos caras. Obrigatoriamente tem que bater, que se empatar.
0: Não, já...
1: Aí nem talvez pelo... Não. Aí não vai mais.
0: Já era.
1: Tá? No grupo C, o São Paulo lidera e depende só dele.
0: É.
1: Tem 9.
0: Mas esse empatezinho no Morumbi, hein? Tudo bem que ele vai pegar o Boston River agora também em casa. O Boston River é o Boston que tá com 3 pontos. Então, deve ganhar. Aí mantém a primeira colocação, independentemente do jogo do Milionário.
1: Mas ele podia ter ganho a partida ontem
0: para
1: ficar com 11, 14 e buscar ainda a possibilidade de ter o melhor na fase de grupo para decidir sempre em casa no playoff, né, cara? Aí, São Paulo. Ô, São Paulo! Ô, São Paulo! O que é isso, São Paulo?
0: E o Santos ao próximo ali, ó.
1: Bom,
0: e o Santos complicou.
1: O Santos, pelo amor de Deus, hein, Peixe?
0: Ah, não dá.
1: Se ganha, ele viraria segundo colocado.
0: Embolaria tudo ali,
1: Pelotava ali junto com o São Lourenço.
0: Os dois com 6.
1: É isso.
0: O Cuenca, 6. Recoleta, 5. Olha que bolo que ia ficar. Agora embolou, foi tudo.
1: E o interessante, que foi aquela sacanagem que aconteceu nessa rodada pela Sul-Americana. O Vasco tava ganhando. Tava numa boa, lembra?
0: Pois é.
1: O Santos estava ganhando. Tava virando líder porque o Academia Puerto aqui.
0: É, do Santos?
1: E Juventude aqui estava empatando.
0: Onde é que é? O São Lourenço, Brasil. Aí que tava o Cuenca eles empataram, né?
1: Isso.
0: Melou a Cuenca ali, o Recoleta.
1: Então.
0: Empataram, então segurou também.
1: Então, de qualquer forma, o Santos, no mínimo, seria o segundo do grupo.
0: É, isso.
1: Daí ele empata. O Vasco teve jogador expulso. Tinha tomado já um gol de empate.
0: O São Paulo tava ganhando e deixou empatar também.
1: Deu essa zebra aí na Sul-Americana pros brasileiros. Mas o Botafogo.
0: Ah, esse tá.
1: Esse tá firme, hein?
0: Tá.
1: 13 pontos, melhor campanha até agora.
0: Isso.
1: Não perdeu. E no grupo do Fogão tem o Caracas, que também não perdeu, hein?
0: É verdade, os dois.
1: Caracas, cara. Porra. Caracas não perdeu ainda.
0: Não.
1: os dois únicos de um grupo que não perderam.
0: Exatamente, os invictos aí.
1: Invictos. E o Botafogo

0: pode ser alcançado pelo adversário, mas se ele obtiver
1: tem que
0: um empate, por exemplo,
1: isso,
0: né?
1: Isso.
0: Ele já poderá, evidentemente, já...
1: Já fica em primeiro, já garante a primeira colocação.
0: Ele vai pegar o Caracas ainda?
1: Eu acho que é o Caracas o último jogo dele, hein?
0: Aí
1: já
0: é necessário ganhar, né?
1: Isso.
0: Porque senão, se ele perde e o Caracas vence a última, o Caracas termina em primeiro, ele vai pra

0: vitórias, o que mais venceu aqui no seu grupo. E o confronto direto. No grupo F, o Grêmio é vice-líder com 10 e pode virar primeiro. No momento, ele aparece com a melhor segunda campanha. Então já tá no mínimo na repescagem.
1: E na última rodada pega em casa o Torque, que é o Montevideo City Torque aí, que é o primeiro do grupo, né? Só que o jogo é na Arena do Grêmio.
0: E o Vasco da Gama, por ter ontem se afundado, próprio Olímpia, no jogo pontos. O Olímpia virou 10 pontos contra 7 do Vasco da Gama, que ainda luta por uma segunda colocação, até mesmo por uma primeira.
1: Vasco e Barraca Central em São Januário, Olímpia e Audax no Paraguai. Mas assim, o que complica, né? O Olímpia joga em casa, se ganhar, independentemente do jogo do Vasco, ele já vai ficar em primeiro.
0: Eu já vou dar um conselho pro pessoal do Vasco da Gama. Não permita que o Barracas levante lá em São Januário.
1: Não pode. Aí acabou de ver.
0: Se for pra beira da praia,
1: acabou.
0: Aí você tem que levantar a barraca mesmo, porque na beira da praia tem lá, né?
1: É, pode começar a chover.
0: Vai começar a chover. Muito sol, daí você tem que armar a barraca.
1: Armar a barraca.
0: Você já armou barraca na beira da praia, Rafa? Já?
1: Já, cara. Já
0: muitas vezes?
1: Já aconteceu. Ah, tem hora que não dá, né? Tem hora que é inevitável.
0: Vamos lá. Seu, e você, Wilson?
1: Levantou? Tem hora que não dá, não.
0: Hein?
1: Esquenta muito. É, o sol, a hora que a chuva. Senta? Não, esquenta.
0: Pô, louco, eu entendi ele falar que a hora que senta, não.
1: Que isso.
0: Então tá, a hora que esquenta muito, é verdade.
1: Não, tem hora que não tem como, Zé.
0: Pois é, e aqui no grupo H, o River Plate tem 11 e o Bragantino tem 7.
1: O Bragantino já não alcança mais o River.
0: Pois
1: né?
0: É, rapaz, que coisa horrível.
1: Só que o Caracas e o Blooming jogam hoje, né? Então, se tiver vencedor aí nessa...
2: Jogam hoje, não.
1: Eles têm dois jogos a menos.
0: Dois jogos a menos, Você vê os... Na Libertadores, vamos dar uma olhadinha aqui pra gente já partir pra o encerramento?
1: Hoje é Blooming e Carabobo, tá? Só pra complementar.
0: Na Libertadores, nós temos aqui... brasileiro é o seguinte, na Libertadores. Os únicos invictos. Isso é importante. Flamengo invicto. Com 10 pontos, é líder do seu grupo, no grupo A. Não perdeu ainda.
1: Não.
0: O Independiente Rivadavia da Argentina, 10 pontos, não perdeu ainda.
1: Não.
0: No grupo C.
1: Isso. Corinthians.
0: O Corinthians, melhor campanha, junto com o Flamengo, iguaizinhos. 4 jogos, 3 vitórias, 1 empate, nenhuma derrota e 6 gols de saldo.
1: Tem um porém. Tem um porém. O Flamengo, em relação à pontuação, a Conmebol ainda não oficializou os 3 pontos daquele jogo do Independiente Medellín. Por isso, o Brasil é que. É importante o Corinthians ganhar hoje e pra igualar, porque o Flamengo você vai ver com 10, mas muito provavelmente a Conmebol vai dar os 3 pontos daquela partida lá, né? Daquela confusão com o Independiente Medellín e vai a 13.
0: Ah, daí ele tem a tendência de ser o melhor de todos.
1: Isso.
0: Mas tá bom, contra o Flamengo, Maracanã é neutro, cara. Pra dois, vamos supor, eu tô pensando num Corinthians e um Flamengo se cruzando aí na frente.
1: Rapaz,
0: melhor de duas.
1: Nossa.
0: Meu. Eles vêm em casa, no nosso campo, a nossa torcida é diferente. E lá no Maraca, o Maraca é nosso também.
1: Também.
0: Tem esse negócio, não.
1: Um teatrinho lá.
0: Daí, você tem quem mais? O Rosário Central da Argentina, que ainda não perdeu também. Tá vendo?
1: Exatamente.
0: Corinthians e Flamengo, brasileiros. Rosário Central e Rivadavia, argentinos, não perderam.
1: Isso mesmo.
0: Que equilíbrio, hein?
1: Não, demais tá? Mesmo.
0: Eu fico curioso, viu, Rafa? Na medida que... Eu não sei, cara, eu sou detalhista nesse sentido. Vamos ver se a proporção é a mesma entre brasileiros e argentinos na Sul-Americana. Macará de onde que é? Do Peru?
1: Se não me engano é Equador.
0: Equador. Bom, não perdeu ainda.
1: Não.
0: No grupo A. O São Paulo brasileiro não perdeu ainda.
1: Não.
0: O São Lourenço argentino. Iguais. É. Não perdeu ainda. Cada qual no seu grupo. Botafogo não perdeu ainda. 2-1 para os brasileiros diante dos argentinos. Daí tem um Caracas aqui que é da Venezuela.
1: Isso.
0: Não perdeu também. River Plate. 2-2 também. 2 argentinos, 2 brasileiros.
1: Invictos.
0: A maior quantidade na Sul-Americana de invencibilidade. Sim. Também nessa bendita Sul-Americana.
1: Não adianta.
0: Que tamanho de equilíbrio, hein?
1: Segue
0: que
1: dominando.
0: Tamanho.
1: Exatamente. Né? Com certeza.
0: E aí a gente. Faz o que agora, Rafael?
1: Isso. Amanhã, sexta-feira, a gente faz o resumão também do final de semana, porque aí tem Platinense CR Zenit Futsal lá em Maringá. Isso. E também a rodada do final de semana do Campeonato Brasileiro, a penúltima antes da parada pra Copa, hein?
0: Perfeito, isso mesmo. Tá certo. Então vambora. Então dá uma pitada aí, Wilson.
1: Isso, arma a barraca aí, porque.

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Muito bom, são 12 horas e 21 minutos, 12:21, 102.3. E aí eu quero cumprimentar e deixar um abraço muito forte ao pessoal do Departamento de Limpeza da Prefeitura Municipal, porque esse serviço aí de limpeza na cidade, olha aí, rapaz, olha, 1, 2, 3, 4, 5, 6, 7, uma frente de trabalho da Prefeitura, com uma máquina, uma retroescavadeira, mais o caminhão. Mas o povo tem que ajudar, nós temos que ajudar também a prefeitura, gente. Gente, eu vou contar uma coisa pra vocês. Povo consciente se ajuda. Você sabia disso? A gente cobra o município. É normal que a gente cobre o município, porque a gente é um pagador de impostos. Mas todo mundo é. Todos nós somos. Você é, eu sou. Essas pessoas que emporcalham a cidade, jogam lixo em qualquer lugar, jogam no quintal dos outros, pago impostos. Ô, se vocês pagam impostos, por que que você tem que jogar porcaria no quintal dos outros? Por que que você tem que jogar resto de mudança? Tem uns lugares aí que o povo tem uma cultura, rapaz. Tinha que pegar essa gente e meter em cana. Ah, eu falo a verdade. É verdade. O cara pega resto de mudança, de armário velho, cheio de porcaria, leva lá na porta da casa do outro, põe lá no terreno do outro. Que abusado que você é, hein? Pode fazer isso, não. Sem porcalhar a casa à frente do outro. Isso atrai bicho, pessoal.

0: peçonhento, aranha, rato, atrai escorpião, viu? É, então é preciso que a gente dê uma colabore também. Uma força-tarefa realizada na manhã dessa quinta-feira, hoje, hein? É um imóvel localizado na Rua Rui Barbosa, área central de Santo Antônio da Lavratina, mobilizou diversos órgãos públicos para o cumprimento de uma determinação judicial envolvendo a retirada de materiais inservíveis acumulados em uma residência no município. Tá. Bom, aqui acho que é um trabalho específico. Segundo a diretoria do departamento, ou a diretora do Departamento Municipal de Vigilância Sanitária, a Tânia Canto Bardal, a ação ocorreu após tentativa de negociação e acompanhamento do caso. Bom, nesse caso, acho que a prefeitura, a vigilância andou notificando, pedindo para a pessoa fazer, a pessoa não fez, daí o município faz. E aí eu penso que, de repente, tem até ônus nessa brincadeira, vai sobrar ônus, por causa, é força-tarefa, é alguma coisa em nível judicial, que acaba gerando ônus para o proprietário do imóvel. Diversos órgãos participaram da operação, contou com o apoio de diferentes setores da administração municipal e força de segurança. Setor de endemias, vigilância sanitária, Departamento Municipal de Vigilância em Saúde, Unidade Básica de Saúde, CAPS, Secretaria de Obras, Secretaria do Meio Ambiente, Secretaria de Assistência Social, Polícia Militar, Departamento de Trânsito e Secretaria de Gestão. Pelo jeito, deve ser uma coisa grande. Eu não sei o quanto tinha lá de detritos ou de coisas... que estavam atrapalhando, né, de repente, colocando em risco vida de pessoas vizinhas. O Serviço de Assistência Social está acompanhando uma moradora, uma idosa de 71 anos, verificando qual será o melhor destino para ela após a retirada do material. Foram encontrados animais. Durante o trabalho, também foram encontrados gatos no imóvel. A situação dos animais estava sendo avaliada pela equipe de vigilância do município, a equipe de veterinária. Veterinárias. De acordo com a diretora, a prioridade é garantir a segurança tanto para a moradora quanto para os animais envolvidos. Então tá aí. É? E é aqui no centro da cidade. Aqui no centro da cidade. Aonde que é isso aqui? Isso aqui?
1: Aqui do lado da
0: pizzaria. Ah, na Rua Rui Barbosa, ali perto da... do açougue da Nice. Ali, na verdade, já existia uma reclamação de longa data. Se pedia tanto para se fazer, tomar uma posição. E eu quero parabenizar o município por ter feito, ter tomado essa iniciativa. Parabéns, parabéns, verdade. Porque olha, acho que tivemos vários pedidos nesse sentido aí. Em outras ocasiões, parabéns de verdade. Está correto o que o jornal colocou, que está no site. É tanto para salvaguardar a pessoa lá, que ela às vezes não sabe muito o que está fazendo em meio a esses animais aí. E outra, precisava que isso fosse feito. Poxa, pelo menos a pessoa vai ter um pouco mais agora de quem sabe, um pouquinho mais de consciência. Ou se acostumar com um lugar mais asseado, que vai ser bom para ela, para a saúde dela. E se ficar mais um ou outro animal com ela, com certeza, depois que a prefeitura faz um trabalho desse, junto com a vigilância, aquele lugar passa a ser monitorado. Isso eu não tenho dúvida. Então eu acho que o pessoal da vizinhança ali vai continuar comemorando esse monitoramento. Repito, que vai ser bom para todo mundo, para a vizinhança em especial, também para a pessoa do imóvel. Parabéns, gostei. Gostei mesmo. 1227, 102.3.
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0: Por isso que eu tava vendo ali, rapaz, tinha até uma interdição ali, né? Eu tava vindo de carro sentido Rui Barbosa para cá, eu falei, ué, o que tá acontecendo ali perto da tapeçaria? O que tá acontecendo ali perto do açougue da Nice? Era esse serviço da força-tarefa. Entrando lá, olhando, escafunchando tudo. Olha quanta gente importante teve lá. Olha, parabéns, prefeitura, parabéns, vigilância. Ó, setor de endemia teve lá, vigilância, Departamento Municipal de Vigilância de Saúde, Unidade Básica de Saúde, para fazer uma averiguação na própria pessoa, o CAPES, Secretaria de Obras, porque teve que envolver lá a reta escavadeira que saiu do Departamento de Obras, Secretaria do Meio Ambiente, que diz respeito ao meio ambiente, da assistência social. Vamos ver, às vezes a pessoa precisa, vai ver que a pessoa precisa de algum encaminhamento de ordem de sanidade mental, polícia militar, para evitar um confronto, ou umas vias de fato, ou de repente um ânimo mais exaltado. Departamento de Trânsito, evidente, para precaver ali com placa, para dizer que ali o trânsito estava sendo impedido no momento da força-tarefa. E a Secretaria de Gestão. Eu dou uma nota 10 para vocês. Parabéns. Porque literalmente todos são beneficiados, inclusive a dona do imóvel. 12 horas e 27 minutos, 102.3, e os classificados do José Augusto.
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0: Aí sim, tipo de trabalho como esse eu gosto. Nossa, isso é excelente. Isso dá prazer de falar, tá? Que amanhã ou depois, pode ser que em outro imóvel na cidade nós tenhamos situações parecidas com esse. Onde tem imóveis onde tem animais maltratados, onde tem uma casa onde a pessoa vive em meio à enfermidade batendo a porta do organismo dela, porque ela convive numa situação ruim de higiene, de situação péssima de higiene, e quem sabe o município possa montar essa força para, em alguns setores do município, continuar realizando esse tipo de trabalho. A comunidade vai agradecer, prefeito Gil. Vai agradecer. 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

0: Boa! Sempre bom, né? Demônios da Garoa aqui no nosso programa também. Mas só para ilustrar que estamos de volta ao A Tarde é Nossa, agradecendo a minha companheira, minha irmã do coração, minha querida Thaís Silva. Sempre com muito brilhantismo, desta vez apresentando o A Tarde é Nossa. Mas eu estou de volta, eu já cheguei por aqui.
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0: Sou eu, Rafa Regis, RR, eu tô na área a partir de agora com você. Nas ondas da 102.3 do seu rádio, mas é claro, já agradecendo a companhia, a sua companhia, você que já baixou o nosso aplicativo, fez muito bem, já baixou aí na sua Play Store, agora você leva a nossa programação para qualquer canto deste planeta. Quintou por aqui, ó. Cheirinho, hein? Cheirinho tá passando por aí também? Cheirinho de final de semana. É, só mais um passinho pra ela chegar, sempre tão desejada sexta-feira, mas hoje, quinta-feira, é dia 21 de maio de 2026. Neste momento, 20 graus em Santo Antônio da Platina. 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Mande aquele recado especial. Você é aniversariante, compartilhe com a gente esta data também tão especial nesta quinta-feira, hoje dia 21 de maio de 2026. Eu quero aproveitar aqui, eu quero já começar o programa de uma forma diferente, porque hoje eu quero dedicar este programa a uma pequena que mudou completamente a minha vida e que hoje está completando 10 anos de idade. É claro que o tio Rafa oferece o programa de hoje a minha linda, a princesa Eloá, que hoje faz 10 aninhos e ganha deste programa também.
2: Parabéns, parabéns, parabéns pra você.
0: Felicidade, saúde e muita paz pra minha princesa Eloá. Que o Papai do Céu te abençoe hoje e sempre, que você continue sendo essa menina incrível, inteligente, esperta, divertida e, claro, né, foco nos estudos, viu, meu amor? Foco nos estudos, não esqueça disso jamais. Que Deus te abençoe sempre, recebendo os parabéns do tio Rafa, que te ama muito, minha filha do coração, da mamãe Ana Maria e também de toda a família, dos tios, da vovó Coruja Isabel, da vovó que tá lá em São Paulo, que eu sei que queria estar aqui, vovó Cícera também. Enfim, de toda a família, do pai Ricardo, da tia Cíntia, de todos os familiares. É grande a família, meu Deus do céu, como ela mesmo fala, né? Então, beijo pra você, pequena Eloá, 10 anos já, meu Deus do céu. E eu quero começar o programa com esta aqui. Essa música linda de Zé Neto e Cristiano, Pai de Menina. Agora meio-dia, mais 43 minutos, e a partir de agora a tarde é nossa.

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7 minutos, que bom que você está de volta comigo nesta tarde maravilhosa aqui na 102.3. 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
0: Uma hora mais 10 minutos, eu preciso voltar para o nosso WhatsApp, galera que tá com a gente curtindo. Alô, alô, Condé, alô, Jundiaí do Sul, fala comigo, corintiano, boa tarde, tudo bem?
3: Boa tarde, Rafa, eu Condé de Jundiaí do Sul, Rafa, queria ouvir o vento com os monarcas, essa música ia ser pro Fuco, pro Iel, pro seu Monocalho, pro Bizão na Fazenda Perpétuo Socorro, pro prefeito Betinho, pra todo mundo que ouvindo a programação. Então, boa tarde, Rafa,
0: tudo de bom.
3: Vai, Corinthians, bem. E a tarde é toda nossa.
0: Boa, garoto, um abraço pra você, Condé, obrigado pela participação, obrigado pela mensagem. Corinthians! Aparecida de Siqueira, muito obrigado pelo carinho, pela gentileza, parabenizando a Eloá, fazendo aniversário hoje. Obrigado, Aparecida, obrigado pela participação. Boa tarde pra você também, flamenguista. Que goleada ontem, hein? 1-0 pro Mengão do meu amigo Juruna. Valeu demais, um abraço pra palmeirense Holanda e todo o pessoal do sítio. Do sítio é bom, hein? Todo o pessoal do Pesqueiro Vô João. Um abraço pra todos aí. Valeu demais. Quem mais?
4: Boa tarde, Rafa Regia.
0: Deixa aí.
4: Tô ligando e pedi uma música. Peça. Com o Milionário e José Rico. Água da Saudade. Se tiver e puder tocar, faça o favor. Toque essa música pra mim, ofereço a vocês a rádio, os ouvintes, o Tito, meu cunhado, lá em Andirá, e a Bete mora lá no bairro Gorgoleto, lá no Abatiá. Preço pra todos e um abraço. Tchau.
0: Um abraço pra você. Eu vou ter que ir nos arquivos aqui. Se eu tiver, eu mando essa pra você, tá bom, Dejair? Obrigado pela participação. Quem mais?
5: Oi, Rafa. Boa tarde.
0: Boa tarde.
5: Sou eu, Noeli de Guapirama.
0: Eu, Noeli. Um abraço,
5: Rafa,
0: Noeli.
5: Eu gostaria de ouvir a música Teodoro Sampaio, Roupão de Banho. É, ofereço pra meu esposo, Didio. Ele está aqui no sofá e ele está ouvindo.
0: Didio,
5: tá,
0: abraço.
5: Obrigado, Rafa. Se você me atender, eu te agradeço. Fica com Deus.
0: Amém.
5: Até mais. Boa tarde. Porque a tarde é toda nossa, rapaz.
0: Noeli.
5: Boa tarde. Fica com Deus. Deus abençoe.
0: Aí, até eu gostei.
5: Mais. Tchau, tchau.
0: Aí, assim que eu gosto. Bela assinatura, Noeli. Abração. Didio, um abraço aí. Tranquilinho, sossegado e curtindo o nosso programa. E já vai curtir essa música com Teodoro Sampaio, Roupão de Banho. Marley Juliano, um abraço. Marley Juliano, um abraço pra você. Obrigado pela participação. Ela tá pedindo um sucesso com o padre Reginaldo Manzotti e oferecendo pra irmã a Márcia Juliano. E também pra esse parmeirense, eu não sei se ele já apareceu por aqui, não vi aqui no nosso WhatsApp, que é o José Bragança. Estão de aniversário hoje. Parabéns, padrinho, tudo de bom. É o recado aqui da nossa amiga, a Marley Juliano. Então, pra ambos, para a Márcia e para o José Bragança, claro que eles ganham deste programa.
6: Parabéns.
0: Muitas felicidades, saúde, muita paz, que Deus os abençoe hoje e sempre. A Márcia e também nosso querido Bragança. Ei, parmeirense, que presentão ontem. Aí não, né?
6: Palmeiras!
0: Tudo de bom, Bragança, tudo de bom aí, Márcia. Valeu demais. Obrigado, Marley, por compartilhar com a gente esta data tão especial. Quem mais?
7: Oi, Rafa, boa tarde, quem tá falando é a Lu.
0: Oi, Lu.
7: Gostaria de ouvir a música de Luan Santana, 2050. Ofereço meus familiares, pra minha filha, pro meu esposo, pra minhas primas, meus primos, pra minha tia, pra vocês da rádio e pra todos que gostarem da música. Você me atender e eu agradeço.
0: Obrigado. Eu que agradeço, Lu. Obrigado pela participação, obrigado pela mensagem. Atendendo o Edson, Renan e Raí, Amor Eterno, agora 1:13.

0: Marcas, o vento. Você curtiu aqui numa tarde nossa? Foi o Condé, né? Foi o Condé? Foi você, né, Condé? Então tá bom, sempre caprichando. Um abraço, corintiano, diretamente de Jundiaí do Sul. Exatamente uma hora, mais quanto? 24 minutos, vamos em frente, sem perda de tempo. Tem mais participações aqui, corintiano. Fala, GG, vai, vamos pro vilão, vai, vai.
1: Olá, meu amigo e parceiro. Olá. Rafa Regis, aqui é o Genildo Marques, o GG do vilão. É, Rafa, hoje tem, né, Corinthians. Corinthians e Peñarol, Peñarol e Corinthians, hein? Vamos, mais uma vitória aí, invicto na Libertadores. Amém, Rafa, manda a música pra nós aí, é... Com é o Chitãozinho e Chororó, o hino da música brasileira, Evidências. Manda lá pro meu amigo parceiro, lá para o Chequinho, pra Lê, para o Carneiro, pra Manu. Manda lá pro meu amigo parceiro, lá o Jorjão, pro São Antônio, pro Jorginho, pro Dirceu. Lá pro meu amigo parceiro, lá o Cipó. Manda lá pra todos os nossos amigos e parceiros aqui do Vilão em Bairrozinhos, é, todos os nossos amigos e parceiros Pratinense. Um grande abraço do Genildo Marques, grande abraço do GG do Vilão. E vai Corinthians, Rafa Regis. Tchau, tchau.
0: Abraço pra você, GG. É, hoje tem, né? Seja o que Deus quiser. Obrigado pela participação, obrigado pela mensagem. Já já este verdadeiro falou muito bem, definiu muito bem, GG. Este hino da nossa música sertaneja. Roberto, fala comigo.
2: Boa tarde, Rafa Regis. Tudo bem?
0: Tudo na paz, certo, tranquilo. Tudo tranquilo.
2: Eu, Rafa, manda aí o meu desatino pra nós aí, pra nós ouvir, pra quem gostar aí da música. Ô, Rafa, o que aconteceu que você tá sumidinho?
0: Voltei!
2: Vai Corinthians, hein, Rafa?
0: Voltei! Vai Corinthians, hein, Roberto? Tava do lado de lá. Não, não era férias não, tava do lado de lá. Do lado de lá, depois vem pro lado de cá e tá tudo certo, vida que segue. Quem tá mandando um sonoro Vai Corinthians também aqui? Deixa eu mandar um abraço pro Marcelo, ligadaço sempre com a gente. Ô Gui, o Gui do Golzinho tá aí por aí? Ah, muito bem, qual que você tá pedindo aqui? Última Saudade. Maravilha, Henrique Juliano, um abraço pra você e pra todos aí. Ô Gui, obrigado pela participação. E também aqui, deixa eu mandar um abraço para esta São Paulina. A São Paulina que está falando comigo, a minha amiga Neuzeli Penha. E hoje destacando aqui o aniversário da Ediana Espina, recebendo os parabéns de todos os familiares e ganhando também, claro, que ela ganha deste programa.
3: Parabéns, parabéns, parabéns para você.
0: Ediana, felicidade, saúde e muita paz. Que Deus te abençoe hoje e sempre. Tudo, tudo, tudo de bom e mais um pouco. Como diria meu amigo de Umiaça. Ediana, Deus te abençoe sempre, viu? Um abraço pra você, Neuzeli. Obrigado por compartilhar esta data tão especial aqui com a gente. Roupão de banho. É modão, hein? Sucesso que você curte aqui na tarde é nossa. Noeli, Didjo, levanta do sofá, bora curtir. Agora 1:26.

0: Alô, pediu, né, Lu? Um abração pra você e nós curtimos aqui numa Tarde é Nossa 2050 com Luan Santana. Agora 1h33. Vou pro break, volto já.
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0: volta, exatamente 1:37. Você tá de volta comigo? Muito obrigado. Muito obrigado por você permitir que eu entre aí na sua casa, no seu trabalho. E vamos nessa, sempre com muita alegria, muita descontração e também a sua participação. 43 996 484765. Antes de mais alguns recadinhos da galera.
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0: 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Deixa eu mandar um abraço pra ela, Eva Marli. Tá lá em Guapirama. Fala,
1: oi,
0: Eva.
1: Rafa, boa tarde, tudo bem?
0: Boa tarde.
1: Rafa, toca pra nós hoje, Vitor e Léo, na linha do tempo. Se você ainda não tocou.
0: Não toquei.
1: E ofereço pra Fátima de Coatiguá,
0: que foi
1: o aniversário dela, pra Claudete, irmã dela, e pra todas as irmãs dela, família dela. Pra todos de Santo Antônio, pra minha prima lá da Vila Sete. E se você me atender, meu muito obrigado. Deus abençoe. A tarde é toda nossa.
0: Aí, boa, Eva Marli. Muito obrigado pela participação, muito obrigado pela mensagem. Eu tava atualizando aqui o nosso WhatsApp. Às vezes acontece, aí vem mais mensagens, por exemplo, como a do Júlio César Bueno, que tá lá em São Manuel. Um abraço para você. Zé Trovão está por aqui também, o mágico. E vamos dar um pulinho lá em Ribeirão do Pinhal. A Kelly, tudo bem, Kelly? Fala comigo.
2: Boa tarde, Rafa, tudo bem?
0: Tudo ótimo.
2: Gostaria de ouvir a música Pedido de Socorro, de Gustavo Mioto. Tenha uma boa tarde.
0: Pedido de Socorro, Gustavo Mioto, já que eu mando aí, viu, Kelly? Vai especialmente para você aí em Ribeirão do Pinhal, de Pinhal para Carlópolis. Adriana!
3: Oi, Rafa, tudo bem?
0: Tudo.
3: O Rafa, gostaria de pedir a música da Menina da Aldeia, fazendo um favor. Falei minha mãe Valdéria, minha tia Conceição, que está lá no sítio, minha irmã Valdirene, meu sobrinho Nicola, minha sobrinha Nicola, filho Charles Samuel, meu esposo Maurício. Um abraço, Rafa, fica com Deus.
0: Abraço, Adriana! Tchau. Pra você também, uma ótima tarde pra você, pra toda a família, pra todos da linda cidade de Carlópolis. Mão no peito, porque vem um hino da nossa música sertaneja. Chitãozinho e Xororó, Evidências, 1h41.

0: Na linha do tempo, Vitor e Léo, você curtiu aqui numa tarde nossa, exatamente 1h53. Antes de mais algumas participações, antes de mais uma sequência de sucessos neste programa, eu quero falar pra você dela que é sucesso. Fala sério, né?
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0: Quero mandar aqui mais alguns recados da galera no nosso WhatsApp. Deixa eu mandar um alô aqui pra ela. Angélica, que hoje está pedindo Flor do Meu Jardim com os Monarcas, que eu vou mandar já já pra você. Beleza, Angélica? Aliás, não só para você, é claro, mas eu mando também para todas as meninas do bairro Dourado, para todos que gostarem da música, para mamãe, para as tias, enfim, muito obrigado pela participação. Quem está com a gente, quem está curtindo é a Carla. É a Carla Cristina, lá de São Paulo. Um abraço 011 pra você, Carla. Boa tarde.
3: Boa tarde, Rafa. Sou a Carla de São Paulo. Toca pra nós e os quatro cantos da casa. Vou oferecer pra minha família aí de Santo Antônio da Platina. Pra minha mãe Rosa, pra minha irmã Carol, pra minha irmã Mariana, pra minha cunhada Regiane, pra dona Chiquinha, pra Fatinha, pro Bruno, pro Jonathan, pro Matheus, pros meus primos, pros meus filhos. Tchau, obrigado, Rafa.
0: É, ela muito minha... frio aqui. Aí, ó, muito frio em Sampa, né? Sampa sendo Sampa. E quando vê aquela garoa, gente do céu. Aí não tem jeito. Aí a gente... Acorda de manhã em Sampa pra trabalhar. Tá esse frio, mas só que tá também aquele, aquela garoa aí, aí não tem jeito. Aí a gente já começa o dia berrando, ó.
4: Lugar
0: gelado! É assim que funciona por lá também, né? Só que não, que coisa, não. Um abraço, Carla. Obrigado pela participação, obrigado pela mensagem. Tá em Sampa capital mesmo, né? Qual bairro? Eu sou curioso, cara. Eu sou curioso. Jornalista, tudo curioso mesmo, né? Eu sou da ZN, sou da Zona Norte. Ô, Maria França, um abraço pra você. Fala comigo.
5: Boa tarde, Rafa. Tudo bem com você?
0: Tudo ótimo.
5: Pra mim, é por você que canto. Agradecer pra você, todos errados, ouvindo, meus crianças, minha filha Vilma, André, meu filho Bruno, minha sogra Inês Moreno, minha colega Marta Cesário, minha vizinha Elisa Sandra. Se você me atender, agradeço, Rafa.
0: Eu que agradeço,
5: você,
0: Maria.
5: Você deu daí, Rafa.
0: Daqui.
5: Você, o Juninho Queiroz e a Thaís não pode faltar nessa rádio. E o Fábio Lara de domingo.
0: Aí.
5: Não pode faltar, tá bom? Fique com Deus, Rafa. Uma ótima tarde pra você. Que
0: obrigado,
5: Deus abençoe
0: Maria.
5: Todos vocês.

0: pedido de socorro com ele, Gustavo Mioto. 1h58.
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0: Agora 2:05 e é com o profundo pesar que nós comunicamos o falecimento do senhor Sebastião Miquel dos Santos aos 73 anos. Ele que era mais conhecido como Tião Bode. Seu corpo está sendo velado no velório Santo Antônio e o sepultamento será ainda hoje às 16 horas no cemitério São João Batista. Portanto, com profundo pesar, Funerária Santo Antônio comunicando o falecimento do senhor Sebastião Miquel dos Santos aos 73 anos. Ele que era mais conhecido como Tião Bode. Seu corpo está sendo velado no velório Santo Antônio e o sepultamento será ainda hoje às 16 horas no cemitério São João Batista. Voltando com a Tarde é Nossa, voltando já com a sua participação, com o seu recado, 43996484765, da onde, ela matou minha curiosidade, Carla Cristina, Várzea Paulista, um abração pra você, Sampa, um abraço 011 aí pra nossa ouvinte Carla, valeu demais. Beijo, mãe! Também, beijo 011 aí, que beleza, por que eu não posso? Momento Xuxa. 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
1: Tá chegando o sucesso com Alex e Medina e participação de Bruno Rosa. Nada me faz esquecer. Agora 2:09.

0: Olha que honra que eu tenho neste programa. Essa audiência sempre qualificada aqui do A Tarde é Nossa, mas a gente é surpreendido. Tem um goleador, um camisa 7, que tá curtindo aqui o nosso programa e é uma honra gigante. Telo por aqui também, camisa 7, David, boa tarde pra você, manda o seu recado apaixonado.
1: Fala, Rafa, meu parceiro, como é que você tá?
0: Salve, tudo bem? Salve.
1: Na paz?
0: Na paz de Deus.
1: Rafa, tô aqui acompanhando A Tarde é Nossa, prestigiando um amigo, e gostaria de pedir uma música, me dedicar pra minha esposa, dedicar pra Iveriane, que tá lá trabalhando, e dizer que amo muito ela.
0: Eita,
1: tamo
0: garoto.
1: Junto, meu parceiro.
0: Aí sim, ó. Um beijo romântico aí do camisa 7, nosso querido David, pra esposa. E não é que tem bom gosto, rapaz? Que isso, não manda bem só dentro das quadras, não. Vamos curtir por aqui. Vamos curtir sucesso com Luísa Martins. Vamos longe, hein, David? Tailândia.

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0: atendendo você, Gui. Gui do Golzinho. Curtiu Última Saudade com eles, Henrique e Juliano. Mas que sequência maravilhosa, hein? Que é isso? Eu fico sossegado, fico aqui como um ouvinte também deste programa. É bom demais. Exatamente 2:27. Antes de mais, algumas participações, alguns recados aqui no nosso WhatsApp. Galera que está fazendo companhia também nesta tarde de quinta-feira. 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
0: Deixa eu mandar um abraço aqui pra ela, que tá ligadaça com a gente, curtindo. Um abraço aqui pra você, ô Maria de Fátima. Obrigado pela participação, tá pedindo um sucesso com o Leonardo. Oferecendo pra todos os familiares, pra quem estiver curtindo aqui o nosso programa. Ah, é a Celina Tomé, é isso? Ah, muito bem, então aqui deve estar com outro WhatsApp. Colei do nome aqui de cima. Mas Celina, um abraço pra você, a Celina Tomé, com a gente. Galera da Construção Civil também está sempre com a gente. O meu abraço a cada um de vocês. Galera que tá com o radinho ligado aí, caprichando nas construções, nas reformas, nos reparos, enfim, deixa eu mandar um abraço pra ele.
2: Boa tarde, meu amigo Rafa Regis, tudo bem?
0: Tudo.
2: Rafa Regis, é o Nego de Baiti.
0: Fala, Rafa, Nego.
2: Tá bom pra nós aí do Ed Brito Samuel, Zé Ruela. Foi o pessoal da obra aqui, em especial com um colega aqui.
0: Ah, é?
2: Combina certinho com ele.
0: Não, não é possível.
2: É nessa, Rafa, tarde é nossa. E vai São Paulo. E vai? O Palmeiras, aconteceu com ele, né? Coitado do Palmeiras.
0: Olha, nossa, mas foi muito bom, Nego, você tocar no assunto. Foi muito bom. Primeiro, uma vinhetinha aí. Eu sei também que não tá lá essas coisas.
3: São Paulo!
0: Mas esse aqui...
3: Palmeiras!
4: Não vai, não! Ele não vai, não!
0: É. E tá um silêncio neste WhatsApp de palmeirense. Mas tá um silêncio de palmeirense neste WhatsApp. Que coisa, não?
4: Ai, ai, ai.
0: Ai, ai, cadê Bragança? Cadê Kaique? MC Cidinho, eu não tô achando ninguém, deixa eu procurar aqui de novo, não, nada, nada, nada vezes nada, que coisa maluca, né? Fazer o que, né, nego? É assim mesmo, é assim que acontece. Vamos lá, agora tem uma... Ô, Neiva, não dá. 30 segundos, Neiva, por favor. Cezinha do Uapé, um abraço pra você. Obrigado pela participação. Nair, lá de Ribeirão do Sul, fala.
3: Boa tarde, Rafa. Tudo bem com você?
0: Tudo certo.
3: Uma ótima tarde de quinta-feira. Com muita paz, com muita bênção pra vocês aí. Quero ouvir uma música do Felipe Falcão. Hoje não é nosso dia. Que ofereço para todos vocês aí, para todo o povo aqui de Ribeirão do Sul. Manda um alô sempre pra gente aqui. Tem bastante ouvinte de vocês aqui, tá?
0: Com certeza,
3: sou
0: sim, muito bem.
3: Jesus da Silveira e Miguel, daqui de Ribeirão do Sul. Um abração para você.
0: Um abraço para você também, Nair. Obrigado pela participação, obrigado pela mensagem. Falando em mensagem, rápidos destaques aqui dos nossos parceiros, eles que também fazem acontecer a nossa Difusora FM. E depois eu volto, já volto emendando sucesso aqui no A Tarde é Nossa. Agora 2h33.
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10: E mandando sucesso, essa música linda com Leandro e Leonardo, é por você que canto. Alô, alô, Maria França, agora 2:36.

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1: Sucesso com Teodoro e Sampaio, os quatro cantos da casa. 2:44.

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0: Recado, quem fala?
1: Oi, Rafa, eu sou Tereza Toledo.
0: Oi, Tereza.
1: De carona na próxima música que você tiver. Quero oferecer para todos que estiver ouvindo, para vocês e do rádio, se você me atender, meu muito obrigada.
0: Eu que agradeço pela participação, pelo recado, um abração para você. Silvana, cadê a Silvana aqui? Silvana Isidoro Domingues, obrigado. Vou retransmitir para minha pequena Eloá, que hoje está fazendo aniversário. Um abração para você, já mando na sequência, inclusive, essa que você pediu, que é linda demais, chamada Prefácio. Boa, muito bem, ótimo. Ótima pedida aí com João Carreira e Capataz. Silvana, obrigado pela participação. Ela apareceu, mas eu já estava com saudade.
2: Viu, Jessi?
0: Oi.
2: Viu?
0: Oi.
2: Tá sempre fazendo tocar a música da Roberta Miranda, Fabete da Dona Jessi?
0: Ah. Qual?
2: Roberta Miranda.
0: Qual?
2: É, eu tava no F2 ontem, daí.
0: Ah.
2: Aí ela me deu um presente pra mim ontem.
0: Ah, é? Ah.
2: E daí eu vou oferecer essa música pra ela. Roberta Miranda.
0: Qualquer uma?
2: Pra Bete Cardoso.
0: Bete Cardoso?
2: Beleza? Pra todos que já ouvindo, ok? Beleza?
0: Qualquer uma então, da Roberta Miranda. Ei, Jessi! Ô, Jessi, um abraço pra você. Obrigado pela participação, obrigado pela mensagem. Olha, Jessi, eu vou falar uma coisa pra você. Até hoje, o videozinho lá tá dando o que falar. Que coisa impressionante. Tô acompanhando aqui a repercussão. Meu, gente, mais de 11 mil, né? Visualizações, por aí vai. Meu, Jessi do céu, hein? Que é isso? Enfim, daqui a pouquinho eu mando pra você aí, viu? E pra Beth também, é isso? Então tá bom. Um abraço. Obrigado pela participação, Jessi.
2: Ei, rapaz.
0: Quê? Que foi, Jessi?
2: Vai chover, rapaz. Ei, rapaz.
0: Não, tá até um solzinho lá fora, viu, Jessi? Tá até um solzinho bacana, gostoso. Obrigado pela participação. Quem está com a gente também? Pedindo a música Perfeitinha, do Enzo Rabelo, oferecendo pra filha que mora na linda cidade de Carlópolis, a Kiara Caroline. Ah, que hoje está completando mais um ano de vida e ganhando deste programa.
3: Parabéns, parabéns, parabéns.
0: Alô, alô, Kiara, um abração pra você, felicidade, saúde, muita paz, recebendo os parabéns aí da mamãe Aneia, de toda a família com certeza, a Kiara que tá lá em Carlópolis, um abração pra você, que Deus te abençoe, sempre, sempre ilumine teus passos, viu, Kiara? E daqui a pouquinho eu mando aí com o Enzo Rabelo, Perfeitinha, de presente pra você. Aneia, obrigado, viu, por compartilhar com a gente esta data tão especial. O Paul tá lá no Monte Real, mandando um sucesso da Marília Mendonça pro grande amor da vida dele lá do Monte Real. Ai, Paul. Quem mais tá por aqui? Olá, Rafa. Próxima semana os palmeirenses vão ficar ainda mais calados. Depois de sábado, próximo agora. Vai Flamengo, hein, Rosinei? Ele que tá lá no Pinheirinho, lá em Jaboti, na nossa capital do morango. Eita, nós. Ai, ai, ai, hein? Sabadão é o clássico nacional, hein? Ah, o que que vai acontecer? Não sei. Vai Flamengo. Bom, João Carreira e Capataz, vamos curtir Prefácio. Agora 3 e 2.

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0: você, estamos de volta, exatamente 3 horas mais 10 minutos, por aqui a tarde é toda nossa. Você participa, manda o seu recado, 43 996484765. Tem mais aniversariantes por aí? Temos, manda pra cá, compartilhe com a gente esta data sempre tão especial. Ó, daqui a pouquinho compartilhando o nosso momento informativo, rápidos destaques pra você na tarde desta quinta-feira. Coisa boa! 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Agora sim, resumiu bem. Fala, Neiva Queiroz, boa tarde.
1: Oi, Rafa, é a Neiva Queiroz. Ô, Rafa.
0: Diga.
1: Toca a música pra mim do Minha Filha, Meu Anjo. Vai pra minha filha que tá fazendo aniversário hoje, Rafa. Marluce Rodrigues Azevedo. Toca pra ela essa música, Rafa. Um abraço, Rafa. Desculpa, meu telefone tá muito lento. Um abraço, fica com Deus. É a minha internet que tá ruim, Rafa.
0: Fique tranquila, Neiva Queiroz. Um abraço pra você. E a filha fazendo aniversário? Claro que ela ganha deste programa. Felicidade, saúde, muita paz, que Deus a abençoe hoje e sempre, tudo de bom e mais um pouco. Grande abraço a ela e muito obrigado, viu, Neiva, por compartilhar com a gente esta data tão especial. Quem mais tá por aqui?
2: Boa tarde, Rafa. Rafa, toca pra mim.
0: Oi, Ana Maria.
2: Você? Uma música eu não sei quem canta, mas é o poder do Criador.
0: Certo.
2: Mas eu não sei quem canta, mas e oferece ela pra Josilane lá em Joaquim Távora, aqui no Jardim do Sol, para Thaís, para Helena, para Madalena, para o Kesley, lá no Aparecidinho, para o Claudinho e para quem gostar da música.
0: Goiano e Paranaense, minha amiga Ana Maria em Abatiá. Um abração para você, para toda essa galera. Obrigado pela participação. Amaral está com a gente também. Aliás, Gessi, você tá ouvindo aqui o nosso programa? Manda sempre um abraço pro Amaral, ele fica até triste. Ele é teu fã, Gessi. Ele adora quando você manda palinha pra galera aí, viu, Gessi? Mas manda, não esquece do Amaral, não. E eu não esqueço de mandar aqui sucesso com o padre Reginaldo Manzotti, Simone Simaria, Espalhar Amor. Vamos espalhar amor. Agora 3:14.

0: especial pra Kiara Caroline, que está ficando mais experiente, mais um aninho de vida. Enzo Rabelo, perfeitinha. Um abraço novamente pra você, viu, Neia? E tivemos também, hoje não é nosso dia, Felipe Falcão, Padre Reginaldo Banzotti, Simone Simaria, Espalhar Amor. Você curtiu esses sucessos nessa última sequência aqui no nosso programa. E eu quero também agora mandar um recado, aquele, muito importante, aquele alerta, principalmente para você que fica deixando este assunto para depois. 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Muito bem, daqui a pouquinho tem o nosso momento informativo, são rápidos destaques para você na tarde desta quinta-feira. Onde que eu parei aqui? Ah, chegou docinho de vovó aqui no nosso programa, é?
1: Chega, chegando, boa tarde, Rafa Regi, Léo Batista, aqui é o Marcão Fidelho, partura docinho de vovó, meuzinho de vó, avisa. Ô, Rafinha, cadê
0: Oi.
1: Os Parmerlés?
0: Não sei, sumido todos. Rafa.
1: Bota um modão, hein? Se, recordações de Mamona Assassina, qualquer uma delas. E ofereço aqui pro meu xará, Marco Pedro de Batini, Bruninho Porcar, Japonês, Marinho Júnior, Zé Piscador, Zé Carmo, Cotão, Fabiano Perguento, Jorge Amor Puguês, Juju Perguento, Adurdinho Perguento, Maurício Gonçalves, Vitor Passar de Vila, Sistema, Cicinho, Melo Silva, MC Grilo, Erto Camper, Grilo, Nego Rei, vai Corinthians, nós, terceiro para o quarto round.
0: Muito bem, muito bem. Aliás, bela recordação a sua aí, mas manda uma sertaneja pra nós aí, Marcão. Manda um modão sertanejo. Ai, meu Deus do céu. Um abraço pra você, obrigado pela participação. Já já tem mais recados da galera, porque eu preciso mandar sucesso. Agora com Marília Mendonça, o Paul do Monte Real pediu. Sentimento Louco. 3:27.

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Exatamente 3:38, sempre agradecendo a sua companhia, a sua participação, o seu recado. Já os últimos alôzinhos da galera, a galera que chega e fica aqui no nosso WhatsApp. Que maravilha, fico feliz demais, honrado com esta sua companhia. Por aqui tá chegando o nosso momento informativo, sempre num oferecimento de VR Multimarcas. 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
0: 21 graus neste momento aqui em Santo Antônio da Platina, a máxima chegou a 22, mínima 14, porém nós seguimos, de acordo com o site da Climatempo, sem previsão de chuva para o restante desta quinta-feira. Olha, amanhã, sextou, né? Máxima não passa dos 19, mínima de 13 graus. Teremos sol com muitas nuvens, períodos de céu nublado e a probabilidade de rápidas pancadas de chuva à noite, 0,2 milímetro, é quase nada, né? E aí amanhã, sextou, a gente volta no nosso momento informativo com a previsão para o final de semana, né? Previsão completa para o final de semana, de acordo com o site da Climatempo. Eu volto a destacar na nossa programação que o Paraná alcançou a quarta colocação nacional no Índice de Progresso Social Brasil 2026, que foi divulgado ontem, quarta-feira, posicionando o estado entre os melhores do país em qualidade de vida e desenvolvimento social. O índice paranaense chegou a 65,21 pontos, acima, inclusive, da média nacional, que foi de 63,40, e superior ao resultado obtido pelo estado em 2025, quando registrou 63,83 pontos. O levantamento é elaborado pela plataforma IPS Brasil, que avalia o bem-estar da população a partir de 57 indicadores sociais e ambientais, organizados em três grandes dimensões: necessidades humanas básicas, fundamentos do bem-estar e oportunidades. No ranking nacional, o Paraná aparece logo atrás de Santa Catarina, Distrito Federal e São Paulo, que ocupam as duas primeiras posições do levantamento. Entre as cidades, destaque claro para Curitiba e outras cidades paranaenses que também aparecem entre os destaques nacionais. E entre elas, faço questão de falar aqui da nossa região do Norte Pioneiro, Cornélio Procópio. Alcançou o IPS de 71,16 pontos, enquanto Maringá, por exemplo, registrou 70,87 pontos, ambas entre os 20 municípios brasileiros com os melhores resultados. O levantamento também traz recortes populacionais, nas quais os municípios paranaenses seguem em evidência. Quatro Pontes, na região oeste do estado, aparece entre os 10 melhores municípios do Brasil. Londrina figura entre os 10 municípios com mais de 500 mil habitantes, excluindo capitais, com melhor desempenho nacional, alcançando o índice de 67,73 pontos. Como destaque nacional, ela tá chegando, a Copa do Mundo!
2: Brasil!
0: E que deve levar mais de 99 milhões de brasileiros às compras. Destaque nacional é com a Rádio 2, agência de notícias, e a reportagem é de Milena Abreu.
3: Vai chover, Rafael?
0: Pera aí, Gessi, não é você que vai falar agora não, Gessi, é a Milena Abreu, mas a Gessi... Gessi, até no momento da notícia você quer falar, Gessi?
4: Cerca de 20 Poxa. Dias para a Copa do Mundo e o comércio brasileiro está otimista para o Mundial deste ano. Uma pesquisa da Confederação Nacional de Dirigentes Lojistas e do SPC Brasil apontou que a Copa do Mundo de Futebol da FIFA deve levar cerca de 99 milhões e 200 mil consumidores às compras em todo o país. 6 em cada 10 brasileiros planejam gastar com produtos ou serviços para o Mundial, o que consolida

0: e do evento como um segundo Natal para o varejo e para o setor de serviços. O gasto médio estimado por torcedor é de R$ 619,00, valor que sobe para R$ 784,00 entre as classes A e B. A maioria vai preferir pagar os gastos relacionados à Copa à vista, sendo o Pix a principal forma de pagamento. O levantamento revela ainda que as reuniões coletivas devem ditar o ritmo de consumo, já que quase todos os entrevistados pretendem assistir aos jogos com a família ou com os amigos. Os supermercados e o comércio de bairro lideram as intenções de compra para itens como bebidas, petiscos e carnes para churrasco, seguido de perto pelos aplicativos de entrega e pelas camisas oficiais e adereços temáticos. Mas o estudo também acende um alerta vermelho para a saúde financeira da população. Isso porque 41% dos consumidores pretendem fazer apostas em plataformas online durante a Copa do Mundo, mas mais de 60% de todos que planejam gastar no período já estão com parcelas atrasadas ou com o nome sujo. A preocupação dos especialistas é que grande parte desses endividados enxerga nos jogos de azar digitais uma oportunidade mágica para quitar dívidas pendentes, o que pode agravar o ciclo de inadimplência das famílias. Da Rádio 2, Milena Abreu.
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2: Destacando novamente, Taça Libertadores da América. Ontem não deu pro Verdão, não. O Cerro Porteño com gol de Verretti. 1-0 para os paraguaios e que assumiram aí a liderança do grupo na penúltima rodada da fase de grupos da Libertadores da América. Quem se deu bem foi o Flamengo. Gol solitário de Pedro, suficiente para dar os 3 pontos para o Mengão diante do Estudiantes da Argentina ontem no Maraca. Hoje a bola rola e o único brasileiro que entra em campo é o Corinthians, que vai até o campeão del siglo lá em Montevideo, lá no Uruguai, enfrentar o Peñarol. O Corinthians já está classificado, claro que busca aí a primeira colocação, manter e também manter a melhor campanha entre todos da fase de grupos aí, né? Aí tem a vantagem de decidir em casa. Vamos aguardar, vai Corinthians. Já pela Copa Sul-Americana, não deu pro Vascão. Ontem no Paraguai perdeu para o Olímpia por 3-1. Na Vila Belmiro, o Santos ficou no empate com o San Lorenzo, 2-2, depois de estar ganhando por 2-0, hein? Eita, situação complicada do Peixe. Apesar de ser um time boliviano, no Paraguai, o Independiente Petroleiro perdeu para o Botafogo por 3-0. O Grêmio venceu em casa, na Arena do Grêmio, em Porto Alegre, o Palestino por 2-0. E no Monumental de Nunes, seria uma vitória histórica, Red Bull Bragantino. Estava vencendo o River Plate 1-0, sofreu empate 1-1, placar final. E pra gente finalizar os jogos de hoje da Copa Sul-Americana, entre os brasileiros, aliás, somente, só o Atlético Mineiro entra em campo diante do Cienciano, na MRV Arena. A vitória é importantíssima para o Atlético, que é o lanterna do grupo com 4, apenas 3 pontos atrás do Cienciano, que é o líder, com 7 pontos. Então, jogo importantíssimo para o Galo hoje, em Belo Horizonte. Notícias, destaques, você conferiu aqui.

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antes de agradecer todas as participações, todos os recados, galera que me fez esta companhia sempre tão especial nesta quinta-feira, amanhã sextou. 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
1: É isso aí, meu amigo Marcão Pedreiro, eu vou descer pra BC, mas antes agradecer todas as participações, todos os recados, galera que me fez essa companhia sempre tão especial. Amanhã, 9 da manhã, Thaís Silva, Rafa e você, o nosso encontro neste horário, 12:30, à tarde, é nossa. Fiquem com Deus, grande abraço, tá chegando Antônio Jacó pra comandar do Sertanejo Classe A. E eu, Rafa Regis, eu fui!
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0: 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Muito bem, 16 horas e 5 minutinhos. Estamos chegando com os caipora de plantão aqui, meu filho. Chegamos, encostando, viu? Vamos fazer o seguinte hoje. Vou sortear um cachorro hoje aqui, ó. Um cachorro mais vagabundo do mundo. Cachorro mais filho de uma égua do mundo. Tá? Ele mesmo. Esse cachorro aqui é o Pitoco, do Teodoro Sampaio. Do Café Teodoro Sampaio. É um pitoquinho de pelúcia, lindo demais. Que a gente faz o sorteio agora. Simples. Vou registrar aqui, ó, pra você marcar lá escrito, nome completo. Quero esse pitoco do Café Teodoro Sampaio. Só isso, mais nada e o nome completo. Escreve. Se não escrever, não entra no sorteio, tá bom? Os áudios pra gente curtos, máximo 25 segundos. E como sempre, dois pedidos, vai pra tela, seu pedido. É assim que vai começar a bagaça aqui, tá? É a bagaça da carpaça, da cabaça, da caiporada. Vamos lá então, com os caiporas de plantão, ligado aqui na nossa programação sertaneja. Começando. Que tá bebendo café Teodoro Sampaio, que tá querendo o pitoco, tá querendo o inteiro ou o pitoco? Hein, seu Clóvis, hein?
1: Conta, Jacó, aqui é o Clóvis Soriano da Chácara França. Muito boa tarde, indico com a música. Coração a Disney com Teodoro Sampaio pra você, pra minhas famílias, para todo o Brasil, para Ivone, para o Neno, para a Beatriz, para a Amanda, para Nicole, para o Pedro Henrique, para Ivani, para a Irene. O Hernani Maria de Valdo, a Lícia da Flora Platina, se você atender, muito obrigado.
0: Valeu, fala Paulinho.
2: Doutor da Costa, é o Paulinho Miqueta, toca pra mim aí com a Maria Mendonça, de quem é a culpa. Alô, Doninho. Interessa pra cambada aqui do bairro Pitanga aqui, tá bom?
0: Valeu,
2: alô,
0: Paulinho.
2: Doninho, um abraço.
0: Falou, meu amigo Paulinho, tá aí, ó. Paulinho tá ligado aqui na nossa programação sertaneja, né, Paulinho? Obrigado pela audiência, Caipora. Tá sempre sintonizado com a gente também, toda a galerinha ali do bairro da Alegria, lá do bairro do Pitanga. Só não sei se eu tenho essa música aqui. Tô tentando dar uma procurada nela aqui, mas se tiver e tiver dois pedidos, a gente já mete ela na tela, viu, seu pedido? Tá? Obrigado pela audiência. Quem mais? Quem mais que vem chegando aqui na nossa programação sertaneja? Jacó, me coloca no sorteio aí do pitoco do Teodoro Sampaio. Quero esse pitoco. Eva Marli do Carmo de Guapirama. E a moda qual é, Eva, hein?
3: Hã? Oi, Jacó. Boa tarde. Tudo bem? Jacó, toca pra mim hoje, Estrada da Vida. Hã? Eu ofereço pra todos caipora. Ah. Que tá na audiência do programa.
0: Show de bola.
3: Tchau, mandar. Deus abençoe.
0: Vou mandar sim, Paulinho do céu. Já tem segundo pedido aqui da música, de quem é a culpa. E vou falar uma coisa pra você, viu? Sinceramente, viu, meu amigo Paulinho, quem tá pedindo essa música aqui na nossa programação sertaneja também é o Mano Godoy lá de Jacarezinho, viu? De quem é a culpa, hein, mano? De quem é a culpa, Paulinho? Ah, eu vou falar uma coisa pra você, viu? Se você for lá no bar do Polaco, o sorveteiro tá lá. E ele vai falar que tem culpa a todos, tá? Tem culpa a todos. Viu? É. Todo mundo tem. Ninguém vai ficar sem, não, viu? Tá legal. Todo mundo é culpado aí. Tá? Mari Rosa, de Guapirama, coloca no sorteio do pitoco do Teodoro Sampaio e Jacó. Certinho, Mari Rosa. Tá ligado com a nossa programação lá em Paranaguá também. Quem mais vem chegando aqui? Mais?
4: Ah, ô, Jacó, meu nome é Fabiano Aparecido Rodrigues. Coloca eu no sorteio aí.
0: Se não escrever, manda um alô pra minha mãe. Se não escrever, a IA não vai encontrar você aqui, viu? Tem que escrever pra IA encontrar aí, ó. Ela só busca ali nas mensagens, não nos áudios. Por isso que eu dou a dica. Escreve lá, tá bom, querida? Manda o nome lá, tá? Ah, manda alô pra quem?
4: Mãe Rosinha, meu pai Dingo.
0: Ah.
4: E para minhas irmãs, irmãos, sobrinhos, sobrinhas, meu filho Marco e minha esposa Deilson.
0: Aham.
4: Coloco de carona em alguma música.
0: Vou colocar.
4: Obrigado assim. Por me atender.
0: Vou colocar assim. Ó, de carona com essa moda boa da Marília Mendonça também, meu querido amigo irmão, o Neferson. lá da Neferson Som e Acessórios. Ele, o Flavinho, tá todo mundo ligado com a nossa programação ali na 24 de maio, né, Neferson? Meu vizinho, um abraço, Neferson. É moda boa que a gente já vai começando aqui nessa bagaça da nossa programação sertaneja. Rapaz do céu, Paulinho Miquita, rapaz.

Rapaz, vou te falar uma coisa, viu? A música deu ibope. Até o Dogrão, que tá lá no bar do Polaco, tá querendo essa música também da Marília Mendonça. E do lado dele tá lá o sorveteiro, falando que tem culpa todos, viu? Então, de quem é culpa? Hã? Fala pra nós aí, Marília Mendonça, tá?

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4: Show de bola com o pessoal ligado aqui na nossa programação sertaneja. O pessoal que tá de carona com o coração a diesel do Teodoro e Sampaio aqui. A rapaziada lá, o Luiz da Copel. E os meninos lá da Box Centro Automotivo.

0: Novo, lá em frente a Capal, viu? Tá lá o Bruno, o Jonathan, o Christian, todo o pessoal ligado. Aí, dois pedidos dessa moda boa também. Mais uma que já tá indo lá pra tela, na nossa programação sertaneja. Quem é aqui?
1: Chega, chegando, boa tarde, Jacó. É o Marco Pedro de fartura, docinho de vovó, melzinho de vó, vies. Ô, Jacó, bota uma dampa na aí de Teodoro Sampaio.
0: Aí, pronto.
1: Água no leite. Aí. E ofereço aqui pra todos os leiteiros aqui, de madrugada, tem que acordar 3:30 da manhã pra ir pro retiro. Aí depois de dia nós vamos pra pedreiro. E ofereço de azê, pra não esquecer de ninguém. Vai, Corinthians, pega subindo que descida contra a mão. Cadê os parmeirenses, Jacó? Sumiram tudo.
0: Rapaz do céu, não aparece nenhum nessa hora, viu? Desapareceu. Tomou chá de Doril, viu, Marcão? Grande abraço, Marcão, tá ligado aqui na nossa programação sertaneja. Marcão tá falando que os leiteiros lá são todos originais, não se desoriginalizam, né, Marcão? Um abraço, Caipora. Valeu, obrigado pela audiência. Vai sair coração a Dizo também, é a primeira aqui do Teodoro hoje. E o GG?
2: Olá, meu amigo e parceiro Antônio Jacó, que é o Gil do Marques, o GG do Vilão. Ô, Jacó, manda a música pra nós, o Frio da Madrugada aí com o Rio Negro e Solimões.
0: Moda boa, hein? Essa é boa, viu?
2: Manda lá pro pessoal do bairro do Carlinhos, para o Carlinhos, para o Tizil, para a Lê, para o Carneiro, para a Manu, para a Dona Rosinha. Lá pro pessoal do bairro do Jorge, lá para o Jorge, para o Jorginho, para o Dirceu.
0: Beleza, um abraço, GG do Litrão, Caipora. Frio da Madrugada é bom. É bom nada, rapaz. É bom porque eu fico lá debaixo da coberta, né? É Giovanni Ken, que me coloca no sorteio do Pitoco do Teodoro e Sampaio Jacó. Aí certinho, viu? Áudio em cima, mensagem embaixo. Claro, desse jeito a IA vai procurar você. Se de repente ela parar em cima lá no momento do sorteio automático, leva o cachorro, tá? Leva o cachorro. Aí se você não levar o cachorro, meu querido amigo Giovanni, não vai soltar os cachorros pra cima. Não tem culpa não, viu? Quem tem culpa pra todos é só o sorveteiro.
3: Aô, Jacó. É. Boa tarde. Jacó, manda uma moda pra nós aí. É. Manda uma pra nós aí do Jean Giovanni. Qualquer um, de repente, com ouvinte pedir, tô junto.
0: Vai, tem uma
3: beleza?
0: Nova. Olha, tem uma nova.
3: Manda pra todo mundo tá ouvindo a escuta essa tarde de quinta-feira aí.
0: Ó.
3: Alô, Jacó. Obrigado. Tchau.
0: Tem uma nova que ele gravou com Bruno e Marrone aí, que é linda demais, cara do céu. Com Jean Giovanni, Bruno e Marrone, os quatro juntos aí, ó. Mas é show de bola, viu? É modaço na nossa programação sertaneja. Certeza absoluta que a Caiporada já vai fazer dois pedidos dessa moda boa também, viu? É, Me Faz Te Odiar, é o nome da música, hein? Me Faz Te Odiar, Caipora, Me Faz Te Odiar, vai. Aí maceta esse coração desse cara que te ama. Me Faz Te Odiar, mas não deixa de te amar. Não é mesmo? Vamos de coração a Diz, pra todos os caminhoneiros, essa moda fodida de boa do Teodoro.

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4: Show de bola com o pessoal ligado aqui na nossa programação sertaneja. Jacó, manda um abraço pra nós aqui é o Marciano Marceneiro. Manda um abraço pra nós, ô Marciano, principalmente pro Ricardo, madeira de demolição. É isso mesmo, compras e vendas de madeira de peroba pra toda a região, viu? Manda, Jacó, pra ele, pro Nego Caborja, pro João Pé de Feijão e pra todo o pessoal lá de Ribeirão do Pinhal. Pode mandar essa nova do Jean Giovanni com Bruno e Marrone aí, que é boa. Valeu, Marciano. Um abraço, meu irmão. Obrigado pela audiência. Dois pedidos. Sintonizar. Dois pedidos. Vai pra tela, seus pedidos. Quem mais aqui? É, Jacob, coloca no sorteio do cachorro Pitoco do Café Teodoro e Sampaio. Meu nome é Terezinha Aparecida Vernier. Quero dormir com esse cachorrinho, Jacó, aqui em cima do meu travesseiro. É bem fofinho, viu? É bem fofinho. Só não manda o Ricardão visitar aí a casa, não, senão ele dê duro, hein? Deixa não. Pode não. Tô zoando, viu, Tereza? Deus abençoe. Obrigado pela audiência, tá? Quem mais aqui?
5: Boa tarde, Antônio Jacó. Sou a Carla de São Paulo. Ponha eu de carona aí, Camarilha Mendonça aí, de quem é a culpa. Vou oferecer pra minha família isso, da Antônio da Pratina, pra minha mãe Rosa, pra minha irmã Carol, pra minha irmã Mariana, pra Regiane, pra dona Chiquinha, pra Fatinha, pro Bruno, pro Jonathan, pro Matheus e pra todos que estiverem ouvindo. Tchau, obrigado, Antônio Jacó.
4: Valeu, Carlinha. Tá muito frio São Paulo, porque aqui tá gelado, que Deus o livre guarde. O negócio aqui tá arregaçado demais, viu? O frio aqui. Tá chegando o invernozinho, ele vem vindo, vem costurando, vem arregaçando aí a boca do balão. O lugar aqui tá gelado. Lugar gelado, tá duro tomar banho pelado, tem que tomar de roupa. A Maria da Penha Bessa, Maria Costureira, né, Maria? Tá no sorteio do Pitoco do Café Teodoro e Sampaio. Manda Jean Giovanni, Jacó, que a moda é boa. Então tá aí, me faz te odiar. E porra!

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0: 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Show de bola com a Caiporada ligada aqui na nossa programação sertaneja também. Quem vem lá, quem vem de lá, quem vem de longe, quem vem de perto. Vai chegando aqui na nossa programação sertaneja, tá fervendo. Marley Juliano tá pedindo aí Na Linha do Tempo com Victor e Léo. Moda boa também, viu? Manda pra minha irmã Márcia Juliano Jacó, aí que está fazendo aniversário hoje. Opa, parabéns! Parabéns, viu, Márcia Juliano? É, e também o José Bragança. Ô, Bragança! Parabéns, Caipora! São os aniversariantes, viu? Coloca no sorteio aí do Pitoco, Jacó. É a Marley Juliano. Parabéns. E amanhã aniversário da Dona Ana, lá do Pedrão das Chuascarias, Dona Ana. Tô sabendo. Parabéns também. Amanhã a gente faz a festa. Canta os parabéns pra Dona Ana também. Pessoal que tá ligado aqui na nossa programação, Paulo Osório, coloca no sorteio do Pitoco do Café Teodoro Sampaio, Jacó. E manda pra nós aí, ó. Frio da Madrugada. Pronto, tá aí, ó. E pro pessoal. Ou então Cara de Bobo, com aí o menino lá, tá? Paulo Osório da Silva que tá pedindo. Essa Cara de Bobo é moda boa, rapaz. Do menino lá, sintonizado com a nossa programação. É de Ribeirão Claro, menino que canta Cara de Bobo aí. Moda boa mesmo, viu? Um abraço, Caipora. Obrigado pela audiência. Quem mais? O Pedro de Abatiá. Tá ligado? Tá pedindo a Morena do Rodeio, do César e Paulinho. Vou mandar música pra você, viu? Porque a Morena do Rodeio aí de Abatiá é minha. É minha, viu? Essa é minha. É minha, boi do lambe. Se o boi lambe, eu corto a língua. Alô, Pedrão. Abraço, Pedrão. Obrigado pela audiência. Quem mais aqui? Quem mais? Quem mais? Quem mais?
1: Alô, meu amigo Antônio Jacó. Aqui quem fala é o Thiago Brás. Estamos aqui em Curitiba, aqui na escuta aqui da programação da Difusora.
0: Muito frio, hein, Tiagão?
1: Acompanhando o teu programa.
0: Na capital.
1: E queria que você mandasse um abraço pro pessoal lá na Pedra Branca. Lá estão na escuta lá, os Teco, os a Dorca e o Gurizão.
0: Os Caipora.
1: Estão fazendo uma cozinha lá, um fogão a lenha.
0: Opa!
1: E estão na tua programação lá, escutando lá.
0: Rapaz,
1: queria que você mandasse um alô pra eles lá, meus grandes amigos.
0: Show de
1: bola. Grande abraço.
0: São os Caiporas Mor, lá da Pedra Branca, fazendo um fogão a lenha pra assar batata doce. Vixe, que delícia, hein? Um abraço aí, um abraço. Agora há pouco a Selimar passou por aqui e fez uma filmagem da gente aqui, ó, mostrando aqui as dependências da nossa rádio para mandar lá pra Bahia, viu? Então, sabe quem que pediu isso aí? Esse cara aqui, ó, compatião, ô compatião.
2: Boa tarde, meu compadre Antônio Jacó. Toca pra mim hoje aí com Zezé de Camargo e Luciano. Saudade Bandida.
0: Ó, que moda boa.
2: Dedicar pro senhor aí, meu compadre, para o compadre Selimar e família. Para o compadre Jorginho e família. Para o Juninho aí também, para o locutor aí. Para minha esposa aqui, Lucilene, minha filha Thailene, minha filha Larissa e o locutor Gente Silva. Valeu, meu compadre. Tenha uma boa tarde.

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1: 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A Eva de Guapirama tá de carona com a música Na Linha do Tempo, né, Evinha? Obrigado pela audiência. Quem pediu foi a Marley Juliano, viu? Viviane Bueno.

0: de Ourinhos. Já come e coloca no sorteio aí do Pitoquinho do Teodoro e Sampaio. Ô, Vivi, um abraço, querida. Obrigado pela audiência. Já está ouvindo aí? Eu costumo mandar alô pra você depois, lá pelas 5h30, por aí. Que eu sei que daí nesse horário você já chegou em casa para me ouvir. Mas um grande abraço. Viviane Bueno, de Ourinhos. Ela também compra o café Teodoro e Sampaio lá na rede São Judas Tadeu de supermercado. Que beleza. Cafezão bom, viu? Adriano Marques, de Santo Antônio da Pratina, também tá no sorteio. E o que mais que tu queres, Adriano, hein?
1: Mas aí, Jacó, é o Teodoro Sampaio, os quatro cantos da casa, oferecendo para todo mundo, Santo Antônio Pratina.
0: Valeu.
1: E Ribeirão do Pinhal. E tchau, Corinthians!
0: Valeu, tchau, Corinthians mesmo, vai pros quiabos. Igual o Palmeiras, vai pros quiabos, viu? 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É a Caiporada que tá chegando aqui no começo do programa nessa bagaça aqui, ó. Adriana Ferracioli aí tá sintonizada com a gente. Olha, tá pedindo uma moda boa da Roberta Miranda também, viu? A Mulher em Mim. E me coloca no sorteio do Pitoquinho do Teodoro, Jacó. O Pitoquinho do Teodoro é um cachorrinho safadinho, mas eu gosto dele. Eu gosto dele. Quem mais? Vanderlei Cabeleireiro. Tá ligado aqui na nossa programação, né, Derlei? Tá pedindo aí Milionário José... Nossa Senhora, última canção, Milionário José Rico. Fudida de boa essa moda, Vanderlei. Um abraço, Caipora.

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2: Show de bola! 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
1: 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Jacob, coloca no sorteio aí do pitoco do Teodoro e Sampaio, meu nome é Rosana Soares, igual a Pirama, e manda essa da Roberta Miranda pra gente, vou mandar. Tem um caipora aqui, o Paulo Rogério tá querendo Zé Rico. Última canção, essa é boa, hein, Paulão?
2: Neferson.
1: Ó, ele só gravou pra aí, ó, pra dizer que tá me ouvindo, né, Paulo Rogério? Um abraço, caipora, obrigado pela audiência. Só que antes, aí como sempre, como hoje, como antes do Chapéu de Abrantes, sabe quem que tá chegando? 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
1: 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Corre, Jacó, que todo mundo tá querendo esse cachorro marvado do Teodoro Sampaio, cachorro parceiro aí do Ricardão. Corre, corre, corre. É o cachorro parça, é como diz lá o GG do Litrão, é o parça do Ricardão, viu? Tá chovendo caipora aqui, quem mais? Quem?
4: Hã? Boa tarde, Jacó. É o Jair de Ribeirão do Pinhão, Jacó.
1: Ô Jair, você é Jair ou você já vir?
4: Toca o telefone no ar aí, Jacó. Você me atender, muito obrigado.
1: Essa moda a Rosa gosta. Cadê teu positivo, Rosa?
4: Isso pra uma pessoa muito especial de Santo Antônio da Pratina, e pra vocês da rádio, pra todos que gostar da moda.
1: Tá aí.
4: Boa
1: tá...
4: tarde, Jacó. Deus te abençoe.
1: Valeu. Cliente da Marçal Gás, lá de Ribeirão do Pinhal, né, Caipora? Um abraço, Jair. Obrigado pela audiência. Se tiver dois pedidos, a música Jair, até aí, Ribeirão do Pinhal. Jacó, manda pra nós, hein, Marcelo Teodoro, doce do amor. Doce do amor. É, esse é bom. Aliás, o Marcelo mandou pra mim ontem uma chamadinha aqui, ó. Não, só mandou uma mensagem pra mim. Tá gravando uma moda boa, com uma dupla de renome, uma música nova. Deixa eu lembrar o nome da música que ele passou pra mim aqui, ó. Alguma coisa entre aqui em casa ou lá na boate. Mais ou menos alguma coisa assim, sabe? Mas é um modão. Se tiver pronta, vou lançar. Vai ser a primeira rádio do Brasil que vai lançar. Vai ser aqui na Difusora FM. Sabia disso, Skypor? É, mandou pra mim, viu? Mandou já aí, tá? É Doce de Amor mesmo, viu, o nome da música? Doce de Amor, meu filho. É só colocar uma pitadinha ali de coco no meio e vou dizer pra você, viu? E pra ficar melhor ainda, viu, Rosa? Um leite condensado. Aí... aí pronto, fechou o Goiás. Ó, tem gente querendo telefone no ar aqui, ó. Também, viu? Deixa eu ver quem é que tá querendo aqui. Kelly Bento, né, Kelly Bento? Um abraço, querido. Obrigado pela audiência. Caiporada tá fervendo, caneco. Hoje tá bom, viu? Esse friozinho a gente esquenta com moda apaixonada. Quem mais? Sidney Cunha da Água da Areia. Sintonizado. Aí, ó, doce de amor, pronto. Doce de amor. Com doce de coco, aí com direito a um leitinho condensado, vai bem. A Mulher em Mim, Roberta Miranda, essa aqui também, pra Alexandra, lá do Dalaco, né, Alexa?

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3: 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Faleceu em nossa cidade aos 82 anos de vida, a senhora Anália Simão da Silva, é a dona Anália da Água Branca, está sendo velada no velório platinense e será sepultada amanhã, 9h no cemitério São João Batista. Noticiamos então, com profundo pesar, o falecimento da senhora Anália Simão da Silva, 82 anos, a dona Anália lá da Água Branca. Sepultamento amanhã, às 9h, saindo o féretro do velório platinense para o cemitério São João Batista. Aos presentes, a família antecipa agradecimentos. 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O pessoal da GP Motos, lá, rapaziada lá da oficina, o Paulo, o Fernando, o Eduardo, que é o cheiroso, o Hilton e também o Rodrigo, o Marcos e o Paulo Sérgio, também querendo a moda boa do Marcelo Teodoro com o Jorginho Brito, Dose de Amor. Dose de Amor, Jacó, é igualzinho aí um uísque com esse frio, esquenta o coração do caipora apaixonado, esquenta mesmo, viu? E deixa a gente embriagado de paixão. Caprichei no final, hein, rapaziada, viu só? Aí o resto foi por minha conta, vocês deram a dica e eu cheguei o aço aqui. Quem mais? Vixe Maria, Jacó, que tem gente aqui, ó. Coloca no sorteio o cachorrinho do Pitoco, Jacó, Cadê o nome? Cadê o nome? Cadê o nome? Ah, tá aqui, ó. Lourdes Gomes. Certinho, viu?

Rudinha, tá no sorteio. Tem mais aqui, ó. Querendo o cachorrinho do Café Teodoro Sampaio. Maria de Fátima Santos, né, Maria de Fátima? Tem mais, claro que tem. Neucide Joaquim Távora, vou de carona com... Já foi, né, de carona com o frio da madrugada. Um abraço aí pros tavorenses. A gente compra o Café Teodoro Sampaio já aqui no Mercado do Geninho. Opa, um abraço, viu, Neucide? Obrigado pela audiência. Manda esse cachorrinho pra cá, deixa comigo. Quem mais vem chegando aqui, ó? É, sou a Zenice, Zenice mesmo. Coloca no sorteio, Jacó. Aí se eu ganhar, eu vou dar esse pitoquinho pra minha filhinha, que fez aniversário. Ota, que beleza. Tá bom, querida. Obrigado pela audiência, viu? Tá sintonizado aqui na nossa programação sertaneja. Quem mais que vem chegando querendo o pitoquinho aqui na nossa programação sertaneja? É um punhado de caipora que tá querendo o cachorro do Teodoro. Cachorro safado, hein? Cachorrinho tá lá, só de orelha em pé. Só cuidando do barraco, só cuidando do barraco. Aí a hora que o cara falar assim, vê quem que tá lá, ele vai chegar no aço lá. Quem mais tá chegando aqui? É Tiago, meu amigo Tiago, né, Tiago? Tiago Extintores, tá ligado com a gente, né, Tiagão? Um abraço, caiporão. Tá ligadão aqui na nossa programação sertaneja também, viu? Certinho? Thiago Brás. Thiago Brás. Thiago Brás também tá querendo a última canção, né, Thiago? Tá bastante frio. Ele só mandou em Curitiba assim, ó, as letras escritas em minúsculo. Brrr. Monte de B e o R. A última canção. Né, Rei das Quengas? Né, Derli? Ele tá aqui, ó. Tá querendo também.

0: Show de bola, 17 horas e 9 minutinhos. Aê, moda fudida de boa aqui na nossa programação. 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
0: Show de bola com o pessoal ligado aqui na nossa programação sertaneja também. Pessoal que tá ligado com a gente aí. Jacó, coloca a gente no sorteio aí, do Cachorrinho Pitoco. Meu nome é Geraldina Cardoso. Coloca no cachorro aí, Geraldina Cardoso. Tá ligada aqui na nossa programação sertaneja também. Tem mais caipora que vem aqui, ó. O Luiz Henrique Cardoso tá mandando. Aí, tá de carona com o Tião. Aí, com o Patião, carona com tu. Saudade bandida, só pra ela, pra dona Michele Vanessa. Vixe Maria. Pra dona Michele Vanessa, tá ligado aqui na nossa programação sertaneja também, viu? Quem mais que vem chegando? Pra baixo tem mais, tem mais. Jacó, coloca no sorteio. Sou Claudemir dos Santos, do Monte Real, tá bom? Claudião Caipora, tá bom, Claudião? Um abraço, irmão, obrigado pela audiência. Vamos lá, vamos mais. Tem mais um positivo chegando aqui, de carona também, aí com o Sucesso Telefone no ar aqui na nossa programação. Quem é que acabou de meter um positivo com essa moda aí? Maria Aparecida Marçal, né, Maria? Um abraço, obrigado pela audiência. Tá ligado aqui na nossa programação sertaneja também, viu? Quem mais que vem chegando aqui na nossa programação? A caiporada que vem chegando e que vem moendo e que vem querendo aí também aí participar dos sorteios aqui na nossa programação sertaneja. Jacó, coloca no sorteio aí a gente aqui, a Geraldina Cândido Cardoso. Coloca no sorteio, Jacó. Beleza, vou colocar assim, viu, dona Geraldina? Geraldina Cândida Cardoso, tá ligada com a nossa programação. Ah, como é que é o negócio aí, ó? Ah, aí, ô Luiz Henrique, presta atenção o que a patroa tá dizendo, a dona Michele Vanessa aí, ó. Ela tá dizendo aí, ó, quero participar do sorteio desse cachorro, Jacó, porque eu estou aqui em cima da cama e ele tá lá embaixo me imitando. Você não vale nada, hein? Você não vale nada, hein, Michele? É igualzinho o lixo do seu marido e do Luiz também. Não vale uma picada de fumo. Mas gostei da piada, viu? Foi boa.

0: 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O Diógenes está querendo o João Boiadeiro para mandar para todos os homens do agro. E também quem está de carona é o papai dele, o Gilmar Ferrari, né Gilmar? 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
0: Ô, meu amigo Dejair, o Tita encheu o rabo lá debaixo da árvore. Chama o Samu pra ele. Chama, Dejair. Aí, ó.

0: Chama o Samu, que o Tita encheu o rabo de cachaça, viu, Dejaê? Chama o homem lá, chama o homem, chama lá, chama os homens lá, senão ele vai morrer afogado na pinga.
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0: 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Ô Moenda Caiporada, aqui na nossa programação sertaneja, que o negócio tá quente, viu? Lá fora tá frio, mas aqui tá fervendo caipora pra todo lado. Aqui na nossa programação, pra baixo, Jacó. Lá embaixo, lá embaixo, lá embaixo. Caiporada tá lá. Chegou primeiro. Quem chega primeiro tem o direito. Ó, foi de carona com a última canção aqui, ó. É... Decir ao Bando, né, Decir? Tocou moda boa, viu? Edneia Lauro. É, também vai de carona aqui com o telefone no ar, né, Dineia? Tá no sorteio também, claro que tá. Meu querido amigo de infância, Aristeu Martins de Almeida, tá no sorteio, né, Aristeu?
2: Aí. Boa tarde, né, Jacó? Aqui é Aristeu no Jardim. Vou de carona na música aí, Saudade Bandida.
0: Aí, ó, mais um, viu?
2: Fez minha esposa Maí, fez Diana Santana, galera de Baitira, Jajapira, rapaziada do Guaíra, Guapé, Novo Jardim, São Marinque. Prazer, Rádio Trapalho da Música. Muito obrigado. Abraço, amigo. Fui.
0: Aí, Bastião. A moda sua foi boa hoje. Fala, Cidinha.
3: Jacó.
0: Hã?
3: Boa tarde. Manda os quatro cantos da casa pra nós aqui no JP.
0: Manda sim, Aparecida. Maria Aparecida.
3: A Cida do JP.
0: Manda.
3: A Cida do JP, turma de Guapirama.
0: Dois pedidos essa.
3: Dourado, as três vendas, tá bom?
0: Tá bom. Dois pedidos essa.
3: Fica com Deus, Antônio Jacó.
0: Você também. Tchau. Um abraço aí pra Sinira Caipora, pro Zé Cipó, pra Cida, pra todos do JP. Tá rolando aqui na nossa programação, telefone no ar.

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0: Pessoal que tá ligado aqui na nossa programação sertaneja, sempre, Jacó, nós compramos café Teodoro e Sampaio aqui no supermercado Vila Ribeiro. Me coloca no sorteio, manda saudade bandida. Meu nome é Marilu Aparecida de Souza. Ô Marilu, tá no sorteio? Claro que tá. Desse jeito, aí certinho, como manda o figurino pro momento do sorteio automático pra inteligência artificial buscando os nomes. Sempre por escrito aí, tá? Quem vem chegando aqui na nossa programação? Quem és tu?
3: Oi, Pia.
0: Opa! O que foi? Chegou a mascote aí do sertanejo classe A, a conexão divina, a Jacozinha Calopsitazinha. Aí, aí.
3: Hã? Oi, cadê o Jacó? Você sabe? Bom dia, Jacó. Você sabe onde o Jacó tá? O Jacó tá trabalhando. É.
0: Eita.
3: Qualquer dia você vai visitar todo mundo lá na rádio.
0: Vem mesmo, traz mesmo.
3: É.
0: Traz ela aqui, traz a Calopsita aqui pra gente fazer uma festa com ela. Aí com a nossa mascote, a mascotinha da rádio. Tá chegando, saudade, bandida.

0: Show de bola, 17 horas e 37 minutinhos. 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Né, Rita de Cássia, de Jacarezinho, não é mesmo, Ritinha?
1: Boa tarde, Jacó. Tudo bem? É Rita de Cássia, de Jacarezinho. Manda abraço para minha mãe, Dirce, Aparecida do Móveis Adelina, Adriana da Adrimédia, Deusana, Neiva Queiroz, Angela Fioca, Dona Eulália da Vila Rosa, Maria da Vila Léo e Rosângela do Aeroporto.
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1: Show de bola, meu amigo Dogrão. Já tá lá em casa com a esposa agora. Já foi do bar do Polaco lá pra casa, né, Dogrão?
2: Oi, Jacó.
1: Oi.
2: Dogrão tá na área com a Maria Isabel também.
1: Aí, ó.
2: Tão curtindo você aqui.
1: Tô vendo só. Ó, aquele vintão que você deu de presente pro Pedrão da churrascaria, sabe o que ele fez? Comprou um litro de Jamel. Fizemos uma caipira e bebemos. Que delícia. Tá bom, Caipora. Amanhã é aniversário da dona Ana, viu? Se estiver por aí, passa lá dar um abraço nela, tá? Um abraço, Caipora. Dogrão, gente boa. Leitor de todas as minhas obras literárias. O Anísio Campos. Jacó, quero esse pitoco. Quero esse pitoco pra colocar em cima da cama só pra ver ele fazer... Até você agora. Até tu, Brutus. Agora pegou moda, porque a Michelle fez a brincadeira, agora todo mundo foi na dela. Olha, rapaz, faz tempo que eu não toco essa mesmo, né, Germano? Christian Ralph Piscina. Certeza que depois da Ave Maria, muita gente vai pedir, eu vou mandar essa moda pra você, viu? E é boa demais essa piscina aí. Embora tá frio, meu filho, mas a história da piscina é boa demais. Principalmente da caipora lá de calcinha de renda na beira da piscina, hein? Aí é show de bola. Luzia Berto, do Jardim Campestre. Quero pitoco do Café Teodoro e Sampaio, Jacó. Realmente, Café Teodoro e Sampaio é maravilhoso. Ó, o Douglão pediu o cara de bobo. Também lá do Lucas Samuca. 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
2: 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Show de bola, e o Eliel, representante do Café Teodoro e Sampaio para toda a região, vai sair aqui o contato do Eliel aqui nesse comercial, lá do supermercado Vila Ribeiro, para você pedir o café, e eu já vou deixar rolando aqui, meu filho, em um minuto vem aqui o ganhador ou a ganhadora do Pitoco.
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2: Show de bola! Vamos lá, vamos ver quem é que vai levar o pitoquinho, o cafezinho aí do Café Teodoro e Sampaio, o cachorrinho. Ah, já tem o nome do ganhador ou ganhadora. Será menino ou será menina? Será mulher ou será moça? Será senhorita ou senhora? Ou senhor? Ou senhorito? Cebolito. Tem aqui, ó. Ó, escreveu assim: boa tarde, Jacó. Escreveu Jacó, né? Não pôs um B no final aí. Mas não tem problema, não entendi aqui, viu? Dá nada não, dá nada não. Me coloca no sorteio do Pitoco do Café Teodoro e Sampaio. O meu nome é... É uma mulher. Não sei se é mulher ou é moça. Ou é senhora. Geraldina Cândida. Geraldina Cândida. Oh, Geraldina Cândida Cardoso. Levou o pitoquinho e tomou um café gostoso. Vamos ver que agora acabou os prêmios aqui. Vamos ver se o Cachoeira vai trazer mais café e vai trazer mais presente pra gente fazer o sorteio aqui pros caiporas de plantão, viu? Legal, legal, legal. Tem gente que tá de carona com o João Boiadeiro aqui na nossa programação. É o meu amigo Zé Alex, lá do Mini Mercado Favorito, lá na Vila

0: né? Saída lá para Ribeirão do Pinhal. Manda pra gente, Jacó Lavilho, o Kaique, o Victor, o Gordinho. O pessoal tá aqui, o Márcio Menino, tá chegando a galera já aqui, viu? Tá bem, o Sebastião, o Tião gosta do chá de gariroba. O motoca lá, né, Pedrão? O motoca lá do Rodoviário Afonso, ele gosta do chá do pau amargo, não. Não, chá do pau barbado, pau amargo não. Vamos com a moda boa aqui na nossa programação sertaneja. Primeiro tem os quatro cantos da casa, que teve um monte de pedido. Aí para depois das 18 horas, piscina, tá? Piscina, o veinho do Chapadão tá querendo a piscina também. Aí tem o João Boiadeiro, que também já tá com dois pedidos. Aí o Luiz Henrique tá querendo essa, tá? E daí o Chiquinho, da Lica do Monte Real, tá pedindo o Roberto e Meirinho, A Noite do Nosso Amor, para mandar pros caiporas da pastelaria do Odivilson. Vixe Maria, rapaz, depois da Ave Maria o negócio vai tá bom, hein? Vai tá bombando aqui na nossa programação sertaneja. A Miliene também tá aqui, né, Miliene? As meninas lá de Abatiá que gostam de pau, de pau, de pau, de Paulino, é claro, né, Miliene? Diga para nós aí, Miliene.
1: Quero pedir a próxima música, ofereço para minha mãe, Neuza. Nossa, o Mister gosta de escutar teu programa, hein? Gosta de ouvir as músicas, hein?
0: Obrigado.
1: E ofereço para nossas amigas que moram lá no Juca Batista, Maria José e Dona Lula. E para Ana Kelly, para Mercedes, Enuá, Marinha, Silvana e Sueli.
0: E para quem mais, MN? Diga lá, querida.
1: E para Penosa e para Freadinha, que mora lá em Jacarezinho, tá bom? Obrigada, só foi atendida.
0: O Pedrão da churrascaria gosta quando você manda pra Penosa, lá de Jacarezinho. Que apelido que arrumar pra ela, hein, pra menina lá, mas tá legal. Vamos aí, os quatro cantos da casa, moda boa, moda foda. E a moda, quando é foda, o Jacobs roda.

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1: Professora Mair, reza pra gente, querida. Boa tarde.
4: Boa tarde, Antônio Jacob. Dedicamos esse programa da Ave Maria aos enfermos, aos velhinhos do asilo, aos dizimistas, aos aniversariantes de hoje e a todos os ouvintes do programa Ave Maria. Em nome do Pai, do Filho e do Espírito Santo. Amém. Vinde, Espírito Santo, enchei os corações de fiéis e acendei neles o fogo do vosso amor. Enviai o vosso Espírito e tudo será criado e renovareis a face da terra. Oremos. Deus, que instruíste os corações de vossos fiéis com a luz do Espírito Santo, fazei que apreciemos retamente todas as coisas, segundo o mesmo Espírito, e gozemos sempre de sua consolação, por Cristo Senhor nosso. Amém. Pai nosso que estais no céu, santificado seja o vosso nome. Venha a nós o vosso reino, seja feita a vossa vontade, assim na terra como no céu. O pão nosso de cada dia nos dai hoje. Perdoai as nossas ofensas, assim como nós perdoamos a quem nos tem ofendido. E não nos deixeis cair em tentação, mas livrai-nos do mal. Amém. O anjo do Senhor anunciou a Maria, e ela concebeu do Espírito Santo. Ave Maria, cheia de graça, o Senhor é convosco. Bendita sois vós entre as mulheres, bendito é o fruto do vosso ventre, Jesus. Santa Maria, Mãe de Deus, rogai por nós, pecadores, agora e na hora da nossa morte. Amém. Eis aqui a serva do Senhor, faça-se em mim segundo a vossa palavra. Ave Maria, cheia de graça, o Senhor é convosco. Bendita sois vós entre as mulheres, bendito é o fruto do vosso ventre, Jesus. Santa Maria, Mãe de Deus, rogai por nós, pecadores, e agora na hora da nossa morte. Amém. E o Verbo se fez carne e habitou entre nós. Ave Maria, cheia de graça, o Senhor é convosco. Bendita sois vós entre as mulheres, bendito é o fruto do vosso ventre, Jesus. Santa Maria, Mãe de Deus, rogai por nós, pecadores, agora e na hora da nossa morte. Amém. Rogai por nós, Santa Mãe de Deus, para que sejamos dignos das promessas de Cristo. Oremos, derramai, ó Deus, a vossa graça em nossos corações, para que, conhecendo pela mensagem do anjo a encarnação,

ação do vosso Filho, cheguemos por sua paixão e cruz à glória da ressurreição, por Cristo nosso Senhor. Amém. Glória ao Pai, ao Filho e ao Espírito Santo, como era no princípio.

coração, inteiramente todo o meu ser, e porque assim sou vosso, ó incomparável Mãe, guardai-me, defendei-me como coisa e propriedade vossa. Amém. A vossa proteção recorremos, ó Santa Mãe de Deus. Não desprezei as nossas súplicas, não nos abandoneis em nossas necessidades, mas livrai-nos sempre de todos os perigos, ó Virgem gloriosa e bendita. Amém. Os avisos da paróquia Santo Antônio de Padua. Adquira a sua carteira do show de prêmios do Bingo de Santo Antônio, no escritório paroquial ou com os movimentos pastorais no valor de R$20. O ticket do bolo de Santo Antônio está à venda no escritório paroquial ou com o movimento do Cursílio, terço no comércio neste sábado, dia 23, supermercado Três Irmãos, na rua Dario Vilela Bittencourt, 493, Jardim São Pedro. Missa nas capelas, dia 23, neste sábado, Guabiroba, 19h30. Dia 23, sábado, Jardim do Sol, às 19h30. Dia 23, sábado, Água Branca, às 19h30. Dia 24, domingo, Jardim do Santa Cruz, às 19h30. E dia 24, Vitória Régia, às 19h30. Santa Maria, Mãe de Deus, Virgem do Silêncio, da Adoração, da Contemplação, perfeita discípula, aberta à palavra e dócil ao Senhor, espelho de fé, como dom, abertura, resposta e fidelidade, realização mais alta do Evangelho. Tu és imagem ideal da Igreja. Ajuda-nos a libertar-nos e a libertar os nossos irmãos. Santa Maria, Mãe de Deus, mulher em quem o Evangelho penetrou a feminidade, redimiu e libertou, mulher dignificada por Deus em dimensões insuspeitadas, mulher em que culmina toda libertação e santificação, presença sacramental dos traços maternos do Senhor. Tu que és nossa intercessora diante do Senhor da história, leva-nos à conversão total a Jesus Cristo. Salve Maria e boa noite.

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Olha, as equipes do futebol por todos os lados, Juventude da Água Branca, a Balsa dos Corsines do Bar do Soreia e também o Grêmio da Marmoraria Romano. Show de bola, vamos abrindo a noite com uma piscina que está rolando aqui, depois nós temos já dois pedidos aqui do João Boiadeiro na nossa programação sertaneja. O Mundista dos Oreia está pedindo uma benchonada aqui do Leandro Leonardo, vou preparar uma boa para você, viu, Mundista? E também para Miener, que quer uma moda acionada, né, Miener? Beijo para você aí em Abateá, tá ligado com a gente, tá no Bateazão. Ei, Bateazão, festão de peão bom que tem aí, vixe. Antiga, tradicional e casa cheia essa festa boa aí. Vamos de piscina com o Chris Ralph. Vamos dar um mergulho na piscina com esse frio e tudo.

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0: Show de bola com a Caiporada ligada aqui na nossa programação. 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Pessoal que tá ligado aí na nossa programação, Maria José do Juca Batista tá ligado com a gente. Pessoal sintonizado com a nossa programação. Vou mandar aí. O Jaime tá dando uma sugestão boa aqui, né, Jaime? Leandro Leonardo, pode ser você, meu grande amor. Essa moda boa demais. Nossa senhora, você é apaixonado demais, vixe. Né, Jaime? Ô, Jaime,
3: fala. Boa noite, Jacó. Dá um alô pros Caipora ligado, Jacó. Caipora está chegando, Jacó. Atrasado hoje, mas estamos por aqui ouvindo, Jacó.
0: Valeu, valeu, valeu, valeu. Mais gente querendo o João Boiadeiro aqui. Quem é? O Célio Dionísio tá querendo o João Boiadeiro. O meu amigo Gilmar Ferrari, que pediu o João Boiadeiro, né, Gilmar? Ele que pediu, que solicitou. Juntamente com o Diógenes, querendo o João Boiadeiro aqui na nossa programação sertaneja. Clarito da Kombi também tá querendo o João Boiadeiro. Rapaz do céu, negócio que tá bom. Deixa eu ver quem mais vem chegando aqui. A Valdineia Arruda tá pedindo o Teodoro e Sampaio, Vestido de Seda. Eita, modão bom também, viu? Vixe Maria do céu, show de bola. A moda que tá rolando aqui na nossa programação sertaneja. Aí, a Miener de Abatiá, você pediu uma apaixonada do Leandro Leonardo, querida. Aí, ó, pode ser você, meu grande amor. Música apaixonada mexe com o coração da caiporada.

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0: 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O Paulino Sindicato mandando o João Boiadeiro pro César Dionísio, que tá ligado aqui na nossa programação sertaneja também. E o pai chegou, fala pai.
1: Boa tarde, Antônio Jacó. Aqui é o Roberto, Três Coração. Gostaria de ouvir uma música goiana e paranaense aí. Viola que chora em meu braço, chora comigo. Eu ofereço pro Carlinho Aranha lá no fundão do Rebrão do Meio, pro João Tripo, pro Zé Cabelo, pro Gracílio Cunha, pro Delcir da Águia da Mula, pro seu Procopio Santo Antônio da Pratina, pro Vandinho do Farol, pro Claudio, pro Croft, pro Maurício Matias da Serra Pelada, pro Polaco do Bar, pro Toninho Carreiro de Santo Antônio da Pratina, pro Gordinho do Caminhão Amarelo, pra minha esposa Rosa, minha filha Valera, minha feijozinha, pra todo mundo que estiver ouvindo, pra você da rádio, você me atender, meu, muito obrigado. Tchau, Tom Jacó, fica com Deus, filho.
0: Fico, pai. O Maurício da Serra Pelada fez um positivo pra você, agradeceu a música, e o Maurício tá querendo Roberto e Meirinho, A Noite do Nosso Amor. Essa moda é boa, hein? João Boiadeiro.

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0: Show de bola com o pessoal ligado. Ó, Gilmar, Gilmar tá querendo também a noite do nosso amor, né, Gilmar? Tá ligado aqui na nossa programação também.
4: Ô, Jacob Magotó.
0: Fala.
4: Manda pra nós Pombinha Branca. Pra buscar um toco, pernudo, bodão lá. Tchau, obrigado.
0: Um abraço pra Madalena Bueno também, acabou de ir de carona aqui com o João Boiadeiro, né, Madalena? Obrigado pela audiência. E aqui quem é? Fala, Valdecir.
5: Boa noite, Jacó. Manda um abraço aí pra todo mundo de Comunha. O Zé da Foz tá sentindo saudade do Cê, de você esqueceu dele.
0: Pois é.
5: Dá um toque aí pra ele, quem falou que tá sentindo saudade.
0: Uhum.
5: Não viu o Jacó falar mais do Zé da Foz?
0: Falei.
5: Falou um abração aí.
0: Eu falei anteontem, mandei até meu cabo pra ele, o cabo da Foz, só que ele não pegou não, viu? Correu.
6: Tá. Boa tarde, Antônio Jacó.
7: Meu amigo, aqui é o Fabiano Dark.
6: Manda um
7: modão aí, vixe, bem chonado, de Belmonte a Mauri. Mande aqui pro meu amigo, o rapaz, é o João.
0: Rapaz, tá ruim teu áudio, hein?
7: O João Veríssimo, manda pra ele.
0: Tá ruim teu áudio, hein? Tá ruim teu áudio. É, tem uma linda música aqui do Belmonte, uma das gravações recentes deles, que é Lençol Cor-de-Rosa, viu? É linda demais essa música. Esperar dois pedidos dela que eu mando pra vocês aí, tá? Essa moda é show de bola, viu? Lençol Cor-de-Rosa aí, do Belmonte Amaraí, na nossa programação. Quem mais? Quem mais? Vai chegando aqui. Mais caipora aqui, ó. Aí, ó. Ô, Xumbrega, ela chegou, a Taturana.
8: Boa noite, Antônio Jacó Groba. Boa noite, Xumbrega, sem brego. Jacó, se der, toca Rio Negro, Solimões, cai na realidade, beleza? Falou, cai embora.
0: Cai na real. Quem mais aqui ligado na nossa programação? Sheila Rosano, beijo pra você, Sheila. Pessoal de Japira, Simone Nalevaico. E também o Fernandão, ligadão aqui na nossa programação sertaneja. Grande abraço, vou mandar essa também aí, ó. Lençol Cor-de-Rosa pra vocês. Acabou de fazer um positivo aqui, tá? Quem mais? Quem mais? Mais caipora. Tá chovendo caipora aqui, ó. Não foi atendido ainda. Adianta aí,
9: Jacó. Boa tarde, Antônio Jacó. Manda uma modona caprichada aqui. Quem fala é o Claudio Tomazina. Manda pra Benedita Emília, minha esposa. E para todos tomazinenses e para vocês da rádio. Manda Lio e Léo. Falou, meu amigo. Tchau, obrigado.
0: Um abraço, Claudinei. Obrigado pela audiência. E aqui quem é?
10: Boa tarde, Antônio.

0: Jacó.
1: Oi.
0: Toca pra nós, eu, o João Mineiro e Marciano.
1: Ah.
0: Amor, amigo.
1: Olha, essa
0: oferece aqui pra todo o pessoal de Coatiguá que tá ligado na programação.
1: Esse amor é lindo demais, hein?
0: E um abraço pra todos aí de Coatiguá e região.
1: Aham.
0: E chuva pra nós amanhã, essa noite.
1: Ah, Maria.
0: Previsão do tempo. Você não dá a previsão do tempo aí, dá a previsão do tempo pra nós aí.
1: É só o pessoal da manhã que dá, porque eu tô fora do ar, viu? Eu tô meu GPS tá desregulado.
0: Vai ter chuva essa madrugada.
1: Sei lá, eu.
0: Então, Jacó, o ovo do homem é bom? Tá barato, né?
1: Tá barato. Ah, não, é assim lá do Felipe do Sacolão, é assim, viu? Pode pegar lá que a cartela de ovo dele tá na promoção sempre, tá? Obrigado pela audiência aí, tá bom, Caipora? Quem mais que vem chegando aí na nossa? Essa música Amor de Amigo é linda demais, hein? Faz tempo que eu não toco ela. Esperar dois pedidos aí, ó. Pessoal que tá lá em Tomazina ligado. Cleide Oliveira, beijo pra você, Cleide. Obrigado pela audiência. Mais Caipora aqui.
2: Aí, né? Boa tarde, Antônio Jacó. Aqui é o Miquelinho aqui do Parecidinho 2. Ah. E se você tocasse uma música pra mim com Canarinho Prisioneiro, com Chico Rei Paraná. Agradecer para todos os meus amigos aqui da Aparecidinha e pro meu amigo o Luciano. Alô, Antônio Jacó.
1: Denir e a Suzana, tá lá no Café Teodoro Sampaio, lá nos 40 de JT City. Olha aí.
3: Boa tarde, amigo Jacó. Manda para nós milionários, é rico. No colo da noite.
1: Moda boa
3: um
1: também.
3: Um abraço,
1: viu?
3: Minha amiga. Manda um abraço aí que eu vou tomando o meu café por aqui.
1: Oh.
3: Tchau, tchau.
1: Tá lá, só no Café de Adoro Sampaio. Paulinho 16 de Joaquim Távora. Acabou de fazer um positivo aí pro Amor de Amigo, viu? É Milene de Oliveira. Tá sintonizada. Ricardo Aparecido da Silva, obrigado pela audiência. Vocês também, viu? Sempre ligados aqui na nossa programação. São Manuel, São Paulo, Júlio César Bueno. Querendo também Belmonte, Amaraí, Lençol, Cor-de-Rosa. Só que antes, eu tenho aqui a noite do nosso amor. Daqui a pouco vem o resto da caiporada. Quem tá ligado mais aqui? Na nossa programação sertaneja também aqui. O Marcelo, né, Marcelo? Um abraço aí, Marcelo Costa. Tá sintonizado com a gente. Grande Marcelão, hein?

0: Show de bola com o pessoal ligado. Minha filhada Deusana chegou aqui, Maurício. Louca.
1: Boa noite, padrinho. Tudo bem aí?
0: Louca aí,
1: tudo bom aí? Ei, povão brasileiro. Amor de amiga aí com João Menino Marciano aí também.
0: Pediu uma moda boa.
1: Põe no hashtag aí. Vai pra Rita de Castro, você não vai querer Cítara pra Madrina, que é bom, já é só Cirino Caldete, pode ir. Vai pro Pedreiro Claudião também, vai pro Geraldo também, vai pro Juan, meu filho também. Vai pra todos meus amigos pra fora, hein? É, lá meu povo, né? Pra dentro de Quim, pra dentro de Salim, de Fato, pra dentro de Jacó. Pega fogo, Jacó.
0: Valeu, um grande abraço pra vocês. Alguém tinha perguntado se o Odemir da Silva perguntou se a Deusana tomou Doril? Tomou nada. Apareceu aí, ó. Acabou de aparecer. Demorou um pouquinho, mas veio. Valeu, quem mais vai sintonizado aqui na nossa programação? Jacó, aqui é o Zezão Pereira, da Platina. Eu vou de carona aí com o Canarinho Prisioneiro. Mais uma que vai, vou colocando lá, se der tempo, vai tocando. Se não der, fica pra amanhã, viu? Fica não sei pra quando, porque amanhã tem que ter dois pedidos também. A Edna tá ligada com a gente, a nossa cantora Gessi, Eleodoro, né, Gessi? Beijo pra você, querida, obrigado pela audiência. Rapaz do céu, corre, Jacó. Tem mais um caipora aqui.
2: Boa tarde, Jacó. Você pode colocar o saco?
0: Ah, hoje ninguém pediu o saco de ouro, viu? Ninguém pediu o saco de ouro. Tá bom? Não vou colocar o saco de ouro porque esse lençol cor-de-rosa aqui, ó, ele foi confeccionado com saco de estopa, tá?

0: você não vai botar o saco porque o diabo carregou o saco. Você sabe que tem essa moda mesmo com César e Paulinho, que regravou, o diabo carregou o saco, viu? Aquela velha história, enquanto Deus dá farinha, o diabo carrega o saco. Né, o Maria José do Juca Batista, obrigado pela audiência, tá ligado? O Mano Sidão Jacó, fala, mano, é tu? É?
1: Hã? Oi, Jacó, aqui é o Mano Sidão.
0: Oi.
1: Toque eu de carona com qualquer um, hein?
0: Tá bom.
1: Se tiver de carro, mas que seja mulher também, viu?
0: Tá bom.
1: Senão então, não quero.
0: Te cuidado.
1: Valeu? Abraço.
0: Cuidado, cuidado aí. E aqui quem é?
2: Ô, Tô Jacó, boa tarde, boa noite já, né, Tô Jacó? Boa noite. Tô Jacó, boa noite. Fala aí, bem apaixonado aqui, tô vacina. Tô comendo a carninha aqui. Aqui tá o vereador Gil Martins, o Cação, o vereador.
0: Vixe.
2: E o Fabinho tá bebendo e tá...
0: O Cação tá aí, o prefeito Gil, tá todo mundo aí. Vixe, Maria, é louco.
2: Tá chorando pelo grande amor que perdeu. E o Dodô que tá oferecendo pra ele. Se a casa cair, deixa que caia. Manda aí pra nós aí, aqui o prefeito também, o César aqui, todo mundo tá ouvindo aí.
0: Valeu. Deu uma enroscada lá. Tá bom, Valdemir. Um abraço pra vocês aí. O Robson Aldi, profissional da refrigeração, tá ligadão com o Jacozão. Essa do João Mineiro é boa mesmo, Jacó. Amor de amigo. Amor de amigo é bom demais. Gostoso demais, viu?

às 18h46 e a gente segue com a nossa programação sertaneja. O nosso mágico Zé Trovão tá ligadão com o Jacozão, né, Zé Trovão? Obrigado pela audiência. Quem mais que não foi atendido aqui ainda? Aqui já foi, pra cá não foi. É, Jacó, manda uma... Ah, o Pedro Pereira, do Pé Peludo, né, Pedrão? Tá lá ligado com a nossa programação sertaneja, a Renata, a esposa, todos ligados aqui na nossa programação também, viu? Quem mais sintonizado aí? A Maria José chegou por aqui, viu, Miene? Mandando um beijo pra você e pra sua querida mamãe também. Quem mais chegando aqui na nossa programação? José Ataíde, manda um abraço pro Zé Ataíde aí, Jacó. Tô mandando então, um abraço aí pro Zé Ataíde. Tá ligado aqui na nossa programação sertaneja também, mais um caipora. Tô mandando um ok pra vocês aí, tá? É, pra cá. Vão liquidando a caiporada, pra ninguém ficar assim. Ô, lógico, todas as canções é impossível de tocar, gente. Mas eu sempre prometi, até hoje eu sempre garanti aí que ninguém fica sem atender ou ganhar um alô aqui, viu? Tadão? E hoje nós estamos batendo um dos recordes, viu? Mais um dos recordes de caipora chegando aqui na nossa programação sertaneja. Não contei, não. Mas tem um punhado aqui, viu, Reinaldo? No colo da noite, Reinaldo? Só se for agora, aí ó.

Show de bola com o pessoal ligado na nossa programação. Quem que vem chegando aqui? Pessoal sintonizado com a gente. É, o Pedroca, né, Pedroca? Tá ligado aqui na nossa programação também. É, vamos trazer aqui pro Júlio César também o Canarinho Prisioneiro na nossa programação.

Show de bola, vamos encerrar essa bagaça aqui com Roberta Miranda pra gente ir embora, né, Maria José, né, Miendo, obrigado pela audiência, gente do céu, hoje, arregaçamos a boca do barão, tá bom? Na sequência, edição de notícias da Voz do Brasil, eu volto aqui amanhã às 16 horas com o Sertanejo Classe A.

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0: 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As notícias do governo federal que movimentaram o país no dia de hoje.
1: Boa noite.
2: Boa noite para você que nos acompanha em todo o país.
1: Quinta-feira, 21 de maio de 2026.
2: Vamos ao destaque do dia: renegociação de dívidas.
1: Mais de 1 milhão de pessoas já foram beneficiadas pelo novo Desenrola Brasil.
2: O valor negociado pelas famílias chega a 10 bilhões de reais. Gabriela

0: com renda de até 13 mil reais por mês podem financiar obra com juros mais em conta. É o Reforma Casa Brasil.
1: Dignidade. Programa Periferia Viva vai construir banheiros para 30 mil famílias que vivem sem estrutura sanitária básica.
0: Vamos saber mais sobre esses temas com o ministro das Cidades, Vladimir Lima.
1: E ainda, valorização da cultura.
0: No Espírito Santo, o presidente Lula assina medida de reconhecimento, preservação e promoção das culturas tradicionais e populares.
2: O investimento em cultura movimenta uma indústria potente, estimula a economia, transforma vidas e cidades. Por isso, a cultura será sempre prioridade no nosso governo.
1: Na apresentação da Voz do Brasil, Mariana Jungmann e Luciano Seixas.
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1: Mais de 1 milhão de pessoas já saíram do vermelho com a ajuda do Desenrola Famílias.
0: A ação é voltada para quem tem dívidas como cartão de crédito e cheque especial.
1: E faz parte do novo Desenrola, lançado este mês pelo governo do Brasil, que também contempla estudantes, produtores rurais e pequenos empresários.
0: Serão, ao todo, 90 dias de negociações com juros e condições facilitadas.
3: Segundo os dados do Ministério da Fazenda, mais de 1 milhão de pessoas já renegociaram ou quitaram dívidas por meio do Desenrola Famílias, uma das categorias do novo Desenrola, lançado este mês pelo governo do Brasil. O valor negociado pelas famílias já chega a 10 bilhões de reais. Podem participar pessoas com renda mensal de até 5 salários mínimos, cerca de R$8.100, que possuem dívidas como cartão de crédito ou cheque especial. Segundo o ministro da Fazenda, Dario Durigan, quase metade das operações do Desenrola Famílias registradas até agora foram quitadas à vista.
4: Foram mais de 449 mil dívidas quitadas à vista. A pessoa já resolveu a sua pendência de dívida bancária de uma vez por todas, tá? Essas operações tiveram um desconto na média de 85%. As dívidas antigas que estavam atrapalhando a vida das famílias e das pessoas.
3: Podem ser negociados débitos contratados até 31 de janeiro de 2026 e que estejam com atraso entre 91 dias e 2 anos. Os descontos podem chegar a 90%, dependendo da forma de pagamento. O objetivo é ajudar na recuperação financeira das famílias e reduzir os índices de inadimplência no país e para atingir ainda mais pessoas. A partir do dia 26, trabalhadores poderão utilizar parte do FGTS para quitar dívidas do Desenrola. Os recursos virão do saldo residual liberado pelo saque aniversário do FGTS, como explica o secretário executivo do Ministério da Fazenda, Rogério Seron.
5: No dia 26 acontecerá essa liberação de recursos, então vai sobrar o saldo residual em cada um dos trabalhadores do saldo que ele tem no seu FGTS. Aí, esse saldo residual, ele pode utilizar uma parcela para, se ele for um beneficiado Desenrola, né, tiver uma dívida inadimplente e for renegociar, ele pode retirar 20% ou R$1.000, o que for maior.
3: O novo Desenrola atende 4 categorias: famílias, micro e pequenas empresas, pequenos produtores rurais e estudantes com dívidas do Fundo de Financiamento Estudantil. No caso do FIES, 34 mil contratos já foram refinanciados até agora, com desconto médio de 80%. Lembrando que quem quiser negociar, deve procurar a instituição financeira onde possui a dívida ou acessar os canais oficiais de negociação dos bancos, participantes e parceiros. Reportagem Gabriela Noronha.
1: Direito à restituição do imposto de renda, fique atento.
0: Amanhã, a Receita Federal vai abrir consulta ao maior lote de restituição da história.
1: Serão beneficiados cerca de 8 milhões e 700 mil contribuintes, um total de 16 bilhões de reais em créditos.
0: O pagamento será realizado no dia 29 de maio.
1: Os próximos lotes de restituição serão pagos nas seguintes datas: 30 de junho, 31 de julho e 28 de agosto.
0: Para verificar se a restituição foi liberada, acesse www.gov.br/Receita Federal.
1: Um banheiro dentro de casa pode parecer algo simples, mas ainda não é a realidade para todos os brasileiros.
0: Para mudar esse quadro, o governo do Brasil faz a seleção de mais de 30 mil famílias que moram em periferias para construir ou reformar banheiros e oferecer melhores condições sanitárias para as pessoas.
6: A cearense Maria de Fátima mora com a família numa casa de madeira, sem rede de esgoto sanitário, no assentamento Dorotsteng, uma área periférica.

0: do Distrito Federal. Contando apenas com a aposentadoria do marido, a renda familiar é toda comprometida com despesas básicas, como remédios e comida. Aos 63 anos, ela tem um sonho, ter uma casa confortável e um banheiro adequado.
1: E quando a senhora tiver um banheiro assim bem arrumadinho, para tomar um banho bem gostoso?
2: Toma bem gostoso assim, sabe? Ficar ali dentro do banheiro assim e olhar assim para a pasteira do banheiro e dizer assim, como é que eu ganhei um tão lindo desse jeito?
0: A líder comunitária no assentamento, Rita de Cássia Correia, conta que das cerca de 750 famílias que vivem na região, pelo menos 300 estão em situação semelhante, sem dependências sanitárias funcionais. Foi ela quem teve a iniciativa de inscrever a comunidade no programa Periferia Viva Reformas, do Ministério das Cidades, que tem como objetivo melhorar as condições sanitárias.
3: Estou como liderança que acompanha o dia a dia das famílias. Quando você fala de um banheiro, elas veem isso. Um vaso, um piso queimado às vezes, ou até mesmo de madeira, e uma torneira ou um chuveiro, é o banheiro. Quando você fala, não, mas você pode colocar um box, uma pia, um chuveiro, um forro, ela fala, não, isso é coisa de rico, isso aí não está dentro da minha realidade. É uma maneira de trazer dignidade e trazer autoestima, principalmente para as mulheres, né?
0: Mais de 1 milhão de pessoas vivem em situação sanitária inadequada em todo o país, segundo o IBGE. E o programa Periferia Viva Reformas é justamente para reduzir esses dados. Nesta primeira seleção, mais de 30 mil famílias de 130 municípios serão atendidas. Cada uma delas poderá receber até R$40 mil para custear a construção ou reforma do banheiro, como explica o secretário nacional de periferias do Ministério das Cidades, Vitor Araripe.
4: Esse programa funciona com kits. A gente tem vários módulos de kits, então kit para revestimento de parede, kit de piso, kit do banheiro. Então, do banheiro tem vários tipos de kits também, que são moduláveis a partir da demanda da residência dessa pessoa. Então, a gente tem esse limite dos 40 mil, que é a composição de vários kits.
0: Os contemplados pelo programa pagarão um valor máximo de R$400 pelo financiamento, o que corresponde a 1% do teto de R$40 mil. Já as famílias que recebem BPC, que é o benefício de prestação continuada, ou Bolsa Família, ou ainda aquelas que morem em locais sob emergência ou estado de calamidade pública, não vão pagar nada. Reportagem Graziele Bezerra.
5: Para saber a lista dos locais contemplados pelo programa, acesse mapadasperiferias.cidades.gov.br e procure a aba Periferia Viva Reformas.
0: E a gente vai explicar mais detalhes sobre os programas do governo do Brasil para melhoria das moradias dos brasileiros com o ministro das Cidades, Vladimir Lima, que está conosco ao vivo aqui no estúdio da Voz do Brasil. Boa noite, ministro.
6: Boa noite, Mariana. Boa noite, Luciano, e a todos que nos ouvem.
0: Ministro, vamos começar explicando, então, como é que vai funcionar o programa Periferia Viva Reformas. Ele é voltado para quem, exatamente, e que tipos de reformas podem ser feitas com ele?
6: Mariana, antes de ir ao ponto e responder diretamente sua pergunta, é importante entender a lógica da política habitacional no país. A gente, com aquelas famílias que não têm habitação, não têm moradia, nós atendemos por meio do programa Minha Casa Minha Vida. A gente dá a casa, né? Seja ela financiada ou subsidiada. Para aquelas famílias que têm a casa e a gente precisa resolver algum tipo de inadequação habitacional, reforma de um banheiro, um quarto, um telhado, um ajuste na instalação elétrica, uma questão relacionada à inadequação, a gente atende com Reforma Casa Brasil. E o Periferia Melhoria, que é uma preocupação do governo do Brasil, que não deixa ninguém para trás, ele tem um foco em atuar naquelas famílias, pasmem, mais de 4 milhões de brasileiros não tem banheiro ou tem um banheiro compartilhado com outras famílias. Então, o foco do Periferia Melhoria é entrar na comunidade, nas favelas brasileiras, né? Em áreas que são regularizáveis, áreas já regularizadas, levando o banheiro. E já que a gente está indo até a casa da família construir um banheiro novo ou reformar o banheiro que está precário, a gente aproveita e também trata de outras inadequações habitacionais nas periferias do Brasil. reformando um quarto, telhado, ampliando um quarto, muitas vezes uma família grande que precisa de um quarto a mais, com teto até R$40 mil para beneficiar essa família. Essa família a gente leva dignidade e qualidade de vida. Afinal de contas, ela não tem condição de construir um banheiro aí com recursos próprios.
1: E quem são essas famílias atendidas pelo Periferia Viva Reformas?

0: são famílias que moram...
1: A história do banheiro.
0: São famílias que moram em comunidade, né, mais precária, comunidade sem infraestrutura. Muitas vezes ela tem a casa ali, mas ela não tem o banheiro. São famílias com a renda até R$2.850. E a gente, pensando numa lógica de levar esse banheiro para essas famílias, a gente, de forma plausível, a gente pensou especial assim, ter um diálogo com a comunidade. Como é que a gente traz um diálogo com a comunidade? Com as representações dos territórios periféricos, para que essas representações que já dialogam com a comunidade, sabem as necessidades, possam estar fazendo essas propostas e levando aí esses projetos, diagnosticando o que é necessário para poder levar o banheiro para essas comunidades, né?
2: Então, ministro, como é que vai funcionar essa relação, né, com as famílias atendidas? São esses agentes, essas organizações da sociedade civil que vão contratar as reformas em vez das famílias?
0: Os agentes comunitários, que são as entidades sem fins lucrativos, os movimentos, as associações que representam a comunidade, elas fizeram propostas para a gente, o Ministério das Cidades, e essas propostas para levar o banheiro para cada família aí que está no levantamento lá das famílias que precisam dentro daquela comunidade de um banheiro novo. E claro que nesse diagnóstico que ela vai fazer, ela vai propor uma Mariana. Mariana, ela precisa do banheiro, só que a casa da Mariana está com o telhado furado. Então a gente precisa também recompor o telhado da Mariana. A Mariana, a gente resolve com o telhado, mas o Luciano tem uma situação que tem infiltração na parede. Ou seja, além de reformar o banheiro do Luciano, eu aproveito, já que a entidade organizadora já está lá e diagnosticou que tem uma infiltração na sua parede, aproveita também para resolver essa infiltração na sua parede, com um teto até R$40.000.
1: Mas são essas entidades, essas organizações, elas é que vão contratar e oferecer a reforma para as pessoas?
0: Exatamente.
1: Ou elas só vão indicar quem é e a família que vai receber o dinheiro para a reforma e cuidar da reforma?
0: Essas entidades, elas fizeram a proposta, a gente vai contratar e transferir o recurso para essas entidades vão fazer os projetos para cada casa, do que a casa necessita, se é o banheiro com infiltração, para resolver infiltração, se é o banheiro para resolver o telhado, e a entidade que vai executar a obra. Aí a relação da família é com a entidade.
1: E as famílias podem fazer reformas, como você disse, até R$40.000, né? O que está incluído nessa previsão de orçamento? Qual vai ser a contrapartida também dessas famílias?
0: As famílias vão pagar apenas até 1%, porque R$40.000 é o teto máximo. Então, assim, se uma família fizer uma reforma de R$30.000, ela vai pagar R$300. É um valor único que vai dar o benefício dela, além de ter um banheiro novo, ela poder também ter alguns outros tipos de reforma na casa dela. A exemplo do que eu dei aqui para o Luciano, a questão de resolver infiltração, de resolver o telhado, de resolver algum problema na janela.
1: E aí
0: está
1: incluído tudo, né?
0: Incluído tudo,
1: mão de obra.
0: Exatamente, mão de obra, material e tudo mais.
2: E como é que as famílias se candidatam ao programa, ministro? Elas devem procurar os agentes promotores? Devem fazer algum tipo de cadastro junto ao governo?
0: Quando a entidade fez essa proposta para o governo federal, para o Ministério das Cidades, ela já tinha mapeado qual o bairro, qual é a comunidade que ela vai atuar, né? E claro que tem uma organização dessa demanda para levantar agora a necessidade de cada família, e casa a casa, né, pegar certinho o nome, verificar todo o imóvel, o que ele precisa, além do banheiro, vamos checar aqui o telhado, precisa ajustar o telhado, precisa ajustar o piso, mas essa comunidade, ela está de antemão mapeada para que agora a gente possa contratar essas obras e executar a reforma desses banheiros.
1: Ministro, o senhor começou falando, então, que a gente tem o Minha Casa Minha Vida para oferecer casa para quem não tem. O Reforma Casa Brasil para oferecer melhorias em casas que precisam de adequações, e o Reforma, eu preferia Viva Reformas, então, para oferecer esse tipo de necessidade mais básica, mais premente. Vamos falar do Reforma Casa Brasil agora, porque ele é um pouco diferente. Eu queria que o senhor explicasse a diferença entre ele e esse programa lançado agora, e que tipo de melhorias podem ser feitas pelo Reforma Casa Brasil.
0: Certo, então vamos lá. Como eu estava falando, o programa Minha Casa Minha Vida, ele foca na habitação, para quem não tem. O programa Periferia Melhoria, a gente vai nos bairros periféricos, os bairros mais simples, carentes, né, pessoas extremamente carentes, que a gente resolve, e que não tem condição de pegar um financiamento, não tem condição de fazer um banheiro com recursos próprios.

0: No caso do Reforma Casa Brasil, a gente potencializa resolver questões de inadequações em moradias para aquela família com renda até 13 mil, que pode acessar o crédito, um financiamento, com a taxa de juros de 0,99%, com um empréstimo máximo e um valor para financiar de até 50 mil reais, e que ela pode tá reformando um quarto, ampliando o quarto, reformando o banheiro que ela já tem, reformando o telhado, fazendo instalação elétrica, hidráulica e dando uma melhor qualidade para a sua casa.
1: Às vezes ampliando também.
0: Às vezes ampliando.
1: Novo,
0: a gente,
1: né,
0: tem cerca de disponível para o programa Reforma Casa Brasil cerca de 30 bilhões de reais. Para o programa Periferia Melhoria, que a gente falou agora há pouco, a gente selecionou 9 mil moradias e a gente potencializou, na verdade, esse 9 mil, desculpe, 9 mil era a meta e a gente triplicou, foi para 30 mil. Mas são assim, são formas de atender a população brasileira, aquelas famílias que mais precisam, cada qual de acordo com sua necessidade. Para quem não tem casa, programa Minha Casa Minha Vida. Para quem tem sua habitação e precisa resolver uma inadequação, o Reforma Casa Brasil. E para quem realmente é uma família extremamente carente, a gente chegar com Periferia Melhoria.
2: O senhor fez referência às faixas e aos valores que podem ser financiados neste programa. Esses valores podem ser financiados, dependem da faixa de renda da pessoa ou do custo da reforma que ela
0: como,
2: quer fazer?
0: Como nessa situação nós estamos falando de um financiamento, então vai ser feita uma análise de crédito, de capacidade dessa família, de pegar um empréstimo. Claro que um empréstimo aí com a taxa menor que 1%, então a taxa facilitada, que ela traz mais famílias para o programa. Ela é mais atrativa e ela oportuniza a família aí a poder, de fato, estar melhorando sua unidade habitacional, sua moradia, com as reformas que a gente falou aqui agora há pouco, né?
1: E o programa aceita pessoas que estiverem com o nome sujo, negativado por dívida, como cartão de crédito, por exemplo, cheque especial?
0: Numa situação dessa, que é uma análise de crédito, Mariana, assim, então é importante que as pessoas vão ter que reunir as documentações, né, os documentos com prova e renda e tudo, para que seja feita uma avaliação aí pelo agente financeiro e ela possa estar acessando um financiamento com a taxa facilitada pelo governo do Brasil, pelo governo do presidente Lula, né?
2: Ok, nós conversamos com o ministro das Cidades, Vladimir Lima. Muito obrigado, ministro, por sua entrevista aqui à Voz do Brasil.
0: Obrigado, pessoal.
1: Iniciativas para fortalecer a cultura popular no país.
2: O governo do Brasil entregou hoje 90 equipamentos culturais itinerantes que podem ser adaptados para bibliotecas, estúdios e oficinas de cinema.
1: A entrega foi feita durante a sexta Teia Nacional dos Pontos de Cultura, que contou com a participação do presidente Lula.
3: Um desfile de estandartes representando os estados brasileiros marcou a abertura da sexta Teia Nacional dos Pontos de Cultura em Aracruz, no Espírito Santo. Depois de um intervalo de 12 anos, o evento foi retomado, reunindo agentes culturais, coletivos, mestres e mestras das culturas populares, povos tradicionais, representantes da sociedade civil e gestores públicos. A iniciativa faz parte do Cultura Viva, programa criado há 22 anos para movimentar o setor. A ministra da Cultura, Margarete Menezes, destacou os avanços do setor nos últimos 3 anos.
4: Tem em torno de 400 milhões sendo aplicados por ano na produção cultural de base comunitária. E nós passamos nessa gestão para 23.121 iniciativas fomentadas até agora.
3: Durante o evento foram distribuídas placas de identificação aos pontos de cultura. Todos os mais de 16 mil pontos certificados em todo o país vão receber o material. Uma outra entrega feita em Aracruz foi a de 90 unidades dos Movicéus. Os Movicéus são equipamentos culturais itinerantes, adaptados com biblioteca, estúdio audiovisual, recursos tecnológicos, material para oficinas e cinema ao ar livre. Essa estrutura permite que municípios desassistidos possam ter acesso a atividades culturais. O presidente Lula destacou a importância do investimento em cultura.
5: O investimento em cultura movimenta uma indústria potente, estimula a economia, transforma vidas e cidades. Por isso, a cultura será sempre prioridade no nosso governo. Contará sempre com políticas públicas capazes de ajudá-la a exercer todo o seu potencial simbólico e econômico.
3: Para celebrar a cultura nacional, foram assinadas portarias que regulamentam a Rede Nacional de Mestras e Mestres das Culturas Tradicionais e Populares e o Programa Festejos Populares do Brasil. Também foram assinados o Decreto de Renovação do Conselho Nacional de Política Cultural e o Decreto que cria a Política Nacional para as Culturas Tradicionais e Populares. De Aracruz, no Espírito Santo, Luana Cari.
2: Também em Aracruz, o presidente Lula entregou 12 micro-ônibus do programa Agora Tem Especialistas Caminhos da Saúde e 11 vans do Programa Especial de Saúde do Rio Doce.
1: Os micro-ônibus são equipados com ar-condicionado e plataformas de acessibilidade e beneficiam 12 municípios capixabas.
2: Eles vão fazer o transporte sanitário seguro e gratuito de pacientes do SUS que precisam se deslocar para outras cidades para realizar consultas, exames, tratamentos especializados e procedimentos de média e alta complexidade.
1: Já as vans foram entregues para 11 municípios e serão utilizadas no transporte de pacientes para consultas, procedimentos e cirurgias fora do domicílio.
2: Seja como transporte de pessoas ou movimentação de cargas, as hidrovias do Brasil funcionam como principal acesso em diversas regiões.
1: E hoje o governo fez um balanço de ações desenvolvidas pela Secretaria Nacional de Hidrovias e Navegação, criada há 2 anos.
6: Mais hidrovias para transporte de pessoas e produtos pelo país. Essa é uma das metas alcançadas pelo Ministério de Portos e Aeroportos. Esse modal cresceu mais de 12% entre 2024 e 2025. O ministro da pasta, Tomé Franca, ressaltou as vantagens que esse tipo de transporte oferece.
7: Que as hidrovias é um caminho seguro para que a gente possa reduzir o custo logístico, que a gente possa fazer a integração do desenvolvimento regional. Nós vivemos num país que são vários Brasis e as regiões do Nordeste, do Norte, da Amazônia, ela precisa das hidrovias para o seu desenvolvimento. E finalmente um transporte que é sustentável, um transporte que preserva o meio ambiente.
6: O Ministério de Portos e Aeroportos apresentou também um planejamento que prevê leilões para concessão de 6 hidrovias no primeiro semestre de 2027 em diferentes regiões do país. Entre os trechos incluídos no plano estão os rios Paraguai, Madeira, Tocantins e Tapajós. Já no segundo semestre deste ano está previsto o leilão de concessão de um trecho do São Francisco. O secretário nacional de Hidrovias e Navegação, Otto Bourlier, destaca que as hidrovias devem ajudar a vida de quem vive perto dos rios.
8: Ribeirinhos, pescadores, indígenas, ou seja, a população que muitas vezes não tem acesso de forma em longo prazo de serviços públicos. Então é uma agenda de Estado que a gente está iniciando agora, em que a gente vai trazer ganhos sociais, ganhos logísticos e ganhos ambientais.
6: Desde 2023, R$1,5 bilhão foram investidos para fortalecer a navegação no país. Só neste ano, a previsão é de um investimento total que supera R$500 milhão. Com locução de Raquel Mariano, reportagem Márcia Fernandes.
2: De janeiro a abril deste ano, o Brasil registrou a melhor movimentação da história nos aeroportos, ultrapassando os 44 milhões de passageiros.
1: Um crescimento de 7,6% na comparação com o mesmo período do ano passado.
2: A aviação doméstica com voos pelo país registrou mais de 33 milhões de viajantes.
1: De acordo com o Ministério do Turismo, o fortalecimento de destinos domésticos contribui para o cenário.
2: E essas foram as notícias do Governo do Brasil.
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1: Fique agora com as notícias do Poder Judiciário e do Congresso Nacional. Boa noite.
2: Boa noite para você e até amanhã.
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11: STF valida lei que reduziu área protegida no Pará para viabilizar ferrogrão.
12: STJ identifica tentativas de fraude com comandos ocultos em petições e determina a apuração dos casos.
11: Presidente do TSE defende a atuação contra o uso abusivo da inteligência artificial nas eleições.
12: Boa noite, eu sou Marcela Luiza.
11: E eu sou Walter Lima. We'll be right back.
12: O Supremo Tribunal Federal declarou constitucional a lei que autorizou a redução de área protegida no Pará para viabilizar a construção da Ferrogrão, ferrovia projetada

0: para ligar o norte do país ao Mato Grosso.
1: A ação foi apresentada pelo PSOL contra uma lei de 2017. A legenda sustentava que a Constituição exige a edição de lei formal para a redução de áreas protegidas.
0: No julgamento, prevaleceu o entendimento do relator ministro Alexandre de Moraes. Segundo ele, não houve irregularidade no processo legislativo nem retrocesso ambiental, já que a construção da ferrovia continua condicionada à obtenção de todas as licenças solicitadas pelos órgãos competentes.
1: O plenário também aderiu à proposta de autorizar o Poder Executivo para compensar por decreto a área de retirada do parque.
0: STJ detecta uso de prompt injection em processos e anuncia medidas de segurança e responsabilização dos envolvidos.
1: O mecanismo tenta manipular sistemas de inteligência artificial por meio de comandos invisíveis inseridos em documentos judiciais. Tiago Gomiti.
2: O Superior Tribunal de Justiça informou ter identificado petições com técnicas de prompt injection usadas para enganar modelos de inteligência artificial com comandos ocultos. Segundo o presidente da corte, ministro Herman Benjamin, o sistema STJ Logos possui barreiras de segurança capazes de neutralizar as tentativas de fraude. O tribunal determinou que os casos sejam certificados nos autos e anunciou a instauração de inquérito policial e procedimento administrativo para apurar responsabilidades criminais e disciplinares de advogados e escritórios eventualmente envolvidos.
0: Presidente do TSE defende atuação contra o uso abusivo da inteligência artificial nas eleições.
1: A declaração do ministro Nunes Marques foi feita durante a abertura do seminário Seta Debate. Mariana Fabre.
3: O presidente do TSE, ministro Nunes Marques, afirmou que o uso de inteligência artificial para enganar eleitoras e eleitores ou para atacar o sistema eleitoral não deve ser tolerado. Para ele, o avanço tecnológico que interfere na vontade popular deve ser respondido com inteligência democrática. O ministro lembrou que o uso irregular de IA, que viola as normas eleitorais, pode ser enquadrado como uso indevido dos meios de comunicação e até como abuso de poder político ou econômico.
0: Moradores da Ilha do Marajó recebem serviços básicos de cidadania.
1: Esse foi o quarto dia de itinerância da Justiça do Trabalho. Luma Soares.
4: Movimentação intensa aqui em Breves, escolas lotadas e pátios cheios de moradores em busca de justiça, cidadania e saúde. Mesmo na reta final, as ações da Justiça do Trabalho não param. Hoje, o TRT da 8ª Região deu curso de Libras para profissionais de instituições públicas e inaugurou uma biblioteca temática com doação de livros infantis. O mutirão do Justiça Itinerante é coordenado pelo CNJ com mais de 50 entidades parceiras. Os atendimentos gratuitos em Breves, Portel e Melgaço vão até amanhã, sexta-feira, dia 22.
0: Após a ação do MPF e de órgãos parceiros, IBGE lança censo da população em situação de rua em Belém, no Pará.
1: Os dados vão servir para a criação de políticas públicas para essa população. Tatiana Castro.
5: Segundo dados do CadÚnico contabilizados até 2025, em Belém existem 1.952 pessoas em situação de rua. No entanto, por estarem desvinculados da rede assistencial básica, uma grande parcela desses cidadãos sequer constava nos registros oficiais da prefeitura. Após a ação do MPF e de órgãos parceiros, o IBGE lançou o portal oficial da pesquisa, que vai reunir os dados coletados.
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0: Uma boa noite.
1: E até amanhã.
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8: Eu sou Paula Groba.
9: E eu sou Ricardo Nakaoka.
8: E estes são os destaques de hoje do Jornal do Senado, que começa agora.
9: Congresso derruba.

0: vetos e libera recursos federais para pequenos municípios endividados com a União.
1: Sugestão legislativa prevê isenção de imposto de renda para militares.
0: Chega ao Congresso medida provisória que cria crédito de 30 bilhões para taxistas e motoristas de aplicativo trocarem de carro.
1: Boa noite.
2: Boa noite.
1: O Congresso derrubou os vetos do presidente Lula que impediam municípios com até 65 mil habitantes, mesmo endividados com a União, de receber recursos federais.
0: Com a decisão, essas cidades voltam a ter acesso a verbas de programas do governo e de emendas parlamentares. Os detalhes com o repórter Márcio Maturana.
3: Municípios com até 65 mil habitantes que estejam inadimplentes com a União poderão firmar convênios e receber recursos federais por meio de programas e emendas parlamentares. Isso porque senadores e deputados derrubaram os vetos do presidente Lula a quatro dispositivos da Lei de Diretrizes Orçamentárias, em sessão conduzida pelo presidente do Congresso, Davi Alcolumbre.
4: Vossas Excelências sabem que cerca de 90% dos municípios brasileiros, exatamente 92%, possuem menos de 165 mil habitantes. Também é do conhecimento de Vossas Excelências e de todos que o atual quadro de desafios orçamentários e fiscais que as prefeituras por todo o país têm enfrentado para implementar políticas públicas e, por isso, neste cenário, esta sessão congressual, com esta pauta previamente estabelecida, esta deliberação é de extrema importância para que os pequenos municípios brasileiros possam ter acesso aos convênios.
3: Segundo Davi, a medida pode beneficiar mais de 3 mil municípios brasileiros. Ele disse que a derrubada desses vetos atende a um pedido de prefeitos feito durante a 20ª Marcha à Brasília em defesa dos municípios.
1: E pedidos pela instalação da CPMI e do Banco Master marcaram a sessão do Congresso Nacional nesta quinta-feira. Parlamentares da base e da oposição defenderam a investigação de negociações suspeitas envolvendo a instituição financeira.
0: O presidente do Congresso, Davi Alcolumbre, afirmou que a leitura dos requerimentos para a criação de CPMIs é prerrogativa da presidência, conforme o regimento do Senado. Ele destacou que a sessão foi convocada para analisar vetos presidenciais relacionados a repasses a municípios inadimplentes.
4: Em resposta à questão de ordem levantada por vários parlamentares na sessão do Congresso de hoje, que requereram a leitura do requerimento de criação da Comissão Parlamentar Mista de Inquérito, a presidência esclarece que as matérias do expediente serão objeto da leitura a juízo do presidente. Portanto, o momento da leitura é um ato discricionário da presidência da mesa do Congresso Nacional.
1: A Comissão de Educação do Senado debateu os impactos da militarização das escolas públicas brasileiras.
0: Pesquisadores, representantes de entidades educacionais e estudantes criticaram a presença de agentes militares na gestão escolar e defenderam mais investimentos em políticas educacionais. Repórter Henrique Nascimento.
5: Segundo os participantes, ainda não existem evidências conclusivas de que a militarização melhore o desempenho escolar. A presidente da Comissão de Educação, senadora Tereza Leitão, do PT de Pernambuco, afirmou que especialistas defendem avaliações mais rigorosas sobre os impactos pedagógicos e sociais das escolas cívico-militares.
6: Há um conjunto de setores e segmentos da sociedade que tem alertado para a ausência de evidências conclusivas que associem a militarização à melhoria consistente da aprendizagem, defendendo avaliações rigorosas sobre seus efeitos pedagógicos, sociais e financeiros.
5: O professor da USP, Salomão Barros Ximenes, afirmou que entidades ligadas à ONU demonstram preocupação com esse modelo.
7: Todos condenam o Brasil pelo processo de expansão da militarização. Na verdade, nos dá vergonha, né? Essa é a verdade. Nos dá vergonha que o Brasil esteja se inserindo gradativamente num rol bastante pequeno de países que militarizam escolas como política institucional.
5: O tema também está em debate no Senado. Projetos em análise pelos senadores defendem o fortalecimento das escolas cívico-militares e a criação de uma frente parlamentar sobre o tema.
1: E militares das Forças Armadas podem ganhar isenção do imposto de renda.
0: Uma sugestão legislativa aprovada pela Comissão de Direitos Humanos e Legislação Participativa avançou no Senado com essa proposta. Repórter Rodrigo Rezende.
8: Uma sugestão legislativa que será agora analisada no Senado como projeto de lei isenta os militares do pagamento do imposto de renda. O relator da sugestão na Comissão de Direitos Humanos e Legislação Participativa, senador Hermes Klan, do PL de

0: Santa Catarina afirmou que os militares merecem o benefício pelas condições diferenciadas do trabalho.
1: O militar não cumpre jornada de trabalho ordinária, não percebe horas extras nas mesmas bases dos seletistas e estatutários civis, não tem direito de greve, está sujeito a regime disciplinar próprio que pode importar privação da liberdade e pode ser convocado a qualquer tempo para o cumprimento da missão.
0: O projeto também beneficiaria os militares das chamadas forças auxiliares, como bombeiros e policiais militares estaduais e distritais. De acordo com a Hermes Klan, os efeitos financeiros da medida deverão ser debatidos nas comissões temáticas do Senado.
2: A Comissão de Assuntos Sociais aprovou a inclusão da vacina nonavalente contra o HPV no Calendário Nacional de Imunização do SUS.
3: Essa vacina amplia a proteção contra o câncer de colo de útero e diversos outros tipos da doença. Repórter Patrícia Oliveira.
4: A proposta amplia a cobertura vacinal contra o HPV, o papiloma vírus humano, que está relacionado principalmente a casos de câncer de colo do útero, além de diversos tumores nas regiões genitais. O Programa Nacional de Imunizações já oferece a quadrivalente, que protege contra 4 subtipos do HPV. A inclusão da vacina nonavalente busca aumentar essa proteção. A autora do projeto, a senadora doutora Eudócia, do PSDB de Alagoas, afirmou que a implementação da vacina pelo SUS custará menos ao governo federal do que as despesas com a doença.
5: Enquanto que a quadrivalente protege a mulher 70%, contra o vírus HPV, a nonavalente protege 90%. Nós iremos economizar 3,8 bilhões de reais em um único ano, porque nós não teremos as mulheres com câncer de colo de útero.
4: Se não houver pedido para votação no plenário, a matéria segue para a Câmara dos Deputados.
2: E motoristas de táxi e de aplicativos poderão ter acesso a uma nova linha de crédito para trocar de carro ou comprar o primeiro veículo próprio.
3: O Congresso Nacional vai analisar a medida provisória que destina 30 bilhões de reais ao financiamento de automóveis de até 150 mil reais, com critérios de sustentabilidade ambiental, social e econômica. Repórter Alexandre Campos.
6: Pelo texto da MP editada pelo Executivo, os beneficiários terão carência de 6 meses para o início do pagamento das prestações e de 6 anos para quitar o empréstimo. Os juros serão diferenciados para as mulheres de 11,5% ao ano, enquanto que para os homens de 12,6%. O governo vai destinar 30 bilhões de reais para o programa e exigir das montadoras que a ele aderirem a obrigação de conceder um desconto mínimo de 5% para os motoristas. Ao lembrar que depois da pandemia muitas pessoas optaram por se deslocar por meio de transporte individual compartilhado, o senador Rogério Carvalho, do PT de Sergipe, elogiou a iniciativa do governo.
7: O governo acerta ao atender milhões de trabalhadores brasileiros e brasileiras que trabalham nesta área, dando uma condição semelhante a outros trabalhadores e outros segmentos da economia que têm acesso a crédito, que têm estímulo para poder melhorar a sua condição de trabalho e melhorar a sua renda.
6: Também do PT, o senador Camilo Santana, representante do Ceará, lembrou que a MP vai beneficiar ainda os motoristas que, por não terem carro próprio, alugam veículos para transportar os passageiros pelas ruas do Brasil.
8: A iniciativa pode beneficiar cerca de 1,4 milhão de trabalhadores brasileiros, homens e mulheres que acordam cedo, enfrentam trânsito, insegurança, jornadas exaustivas e que muitas vezes comprometem boa parte da renda no aluguel de um carro para poder trabalhar.
6: De acordo com a medida provisória, quem aderir ao programa poderá incluir no valor das prestações os gastos com seguro e equipamento de segurança do veículo, desde que não ultrapassem 10% do valor do carro. Antes de ser votada pelos plenários da Câmara dos Deputados e do Senado, a MP será discutida por uma comissão mista de deputados federais e senadores.
3: Com edição de Paula Groba e trabalhos técnicos de João Lira, o Jornal do Senado fica por aqui. Acompanhe agora as notícias da Câmara dos Deputados. Boa noite.
2: Boa noite e até amanhã.

0: deputados. Congresso derruba veto que proibia repasse a municípios inadimplentes.
1: Deputados tornam crime o aumento abusivo de preços dos combustíveis.
0: Hugo Mota destaca a atuação da Câmara no enfrentamento ao feminicídio.
1: Plenário muda regras para atuação.

0: um dos órgãos de fiscalização ambiental.
1: Boa noite. Os deputados aprovaram um projeto que altera a legislação ambiental para impedir a suspensão de empreendimentos rurais sem notificação dos órgãos de fiscalização. Saiba mais detalhes sobre a proposta com o repórter Antônio Vital.
2: O plenário da Câmara aprovou o projeto que altera a lei dos crimes ambientais para proibir o embargo de empreendimentos rurais com base exclusivamente em ferramentas de detecção remota, como imagens de satélite que apontem desmatamento. O projeto, apresentado pelos deputados Lúcio Moschini, do PL de Rondônia, e Zé Adriano, do PP do Acre, estabelece novas regras para a atuação dos órgãos de fiscalização ambiental. Na prática, antes da aplicação de medidas mais severas, como embargos ou paralisação de atividades, o autuado deverá ser notificado e ter prazo razoável para apresentar esclarecimentos quanto à infração tiver sido identificada apenas por monitoramento remoto. O texto aprovado também determina que, se for constatado dano ambiental, a fiscalização poderá adotar medidas administrativas cautelares para impedir o agravamento desse dano para garantir a recuperação ambiental, mas essas medidas não poderão ser utilizadas para antecipar punições aos empreendimentos. Relatora da proposta, a deputada Marussa Boldrin, do Republicanos de Goiás, argumentou que a proposta fortalece o direito à ampla defesa e ao contraditório, sem retirar o poder de fiscalização dos órgãos ambientais. Para ela, imagens de satélite não podem substituir o direito de defesa e até fumaça de fogão a lenha pode ser confundida com queimada. O autor da proposta, Lúcio Moschini, disse que o objetivo é apenas garantir o direito de defesa antes do embargo do empreendimento.
3: Nós queremos que o satélite continue fiscalizando, sim. Antes, porém, que dê o direito de defesa ao produtor rural. Detectou? Perfeitamente. Então notifique o produtor. O ônus da prova hoje é todo do produtor. O satélite não sabe se você tem uma licença de desmatamento. O satélite não sabe se houve uma tempestade e caiu uma árvore. Mas o que o satélite faz, através de IA, é embargar.
2: A deputada Marina Silva, da Rede de São Paulo, ex-ministra do Meio Ambiente, disse que o projeto dificulta medidas imediatas de proteção em áreas remotas e pode colocar fiscais de órgãos ambientais em risco.
4: O que estão querendo é voltar ao tempo da impunidade. Não é para corrigir injustiça. Injustiça é expor o fiscal do IBAMA, do ICMBio, aí para uma operação corpo a corpo e ser recebido com bala por pessoas que invadem, que fazem grilagem em terra pública, em terra indígena, em área do governo federal. Isso sim é injustiça. A justiça é usar a tecnologia.
2: O projeto que proíbe o embargo de empreendimentos rurais com base apenas em infrações detectadas por imagens de satélite seguiu para análise do Senado. Da Rádio Câmara de Brasília, com informações de Daniela Lessa, Antônio Vital.
0: Nilton Tato, do PT de São Paulo, critica iniciativas apoiadas pela Frente Parlamentar da Agropecuária. Ele afirma que os projetos defendidos podem fragilizar mecanismos de proteção ambiental, favorecer mudanças em áreas de conservação e enfraquecer o combate ao desmatamento ilegal.
1: No entendimento de Nilton Tato, parte da bancada ruralista adota posições contraditórias ao apoiar compensações por perdas climáticas, enquanto, por outro lado, defende medidas que agravam a crise ambiental.
5: Educação.
0: O plenário da Câmara aprovou novas regras para reajuste do piso nacional dos professores do ensino básico público. Quem tem mais detalhes sobre o tema é a repórter Daniela Lessa.
6: A Câmara dos Deputados aprovou a medida provisória que altera as regras de atualização do piso salarial nacional dos professores da educação básica pública. A partir da medida, o piso salarial dos professores do magistério passou a ser de R$ 5.130 para professores com formação em nível médio. Antes da medida provisória, o aumento anual do piso era calculado com base no crescimento do valor anual por aluno do Fundeb. Segundo o governo, esse modelo gerava distorções, porque dependia apenas da variação do valor mínimo por aluno definido nacionalmente. Com a medida provisória, o reajuste passará a considerar a inflação do ano anterior, medida pelo INPC, somada a 50% da média de crescimento real das receitas do Fundeb nos últimos 5 anos. Segundo o Ministério da Educação, pela regra antiga, o reajuste de 2026 seria de apenas 0,37%. Já com a nova fórmula, o aumento ficará em 5,4%, com ganho real acima da inflação. Relatora da proposta, a senadora professora Dorinha Seabra, do União Brasil de Tocantins, argumentou que a medida busca garantir valorização

0: dos profissionais da educação sem provocar mudanças bruscas nas contas de estados e municípios. Outra mudança aprovada amplia o alcance da política para incluir professores contratados por tempo determinado, ponto defendido pela deputada Maria do Rosário, do PT do Rio Grande do Sul.
1: Não há professores de primeira ou de segunda categoria na escola. Nós queremos concursos públicos, mas ao mesmo tempo reconhecemos que ao longo dos últimos anos, praticamente 50% do efetivo dos educadores e educadoras das escolas públicas são de professores com contrato emergencial.
0: O deputado Wildo Rocha, do MDB do Maranhão, destacou que a proposta iguala a remuneração de professores do ensino infantil e fundamental.
2: Isso aqui agora, os professores do magistério serão tratados todos iguais, professor do ensino infantil, professor do ensino fundamental, todos serão tratados igualmente. Agora, até mesmo os professores contratados por tempo determinado. Todos terão o mesmo piso salarial.
0: O deputado Kim Kataguiri, do Missão de São Paulo, votou contra a proposta, argumentando que o atual piso salarial do magistério ainda não é pago corretamente em muitos municípios.
3: Que os tribunais de contas apontam que mais de 80% já não paga o piso atual. Aí o Congresso Nacional, sem fazer nenhum sacrifício próprio, porque dinheiro não falta, o que falta é cortar na carne do próprio Congresso, dos privilégios, inclusive dos próprios parlamentares, para de fato ter esse recurso para os municípios e para os estados.
0: A medida provisória que altera as regras do piso salarial nacional dos professores da educação básica seguiu para análise no Senado. Da Rádio Câmara de Brasília, Daniele Lessa.
4: Segurança Pública. Paulo Marinho Júnior, do PL, critica a situação da segurança pública em Caxias, apontada por ele como a cidade mais violenta do Maranhão. O deputado questiona a ausência de representantes do Judiciário, do Ministério Público e da Polícia Federal em audiência pública realizada no município sobre o tema.
5: Paulo Marinho Júnior afirma que agentes de outros estados têm sido mais eficientes no combate ao crime do que as forças de segurança do Maranhão. Ele ainda cobra esclarecimentos sobre denúncias de atuação do crime organizado e a possíveis irregularidades envolvendo agentes públicos de Caxias.
4: Presidência. O presidente Hugo Mota ressaltou a atuação da Câmara com a aprovação de mais de 70 propostas para fortalecer políticas de enfrentamento ao feminicídio e à violência contra as mulheres. A reportagem é de Luiz Gustavo Xavier.
6: O presidente da Câmara, Hugo Mota, destacou que desde a assinatura do Pacto Nacional Brasil contra o Feminicídio, os deputados aprovaram um conjunto de 73 propostas voltadas ao enfrentamento da violência contra a mulher e ao combate ao feminicídio no país. A declaração foi feita durante cerimônia, que marcou 100 dias da iniciativa, ao lado do presidente Luiz Inácio Lula da Silva e de autoridades dos três poderes.
7: O feminicídio é um flagelo que nos envergonha como nação, mas a união entre os poderes demonstrada neste pacto e a determinação do Parlamento brasileiro em legislar com rigor e sensibilidade apontam o caminho para que em um futuro próximo nenhuma cidadã precise temer por sua vida apenas pelo fato de ser mulher.
6: Hugo Mota reforçou que a Câmara tem priorizado medidas de prevenção, proteção e acolhimento às mulheres vítimas de violência. Entre as iniciativas citadas está o programa Antes que Aconteça. A proposta prevê a implantação de salas lilás, casas-abrigo e a atuação de defensoras populares capacitadas em direito das mulheres.
7: A iniciativa contempla a implantação de salas lilás, casas-abrigo e a atuação de defensoras populares, lideranças comunitárias capacitadas em direitos das mulheres. A educação também será um dos pilares desse esforço, porque é assim que transformamos o país, a partir da base.
6: A coordenadora da bancada feminina, deputada Jaque Rocha, do PT do Espírito Santo, destacou os avanços na legislação brasileira, desde a assinatura do Pacto Nacional Brasil de Enfrentamento enfrentamento ao feminicídio.
8: Para nós é um motivo de muito orgulho nesses 100 dias mostrar o tamanho da colaboração do Poder Legislativo, também junto aos outros poderes, Poder Executivo e Judiciário, de que nós temos aqui uma bancada comprometida a colocar as mulheres como protagonistas e prioridade.
6: O presidente da Câmara mencionou ainda projetos aprovados recentemente

0: pela casa, que já se transformaram em lei, como o uso da tornozeleira eletrônica por agressores e a tipificação da violência vicária e do vicaricídio. A Câmara também aprovou a quebra de sigilo bancário em ações de alimentos, quando houver suspeita de ocultação de patrimônio, entre outras propostas. Da Rádio Câmara de Brasília, Luiz Gustavo Xavier.
1: Política. Leonardo Monteiro, do PT de Minas Gerais, registra a cassação do prefeito de Governador Valadares, Coronel Sandro. O deputado afirma que a decisão ocorreu após denúncias de irregularidades em contratos da área da educação, incluindo transporte escolar e aquisição de kits para estudantes.
2: Leonardo Monteiro parabeniza a atuação da Câmara Municipal e de lideranças políticas de Governador Valadares para dar continuidade ao processo. Para o deputado, a votação que resultou na cassação representa um esforço de enfrentamento à corrupção no município mineiro.
3: Votação.
1: Deputados e senadores derrubaram o veto presidencial à proibição de que municípios inadimplentes recebam recursos federais. A repórter Silvia Munhato acompanhou a sessão do Congresso e tem outras informações.
4: O Congresso Nacional derrubou 4 vetos do Executivo à Lei de Diretrizes Orçamentárias de 2026 para permitir repasse de recursos federais para obras de estados e municípios e para convênios com municípios que estão inadimplentes. A sessão também foi marcada por pedidos de parlamentares por uma CPI mista sobre o Banco Master. 2 dispositivos mantidos na LDO prevêem recursos para obras de rodovias estaduais e municipais destinadas à integração de modais de transporte ou escoamento produtivo e para despesas relativas à malha hidroviária. Mas o Executivo argumentou que os recursos federais não poderiam custear despesas locais. Outro dispositivo permite a doação de bens, valores ou benefícios pela administração pública em período eleitoral, mas o governo federal alegou que a medida é inconstitucional. Também foi mantido o dispositivo que permite convênios com municípios de até 65 mil habitantes que estão inadimplentes. Apesar dos vetos iniciais, vários parlamentares que apoiam o governo declararam que votariam contra apenas o dispositivo sobre doações em período eleitoral. Foi o que disse o deputado Chico Alencar, do PSOL do Rio de Janeiro.
5: Porque ele permite a compra de votos. Na verdade, você poder doar em período eleitoral bens, uma série de equipamentos utilitários, benesses para a população, significa descumprir a lei eleitoral, que tem essa vedação muito sadia.
4: A deputada Bia Kicis, do PL do Distrito Federal, defendeu a derrubada dos vetos porque eles estariam prejudicando a população.
6: Para impedir o escoamento da produção, para impedir que aquelas pessoas que moram nos rincões mais distantes do nosso país, as pessoas mais simples, pobres, vulneráveis, miseráveis, não tenham acesso à produção.
4: No início da sessão, vários deputados e senadores pediram ao presidente do Congresso Nacional, senador Davi Alcolumbre, do União do Amapá, que lesse requerimentos de abertura de CPIs mistas para investigar denúncias relacionadas ao caso do Banco Master. Um dos que pediu a CPI foi o senador Flávio Bolsonaro, do PL do Rio de Janeiro, que aparece em conversas gravadas com o dono do Banco Master, Daniel Vorcaro. Nas conversas, ele busca recursos para o financiamento do filme sobre seu pai, o ex-presidente Jair Bolsonaro.
7: Do outro lado está o filme do presidente Bolsonaro, que recebeu investimento privado de alguém que na época não tinha absolutamente nada que pudesse desabonar a sua conduta, inclusive premiado, as suas empresas premiadas como exemplo de compliance. Esse lado não tem nada de errado. E é por isso, presidente, que a gente precisa urgentemente dessa CPMI.
4: O deputado Lindbergh Farias, do PT do Rio de Janeiro, disse que o senador poderia aproveitar a tribuna para responder os questionamentos sobre sua relação com Vorcaro.
8: O senhor foi visitar ele um dia depois que ele sai da prisão com tornozeleira eletrônica? Quer dizer que não sabia dos envolvimentos dele? Vossa Excelência não sabia da aplicação do Rio Previdência, governado pelo seu partido, no seu estado, pelo PL, Cláudio Castro, 970 milhões?
4: O senador Davi Alcolumbre ouviu as reivindicações, mas indeferiu os pedidos, afirmando que a decisão sobre o aumento da leitura dos requerimentos de CPI é da presidência. Da Rádio Câmara de Brasília, Silvia Munhato.
3: Economia.

0: A Câmara aprovou o projeto encaminhado pelo governo que pune com prisão aumento injustificado no preço dos combustíveis. O repórter Antônio Vital acompanhou a votação e tem mais informações.
1: A Câmara dos Deputados aprovou o projeto do governo que prevê pena de 2 a 4 anos de prisão, além de multa, para quem aumentar sem justa causa o preço de combustíveis, considerados bens de utilidade pública. A proposta altera a lei dos crimes contra a ordem tributária, econômica e contra as relações de consumo. O projeto considera sem justa causa o aumento de preços que não tenha relação com a elevação dos custos de produção, distribuição e importação dos combustíveis. As penas poderão ser aumentadas até a metade se o aumento injustificado ocorrer durante calamidade pública ou crise de abastecimento. Para apurar a existência do crime, o Ministério Público deverá firmar acordos de cooperação com o Conselho Administrativo de Defesa Econômica, o CAD. A proposta original do governo previa pena de até 5 anos de prisão, que foi reduzida para 4 pelo relator, deputado Merlong Solano, do PT do Piauí, após negociação com os diversos partidos. De acordo com a justificativa do governo, os combustíveis possuem importância estratégica para o funcionamento da economia e a proposta corrige uma lacuna legal nas relações de consumo. O projeto foi criticado por deputados da oposição. Para o deputado Kim Kataguiri, do Missão de São Paulo, criminalizar o aumento de preços vai provocar desabastecimento de gasolina e óleo diesel. Já o deputado Lafayette de Andrada, do PL de Minas Gerais, diz que já existem instrumentos administrativos para penalizar quem aumentar os preços para ferir a concorrência e o consumidor.
2: Nós entendemos que é um projeto inócuo. Está criando, na prática, mais uma possibilidade de incriminar posto de gasolina, de prender dono de posto. Hoje, nós já temos um sem número de leis que defende a liberdade econômica, que defende o consumidor, que dá um conjunto de ferramentas para o Ministério Público, para a Polícia Federal, que na prática, no mundo real, no dia a dia, vai chover no molhado, porque as ferramentas já estão aí.
1: O relator Merlong Solano defendeu a necessidade de punir empresários que aumentarem preços sem justificativa. Segundo ele, foram registrados aumentos abusivos e injustificados mesmo depois das medidas adotadas pelo governo desde o início da guerra entre os Estados Unidos e o Irã.
3: A gente está tendo aí um subsídio para o setor de R$3 por cada litro. Ainda assim, se mantiveram os aumentos. Diante deste quadro, da persistência do setor de combustível em elevar seus preços de maneira injustificada, porque o Brasil só consome de gasolina importada 15% de toda a sua demanda. De óleo diesel, a parte importada só chega a 30% de todo o nosso consumo.
1: O projeto do governo, que prevê pena de 2 a 4 anos de prisão para quem aumentar sem justa causa o preço de combustíveis, seguiu para análise do Senado. Da Rádio Câmara de Brasília, Antônio Vital.
4: Transportes. Ricardo Aires, do Republicanos do Tocantins, denuncia a precariedade e a curta durabilidade de pontes estratégicas na região norte. Ele cita como exemplo a ponte sobre o rio Araguaia, que liga seu estado ao Pará, interditada com menos de 15 anos de uso e prejuízo de R$76 milhões.
0: Outro caso citado pelo deputado ocorre em Pedro Afonso, onde uma ponte de R$100 milhões, entregue em 2014, está parcialmente interditada. Ricardo Aires exige a atuação imediata do TCU para investigar os métodos construtivos e o processo de execução dessas obras.
4: Bebeto, do PP do Rio de Janeiro, pede agilidade na remoção de uma torre de energia que, segundo ele, está impedindo o avanço de obras de duplicação na rodovia Presidente Dutra e a construção de um acesso viário na Baixada Fluminense.
0: Bebeto também cobra providências de órgãos reguladores diante do atraso nas intervenções viárias. Além disso, ele defende a continuidade de obras de mobilidade urbana, incluindo a construção de viadutos considerados estratégicos para reduzir congestionamentos.
4: Termina aqui o Jornal Câmara dos Deputados, com trabalhos técnicos de Everson Urani e apresentação de José Carlos Andrade e Luciana Vieira. Uma boa noite para você.
0: Uma ótima noite. A Voz do Brasil está de volta amanhã.
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